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3: E atenção a este comunicado. O candidato João Rodrigues foi obrigado pela Justiça Eleitoral a tirar do ar um comercial de TV que atacava a família do governador Jorginho Melo. Segundo a decisão da Justiça, a propaganda usava informações enganosas. Até quando os adversários movidos pela sua sede de poder vão atacar o governador e sua família? Ao tentar enganar o eleitor, o candidato João Rodrigues teve a sua propaganda imediatamente suspensa pela Justiça.
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5: Olá, boa noite.
6: Boa noite para você que nos acompanha em todo o país.
5: Terça-feira, 29 de setembro de 2026.
6: Vamos aos destaques do dia.
5: Trabalho e emprego.
6: População ocupada ultrapassa os 103 milhões de pessoas de junho a agosto.
5: Um índice de 58%, segundo dados do IBGE.
6: E de acordo com o CAGED, foram criados em 2026 mais de 1 milhão e 1.000 postos de trabalho. Graziela Mendonça.
7: Segundo dados do novo CAGED, o Cadastro Geral de Empregados e Desempregados, foram 166 mil novas vagas de trabalho de carteira assinada criadas em agosto deste ano.
5: O governo pede retirada do ar de mais de 5 mil sites de apostas ilegais.
6: E a ação contra bets irregulares remove 390 páginas e perfis das redes sociais. Luana Karen.
8: Ainda como parte das medidas de combate às bets, as lojas de aplicativos foram notificadas para a retirada de 186 apps até o dia 6 de outubro.
5: E vamos falar hoje sobre a prova de vida do INSS.
6: Atualmente é feita de forma automática com cruzamento de dados oficiais.
5: E uma outra oportunidade para a comprovação é comparecer às urnas durante as eleições.
6: Quem vai dar os detalhes é a presidente do INSS, Ana Cristina Silveira.
9: O TSE, que tem uma base que é consolidada, consegue fazer, após a votação, enviar esses dados para o INSS. E com isso a gente consegue fazer a comprovação da vida e continuar com esse benefício ativo.
5: Hoje, na apresentação da Voz do Brasil, eu, Mariana Jundmann e Luciano Seixas.
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5: Desde a publicação da medida provisória que proíbe apostas online no Brasil, na última sexta-feira, foram intensificadas as ações de combate à prática.
6: Bloqueio de sites, remoção de sites e perfis, retirada do ar de aplicativos e conteúdos de publicidade.
5: Os detalhes foram apresentados em uma coletiva de imprensa hoje em Brasília.
8: Em três dias, entre 27 e 29 de setembro, após a edição da medida provisória que proíbe as bets no Brasil, o Ministério da Justiça e Segurança Pública encaminhou à Anatel o pedido de bloqueio de mais de 5.200 sites ilegais de apostas. Quase 400 páginas e perfis em redes sociais tiveram remoção solicitada. De acordo com o secretário nacional de Segurança Pública, Chico Lucas, a medida permitiu aos órgãos competentes seguir o rastro do dinheiro movimentado pelas casas de apostas.
10: Nós não tínhamos instrumentos legais para ir atrás do dinheiro. A MP trouxe obrigações às instituições financeiras, o Banco Central já regulamentou duas resoluções e essas resoluções permitem que nós possamos ir atrás de para onde vai o dinheiro. Isso representou nos três primeiros dias, uma queda do número de PIX, da ordem de 10% dos PIX realizados no Brasil, que muito provavelmente eram PIX que iam para instituições de jogos.
8: Ainda como parte das medidas de combate às bets, as lojas de aplicativos foram notificadas para a retirada de 186 apps até o dia 6 de outubro. Plataformas de redes sociais também foram notificadas para retirar qualquer conteúdo de publicidade relacionado a apostas de cotas fixas e bets, segundo o secretário nacional de Direitos Digitais, Vitor Fernandes.
11: Em até 10 dias, que foi o prazo dado
0: pela medida provisória, oficiou 8 grandes plataformas de redes sociais para que sejam retirados todo e qualquer conteúdo de publicidade relacionadas às apostas de cota fixa, às bets. Porque aqui é a porta de entrada para que os apostadores consigam acessar esses serviços.
8: Para reforçar a fiscalização contra os sites de apostas, foi regulamentado o Comitê Interinstitucional de Fiscalização da Exploração e da Publicidade Ilegal de Apostas de Cota Fixa. O colegiado será composto por 15 representantes de órgãos federais e vai articular as ações das autoridades competentes para a prevenção, a fiscalização e a repressão a essa prática. Reportagem Luana Karen.
6: O Ministério do Trabalho e Emprego divulgou hoje os dados do novo CAGED.
5: O levantamento do mês de agosto mostra a criação de quase 166 mil postos formais de trabalho no mês.
11: Foram 166 mil novas vagas de trabalho de carteira assinada criadas em agosto deste ano, segundo dados do novo CAGED, o Cadastro Geral de Empregados e Desempregados. Os números mostram ainda que nos primeiros 8 meses do ano, o Brasil já alcançou mais de 1 milhão e 134 mil novos postos com carteira assinada, o que representa um crescimento de 2,41% em relação ao mesmo período de 2025. Todos os setores da economia tiveram aumento no emprego formal, como detalha o ministro do Trabalho e Emprego em Exercício, Francisco Macena.
12: Em agosto, o maior crescimento do emprego formal ocorreu no setor de serviços, que gerou 110.346 postos de trabalho. A construção apresentou o segundo maior saldo positivo, com a geração de 20.848 postos formais de trabalho. A indústria manteve um crescimento, e já vem mantendo, inclusive, já há alguns meses, que indica, inclusive, um crescimento de emprego mais estruturado.
11: Das 27 unidades federativas, 24 tiveram saldo positivo no emprego formal em agosto. Destaque para São Paulo, que criou mais de 42 mil vagas, seguido por Rio de Janeiro e Pernambuco. Com locução de Graziela Mendonça, reportagem Gabriela Noronha.
6: E o IBGE divulgou hoje os dados de ocupação da Pesquisa Nacional por Amostra de Domicílios.
5: No trimestre encerrado em agosto, os dados mostraram que a população ocupada foi de 103 milhões de pessoas no trimestre de junho, julho e agosto.
13: A taxa de desocupação ficou em 5,3% no trimestre encerrado em agosto, uma queda de 0,3% na comparação com o trimestre encerrado em maio. Os dados são da Pesquisa Nacional por Amostra de Domicílios Contínua, a PNAD Contínua, divulgada pelo IBGE. Hoje, o Brasil tem cerca de 5 milhões e 800 mil pessoas desempregadas, uma redução de 4,6% em relação ao trimestre anterior. Já a população ocupada chegou a 103 milhões e 500 mil trabalhadores, o que representa um nível de 58,9% entre as pessoas em idade de trabalhar. O rendimento médio habitual dos trabalhadores ficou em R$ 3.777,00. De acordo com o analista da PNAD Contínua, William Kratochil, os setores da indústria e da construção ajudaram a impulsionar os resultados.
14: Essa redução foi motivada pelo aumento da ocupação na indústria. Teve, depois de um longo período de estagnação ou queda, volta a crescer, acompanhado também do setor da construção, que na construção de edificações aumentou bastante o número de contratações.
13: A pesquisa também mostra que o número de trabalhadores do setor privado com carteira assinada, sem contar os empregados domésticos, chegou a 39 milhões e 500 mil pessoas no trimestre. Realizada pelo IBGE, a pesquisa acompanha regularmente o mercado de trabalho e as condições de vida da população no país. Reportagem Luciana Colares de Holanda.
6: A qualidade da carne de aves e o mel produzidos no Brasil foi aprovada pela União Europeia, segundo relatório publicado nesta segunda-feira.
5: De acordo com o parecer, o sistema de produção do país atende a todos os requisitos sanitários.
6: Com a decisão, o Ministério da Agricultura e Pecuária afirmou que não há mais impedimento técnico para que o Brasil volte a exportar carne de aves e mel para o bloco europeu.
5: A decisão é resultado de uma auditoria realizada por autoridades sanitárias que visitaram estabelecimentos brasileiros entre os dias 24 de agosto e 4 de setembro.
6: O governo federal solicitou que o relatório seja incluído na pauta da comissão responsável pela decisão final, agendada para 20 e 21 de outubro, e aguarda as etapas administrativas para a inclusão do país na lista de fornecedores do bloco.
5: E atenção, gestores de microempresas e empresas de pequeno porte.
6: Está valendo o novo prazo para quem quer aderir ao Simples Nacional em 2027.
5: A empresa que optar pelo Simples poderá fazer a solicitação até dia 15 de outubro de 2026.
15: O Comitê Gestor do Simples Nacional ajustou os prazos para as empresas que querem entrar ou retornar ao regime em 2027. A solicitação deve ser feita até 15 de outubro de 2026, com efeitos a partir de 1º de janeiro de 2027. Se houver débitos ou outras pendências que impeçam a opção, a regularização poderá ser feita até 30 de outubro. Já as empresas que permanecerem no Simples Nacional e quiserem recolher o IBS e a CBS pelo regime regular, vão ter outro prazo. A escolha poderá ser feita até 30 de outubro de 2026, também com validade a partir de 1º de janeiro de 2027. Essa alternativa está relacionada à reforma tributária e permite que esses tributos sejam apurados fora do documento de arrecadação do Simples Nacional. Os dois procedimentos podem ser cancelados entre 3 de novembro e 20 de dezembro de 2026. Por isso, é importante não confundir as escolhas. Uma define o enquadramento da empresa no Simples Nacional em 2027, a outra trata especificamente da forma de recolhimento do IBS e da CBS. Claudimário Carvalho, para a Voz do Brasil.
6: Próximo domingo, milhões de brasileiros vão às urnas escolher seus candidatos.
5: E nesse exercício de cidadania, aposentados, pensionistas e beneficiários do INSS podem aproveitar o momento. Ele vai servir também como prova de vida.
6: A presidente do Instituto, Ana Cristina Silveira, nos concedeu entrevista e explica o porquê a prova de vida é necessária, como ela é feita normalmente e como a troca de informações com a Justiça Eleitoral vai ajudar nessa tarefa. Acompanhe.
5: Presidente, bem-vinda à Voz do Brasil mais uma vez, um prazer ter a senhora conosco. Para a gente falar então de prova de vida do INSS, né? A gente queria então que a senhora começasse explicando por que que a prova de vida é necessária e como que ela é feita atualmente.
16: Olá, Mariana, olá, Luciano, olá, ouvintes da Voz do Brasil. É um prazer estar aqui com vocês para falar de um tema tão importante que é a prova de vida no INSS. A prova de vida, ela é importante, é um procedimento feito anualmente pelo INSS para evitar fraudes, para evitar que o INSS pague benefícios a pessoas que já faleceram. E hoje o INSS faz isso, uma busca dos segurados nas bases de dados governamentais e públicas. Então, não precisa o segurado, via de regra, fazer a prova de vida. Então, o INSS age proativamente buscando esses dados nas nossas bases governamentais. E essa informação, ela é muito importante porque, anualmente, nós, neste ano, a gente precisa comprovar a vida de 38 milhões de brasileiros, de segurados do INSS. A gente já conseguiu comprovar 25 milhões e a gente ainda falta comprovar 13 milhões de vida desses segurados. E como é que é feito isso? Com um batimento dos dados das bases governamentais públicas em relação aos segurados.
6: Daqui a poucos dias nós teremos aí o primeiro turno das eleições gerais no Brasil, né? E o INSS vai aproveitar a presença do eleitor na urna como prova de vida, né? Como é que funciona essa interação? É o TSE que fornece essa informação para o INSS?
16: Isso mesmo. É mais uma forma de comprovação da vida desse segurado. Então, o TSE, que tem uma base que é consolidada, que é uma base que é importante, eles conseguem fazer, após a votação, enviar esses dados para o INSS e, com isso, a gente consegue fazer a comprovação da vida e continuar com esse benefício ativo.
5: A Agora, é importante aqui a gente destacar, né, que o voto é um exercício de cidadania, mas se a pessoa não for votar por algum motivo, inclusive por não ser obrigada, né, no caso das pessoas com mais de 70 anos, existem outras formas de comprovação de vida, né, presidente? Ou seja, se a pessoa perder a oportunidade no voto, ela não vai ter o benefício ou a aposentadoria dela suspensa por isso?
16: Essa pergunta é muito importante. A finalidade dessa conversa aqui não é criar pânico. Então, se os nossos segurados, os beneficiários, não forem votar, temos diversas outras formas de fazer o batimento desses dados. Através, por exemplo, do CadÚnico único, de um comparecimento a uma perícia médica. Também, se eles não conseguirem fazer essa comprovação nos primeiros 10 meses após a última prova de vida, o INSS ainda notifica esse segurado para que, no prazo de 60 dias, eles possam comparecer a uma agência bancária onde eles recebem seu benefício ou fazer um acesso no meu INSS através da biometria.
6: Só reforçando, presidente, quem votar, então, não precisa fazer prova de vida por um ano.
16: Isso mesmo. A prova de vida no INSS, ela vale por um ano. E durante esse um ano, o INSS vai buscando os dados na base governamental para evitar que o segurado precise fazer algo para comprovar. A gente só vai solicitar essa comprovação se não conseguir encontrar dados nas bases públicas.
5: Agora, o que acontece quando a pessoa não faz a prova de vida? Ou seja, vocês buscam ali alguma movimentação que comprove que ela esteve viva, né, nesse período de um ano, estava viva. E o que acontece quando não é encontrado isso? O benefício dela é suspenso imediatamente? Ela é convocada a comparecer? Como é que funciona?
16: Primeira prova de vida, ela é para benefícios de longa duração. Então, benefício por incapacidade, benefício assistencial, aposentadorias e pensões. Então, se o segurado, durante os 10 meses da última prova de vida, não fizer nenhuma ação, por exemplo, um empréstimo consignado com biometria, ou não fizer um CadÚnico, o INSS ainda faz a solicitação. Em 60 dias, ele não comprovando, a gente bloqueia o benefício, suspende temporariamente, mas assim que o segurado faz a prova de vida, esse benefício ele é reativado automaticamente, sendo pago todos os atrasados. Então, não há perda para o segurado, isso é bom para deixá-los tranquilos.
6: E é sempre bom lembrar dos golpes, né, presidente? Se a pessoa receber algum contato solicitando dados pessoais, identificação facial, biométrica, e achar alguma coisa suspeita, como é que ela pode se informar se se trata mesmo do INSS?
16: A primeira coisa que precisa ser feito é ligar para 135 de segunda a sábado, de 7 às 22 horas, para ter certeza que foi o INSS, ou entrar no aplicativo Meu INSS, onde tem lá um serviço, prova de vida, que ele pode verificar quando foi feita a última prova de vida e se está devendo essa informação. E, nessa pergunta, é importante frisar que o INSS não envia links, que o INSS não pede dados. Então, o segurado que recebeu uma mensagem do WhatsApp, um SMS, um e-mail com links, é bom não clicar e entrar diretamente em contato com o INSS.
5: Sempre bom a gente reforçar aqui. Central 135, você diz que aí do seu telefone 135, o aplicativo Meu INSS, que também é possível baixar em qualquer plataforma, né, presidente?
16: Isso mesmo, e que tem um serviço específico lá, muito claro, onde o segurado pode ter certeza se a informação do pedido da prova de vida é verdade ou não.
5: Muito bem, nós conversamos com Ana Cristina Silveira, presidente do INSS. Muito obrigada, presidente, pela sua entrevista à Voz do Brasil.
16: Obrigada, e é importante dizer que não criem pânico. Se for possível, votem para fazer sua prova de vida, mas há outros meios também de fazer a comprovação.
5: A conta de luz virá sem cobrança extra em outubro.
6: Isso porque a bandeira tarifária será verde no próximo mês.
17: A conta de luz terá bandeira verde em outubro. Com isso, os consumidores não terão cobrança adicional da bandeira tarifária no próximo mês. A mudança da bandeira amarela para a verde foi confirmada pela Agência Nacional de Energia Elétrica, a ANEEL. Segundo a agência, o aumento das chuvas nas regiões sul e sudeste ajudou a estabilizar o nível dos reservatórios das hidrelétricas. Com condições mais favoráveis para a geração de energia, será possível reduzir o uso de fontes mais caras, como as usinas termoelétricas. O sistema de bandeiras tarifárias indica, mês a mês, as condições e os custos da geração de energia no país. Na bandeira verde, não há acréscimo na conta de luz. Entenda como funcionam as bandeiras em gov.br/ANEEL. Thaísa Vitória para a Voz do Brasil.
5: Cerca de 2.500 indígenas Yanomami, em Roraima, recebem até amanhã médicos especialistas do Ministério da Saúde, sem precisarem buscar atendimento nos centros urbanos.
6: A expedição do SUS no Polo Base Surucucu realiza procedimentos entre exames e consultas nas áreas de pediatria, clínica médica e saúde da mulher.
5: Os atendimentos priorizam crianças com desnutrição e problemas respiratórios, além de gestantes, idosos com doenças crônicas e casos graves de malária nas mais de 30 comunidades da região.
6: Os serviços são oferecidos no Centro de Referência em Saúde Indígena Chapori Yanomami e nas áreas de difícil acesso.
5: A secretária de Saúde Indígena do Ministério da Saúde, Lucinha Tremembé, destaca a importância da nova expedição.
18: A ida dos especialistas para dentro do território é de suma importância para que mitigamos e chegamos aí a uma redução considerável de tempo de espera e, com isso, a redução de óbitos por causas evitáveis.
19: Dicas do Enem.
20: Oi, meu nome é Larissa Ferreira e a minha pergunta é: quantas redações eu devo treinar por mês?
21: Sobre redação, quem vai responder é o professor José Aguilera.
22: Você fazendo uma redação por semana, a cada 15 dias, em que você dialogue com um professor, com uma professora, que você reescreva a partir dos erros, limites, desvios que forem encontrados, está de bom tamanho. Escrever semanalmente é bom. Eu recomendaria, inclusive, para que, se você tem aí alguma limitação, um desafio para a escrita, se permita escrever pelo menos diariamente um parágrafo num caderninho seu. Como foi o seu dia? Escreva um parágrafo somente dizendo: hoje o meu dia foi assim. Neste dia, observei tais coisas. O meu destaque para esse dia. Escreva um parágrafo pelo menos por dia para que você exercite a disciplina do parar, pensar, escrever.
21: É isso aí. Se prepare e acompanhe as nossas dicas toda terça-feira aqui na Voz do Brasil e também na radiogov.ebc.com.br.
6: Instituições interessadas em apresentar projetos pela Lei de Incentivo ao Esporte vão ter até o dia 18 de outubro para apresentarem as propostas.
5: Os detalhes vamos ouvir agora na reportagem de Cleide Lopes.
23: A Lei de Incentivo ao Esporte permite que pessoas físicas e empresas destinem parte do imposto de renda devido para financiar projetos esportivos e paradesportivos. São projetos como o do Instituto Reação, no Rio de Janeiro, fundado há mais de duas décadas pelo judoca e medalhista olímpico Flávio Canto.
24: Resolvi dar aula de judô sem saber ainda do alcance, da força, e fui percebendo rapidamente que era muito poderoso. O Reação hoje está em 10 polos, está em 5 estados. E a nossa missão é gerar impacto real, né? Todo aluno que está lá tem uma estrutura de transformação robusta, dentro e fora do tatame, né? Em sala de aula e no tatame. E a lei de incentivo, quando aparece, muda muito o patamar do que a gente faz.
23: Os projetos atendem crianças, adolescentes e adultos de todo o país. E aqueles voltados à inclusão social recebem um incentivo maior, como explica o diretor de programas de políticas ao esporte do Ministério do Esporte, Frederico Costa da Silva.
25: Nós temos na própria lei uma possibilidade que aumenta a restituição do imposto de renda, que chega a 2% para a pessoa jurídica. Pode chegar a 4% se for em área de vulnerabilidade social. Então, isso é uma maneira de incentivar, como a própria lei diz, as entidades a aportarem naquilo.
23: No ano passado, foram apresentados mais de 5.600 projetos e está aberto até o dia 18 de outubro o prazo para que organizações sem fins lucrativos e pessoas físicas e jurídicas de natureza esportiva escrevam propostas para garantir recursos da Lei de Incentivo ao Esporte em 2027. As entidades proponentes deverão se cadastrar previamente no Sistema de Leis de Incentivo, plataforma digital do Ministério do Esporte. Reportagem Cleide Lopes.
6: No momento da inscrição, é preciso observar os requisitos e as orientações disponíveis no sistema e apresentar corretamente a documentação exigida.
5: Para mais informações, acesse gov.br/esporte e clique na aba Ações e Programas.
6: Quem vai fazer a reaplicação do Exame Nacional para a Certificação de Competências de Jovens e Adultos, o Enseja, de 2026, já pode consultar o local da prova.
5: O Enseja é gratuito e voltado a jovens e adultos que não concluíram o ensino fundamental ou médio na idade adequada.
6: Para quem busca a certificação do ensino fundamental, o exame será no dia 6 de outubro. Já para o ensino médio, a reaplicação acontece no dia 7.
5: Os locais estão disponíveis no cartão de confirmação de inscrição no sistema Enseja.
6: A partir de amanhã, as vigilâncias sanitárias de todo o país vão ter novas funcionalidades no Sistema Nacional de Controle de Receituários.
5: Entre as mudanças está a atribuição de numerações destinadas às notificações de receita eletrônica.
6: Outra novidade será a possibilidade de atribuir no Sistema Nacional de Controle de Receituários numerações destinadas à emissão de notificações de receitas eletrônicas.
5: Mas os usuários devem estar vinculados à instituição no cadastro da Anvisa.
6: Mais informações você encontra em gov.br/anvisa.
5: E essas foram as notícias do governo federal.
6: Uma realização da Secretaria de Comunicação Social da Presidência da República.
5: Com produção da empresa Brasil de Comunicação.
6: Fique agora com as notícias do Poder Judiciário e do Congresso Nacional. Boa noite.
5: Boa noite, até amanhã.

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2: Conselho Nacional de Justiça apresenta medidas para ampliar a segurança e a transparência dos precatórios.
3: Grupo de trabalho sobre modernização do sistema de justiça avança para análise de propostas.
2: Justiça do Trabalho condena a empresa de agrotóxicos por assédio eleitoral.
3: Boa noite, eu sou Marcela Luiz.
2: E eu sou Walter Lima.
3: Ao completar um ano como presidente do Supremo Tribunal Federal e do Conselho Nacional de Justiça nesta terça-feira, o ministro Edson Fachin apresentou diversas providências que têm sido adotadas para a construção da Política Nacional para o Tratamento Adequado dos Precatórios.
2: As medidas foram apresentadas durante a sessão do CNJ. A Micela Alves.
4: O objetivo de todas as medidas anunciadas é dar mais segurança, transparência e rastreabilidade aos créditos judiciais. Entre os feitos, Fachin destacou o lançamento da calculadora do cidadão de precatórios.
5: E uma calculadora de precatórios, que permitirá a qualquer pessoa conhecer o valor atualizado de seu crédito. Em novembro, será a vez do Painel Nacional de Dados, reunindo pela primeira vez informações sobre os precatórios de todo o Brasil.
4: O trabalho inclui diálogo com o Banco Central do Brasil, a Comissão de Valores Mobiliários e a Advocacia Geral da União.
3: O Grupo de Trabalho sobre Modernização do Sistema de Justiça realizou reunião no Supremo Tribunal Federal para consolidação das propostas recebidas.
2: O presidente do Supremo, ministro Edson Fachin, criou a comissão para formular propostas estruturais de curto, médio e longo prazo. Marcelo Della Libera.
6: O processo de participação social recebeu contribuições de 87 instituições, com centenas de propostas, como destaca o presidente do grupo de trabalho, Fernando Facuri Scaffi.
7: São centenas de propostas, porque vários grupos desdobraram aquilo em todos os itens aqui colocados, todos.
6: Entre as propostas apresentadas está o tema da inteligência artificial, como destaca o relator do grupo de trabalho, Neide Barros Belo Filho.
8: A outra gama de propostas foi a que gerou talvez mais discussão da última vez, talvez seja mais novidadeira delas, giram em torno de inteligência artificial e as plataformas eletrônicas também.
6: Os 6 subgrupos terão até 13 de outubro para organizar os trabalhos, discutir e votar as propostas sob sua responsabilidade.
3: Uma empresa de agrotóxicos foi condenada ao pagamento de indenização de R$100 mil por danos morais coletivos.
2: A condenação é referente a práticas configuradas como assédio eleitoral durante as eleições presidenciais de 2022. A decisão é da Justiça do Trabalho em Minas Gerais. Breno Perrucci.
9: De acordo com a ação ajuizada pelo Ministério Público do Trabalho, a empresa coagiu empregados a votarem em um candidato específico, sob ameaça de perda de emprego e com promessas de vantagens, como o 14º salário. Além da indenização, a decisão obriga a empresa a evitar qualquer prática irregular, sob pena de multa.
3: O STJ marcou datas para julgamento em sessões virtuais dos primeiros casos que serão submetidos ao chamado filtro da relevância da questão federal.
2: Os julgamentos deverão ocorrer de 30 de setembro, a partir das 11h30 da manhã, até 7 de outubro. Fátima Uchoa.
10: O ministro Sérgio Cuquina, presidente da Comissão Gestora de Precedentes, Jurisprudência e Ações Coletivas, incluiu as demandas na pauta das 3 sessões especializadas do STJ. As partes e os procuradores poderão acompanhar as votações em tempo real. Em regra, a relevância da questão federal será analisada em sessão virtual e, se ela for reconhecida, os pedidos principais dos casos serão julgados depois em sessão presencial. Vale destacar que, embora todo o processo seja importante e mereça a atenção da Justiça, o papel do STJ é definir entendimentos que ultrapassem os interesses individuais das partes, como prevê o filtro da relevância.
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3: Uma boa noite.
2: E até amanhã.
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12: Eu sou Humberto Pinheiro e estes são os destaques de hoje do Jornal do Senado, que começa agora. Proposta cria o LGBTicídio e prevê pena de até 40 anos de prisão. Acesso de idosos a tecnologias para melhorar saúde mental aguarda votação na CDH. Consultor legislativo analisa causas de abstenção maior na votação para senador. Boa noite. Uma proposta recém-apresentada no Senado tipifica homicídios motivados por discriminação contra pessoas LGBTQIAPN+. O texto torna LGBTicídio crime hediondo e agrava penas para outras formas de violência. Repórter Pedro Pincer.
13: Um novo projeto no Senado cria o crime autônomo de LGBTicídio. A proposta define o delito como homicídio motivado por discriminação relacionada à orientação sexual, à identidade ou expressão de gênero, ou às características sexuais da vítima, reais ou presumidas, e prevê pena de reclusão de 20 a 40 anos. O projeto também propõe incluir o LGBTicídio no rol de crimes hediondos e alterar o Código Penal, a Lei das Contravenções Penais e a Lei Antirracismo. O senador Paulo Paim, do PT do Rio Grande do Sul, destacou os dados da violência contra essa população no Brasil.
14: Essa escalada de violência, agressão, morte, assassinatos, representa uma violação sistemática dos direitos fundamentais. A vida tem que estar sempre em primeiro lugar. A vida, a dignidade, a liberdade, a segurança. Garantir que o Estado deve assegurar a todos. E a evidência é que não estamos diante de ocorrências isoladas.
13: Dados do 20º Anuário Brasileiro de Segurança Pública referentes a 2025 registram 3.481 ocorrências de racismo por homofobia ou transfobia, alta de 35,6% em relação ao ano anterior.
12: A Comissão de Direitos Humanos pode votar projeto que garante o acesso a tecnologias para preservar a saúde mental e intelectual da pessoa idosa. Repórter Patrícia Oliveira.
15: A proposta leva em conta o acelerado envelhecimento da população e o aumento da doença de Alzheimer e de transtornos como a depressão. Além de auxiliar a saúde mental, o projeto também prevê a capacitação no uso dessas tecnologias para a estimulação intelectual por meio de aplicativos e ferramentas digitais que exercitam funções mentais. Com a inclusão digital, os idosos vão poder ainda ampliar o acesso aos serviços de saúde por teleatendimento e monitoramento remoto, além de reduzir o isolamento social, como destacou a senadora doutora Eudócia, do PSDB de Alagoas.
16: Ao estimular a autonomia, participação social e a aprendizado contínuo, elementos essenciais para o envelhecimento ativo e saudável.
15: De acordo com o IBGE, o Brasil tem cerca de 9 milhões e 700 mil pessoas com 70 anos ou mais.
12: A Comissão de Assuntos Econômicos pode votar uma proposta que destina a renda de um concurso de loteria por ano ao Fundo Nacional para Calamidades Públicas. O texto também determina que os recursos reforcem a preparação de estados e municípios para enfrentar desastres naturais e eventos climáticos extremos. Repórter Marcela Cunha.
17: O projeto do senador Fernando Dueire, do PSD de Pernambuco, prevê que a renda líquida de um concurso anual de loterias seja destinada ao Fundo Nacional para Calamidades Públicas, Proteção e Defesa Civil, o FUNCAP. O valor corresponde ao que restar da arrecadação depois do pagamento dos prêmios, do imposto de renda sobre as premiações e dos custos de manutenção da loteria. Dueire afirma que o reforço no fundo pode ajudar estados e municípios a se prepararem para eventos extremos.
18: Os recursos permitirão que estados e municípios se preparem melhor para os desastres naturais, investindo em infraestrutura resiliente e em sistemas de alerta.
17: Na Comissão de Assuntos Econômicos, o relator, senador Hamilton Mourão, do Republicanos do Rio Grande do Sul, recomenda a aprovação do projeto com as mudanças feitas pela Comissão de Infraestrutura, entre elas, a que garante que a nova destinação não reduz os valores dos fundos que já recebem recursos dessas loterias.
12: Está na Comissão de Educação uma proposta que inclui nos projetos pedagógicos das escolas o atendimento adaptado para alunos com deficiência ou com necessidades específicas. De acordo com o texto, as escolas também deverão prever a institucionalização do atendimento educacional especializado, que é o conjunto de estratégias para eliminar barreiras que dificultam a aprendizagem. O objetivo da iniciativa é permitir que o ensino seja adaptado às características e necessidades dos estudantes, favorecendo a participação e o aprendizado em igualdade de condições. A medida já recebeu aval da Comissão de Direitos Humanos, onde teve parecer favorável do senador Flávio Arnes, do PSB do Paraná. Na ocasião, o relatório foi lido pela senadora Damaris Alves, do Republicanos do Distrito Federal. Ela destacou que os projetos pedagógicos das instituições de ensino devem incluir as flexibilizações necessárias, levando em consideração as particularidades dos estudantes.
19: Que o projeto pedagógico da escola deverá contemplar a flexibilização dos currículos, das metodologias, dos recursos educativos e dos processos avaliativos diferenciados.
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12: A taxa de votos brancos, nulos e abstenções nas eleições para o Senado costuma ser significativamente maior do que na disputa pela Câmara dos Deputados. Nas eleições de 2022, por exemplo, a soma de brancos e nulos para o Senado atingiu 18,7%, quase o dobro da registrada para os deputados federais. As informações com o repórter Douglas Castilho.
23: Enquanto a Câmara é eleita pelo sistema proporcional, com muitos candidatos em disputa e números de registro parecidos, o Senado adota o sistema majoritário, com menos candidatos, números muito diferentes e, por isso, uma digitação errada pode levar ao voto nulo mais facilmente. O consultor legislativo do Senado, João Trindade, ainda chamou a atenção para outro ponto: a falta de compreensão sobre a forma específica de renovação do Senado.
24: A gente tem um problema até de educação política mesmo do cidadão. Muita gente nem entende essa alternância de que numa eleição a gente elege um senador, na eleição seguinte elege dois senadores. Tem muita gente que descobre que tem um segundo voto para o Senado lá na hora.
23: A melhor dica é levar a cola com os números dos candidatos anotados e na ordem em que aparecerão na urna: deputado federal, deputado estadual ou distrital, senador 1, senador 2, governador e presidente.
12: Hoje, 29 de setembro, é o Dia Mundial do Coração. A data incentiva a prevenção de doenças cardiovasculares. O Senado tem projetos de lei que tentam reduzir o índice dessas doenças. A reportagem é de

0: que é o nosso maior patrimônio em termos de saúde no país e o maior do mundo.
1: A comissão analisa também outro projeto que busca a proteção de grupos vulneráveis, como idosos, e pode reduzir o risco de eventos cardiovasculares agudos associados a infecções.
2: Com trabalhos técnicos de Eliseu Caires, o Jornal do Senado fica por aqui. Acompanhe agora as notícias da Câmara dos Deputados. Boa noite e até amanhã.
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4: Câmara inclui abandono afetivo como regra para definir pensão alimentícia.
5: Frente da Saúde Mental lança guia para a regulamentação do ECA digital.
4: Relatório identifica 500 bilhões de reais em prejuízo anual com a pirataria.
5: Boa noite. Relatório apresentado na Câmara apontou o prejuízo de 500 bilhões de reais por ano com a pirataria. O texto também sugere a criação de uma agência antimáfia, como informa o repórter José Carlos Oliveira.
6: A Comissão Externa sobre Atos de Pirataria e Agenda Brasil Legal aprovou o relatório parcial do deputado Júlio Lopes, do PP do Rio de Janeiro. O texto consolida denúncias apuradas nas audiências públicas e sugere propostas legislativas de combate mais efetivo à pirataria, contrabando, descaminho, sonegação fiscal e contrafação, ou seja, imitação ou cópia não autorizada. Segundo o relator, essas práticas provocam prejuízo anual de cerca de 500 bilhões de reais, considerando as perdas dos setores econômicos e a evasão tributária.
7: O que se consolidou no país nos últimos anos é uma economia subterrânea bilionária, altamente sofisticada, intrinsecamente articulada, com engrenagens do crime organizado transnacional, das facções armadas e das milícias territoriais.
6: O deputado identificou um processo de canibalização do mercado formal no Brasil por meio do controle territorial exercido por criminosos sobre a distribuição compulsória de botijões de gás e de serviços clandestinos de telecomunicações, a adulteração e o furto de combustíveis, o contrabando de cigarros e defensivos agrícolas, o desvio de energia elétrica, a invasão de plataformas de comércio eletrônico por produtos copiados e medicamentos falsificados. Para reverter esse quadro, Júlio Lopes defendeu transformação estrutural na capacidade de fiscalização do Estado, com investimento maciço em inteligência artificial, rastreabilidade de produtos, modernização do marco aduaneiro e urgente responsabilização dos intermediários digitais e marketplaces. O relatório é acompanhado de 3 proposições legislativas da Comissão Externa. Uma delas altera a Constituição para criar a Autoridade Nacional de Enfrentamento às Organizações Criminosas. Lopes a chamou de agência antimáfia.
7: Essa ação da ação antimáfia visa identificar exatamente aqueles que estruturam dentro do setor organizado o fornecimento e a sobrevivência de verdadeiras máfias em setores importantes como o do gás no Brasil.
6: Um projeto de lei cria o SINEOC, Sistema Nacional de Enfrentamento às Organizações Criminosas, com foco na articulação de vários órgãos públicos. O deputado garantiu que o sistema proposto não se choca com os já existentes, como o Sistema Único de Segurança Pública e a Estratégia Nacional de Combate à Corrupção e à Lavagem de Dinheiro.
7: O SINEOC não pretende substituir a mecanismos já consolidados. Seu propósito é diverso. É qualificar a articulação estratégica voltada especificamente à asfixia patrimonial, financeira e logística das organizações criminosas. A investigação de sua infiltração em mercados regulados, a cooperação internacional em casos de projeção transnacional.
6: O terceiro projeto da comissão reforça o combate à pirataria no comércio eletrônico e a pena em caso de violação de direitos de propriedade intelectual.
7: Queremos que haja imediato perdimento das mercadorias a fim de dar celeridade a esse procedimento.
6: Júlio Lopes explicou ter optado pelo relatório parcial porque outras sugestões vão depender da configuração do governo eleito em outubro. Após a aprovação do relatório, foi lançado o Movimento Brasil Legal, também com foco no combate à pirataria. A comissão ainda aprovou requerimento para futuro debate sobre os impactos da publicidade de apostas online e de jogos de azar veiculada por plataformas de redes sociais e big techs. Da Rádio Câmara de Brasília, José Carlos Oliveira.
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0: uma nova visão.
1: Transportes.
2: Covatti Filho, do PP do Rio Grande do Sul, defende a proposta de emenda à Constituição que limita o valor do IPVA a 1% do preço de mercado do veículo. O texto também muda a base da forma de cálculo do imposto, que passa a considerar o peso de fábrica do automóvel.
3: A PEC, apoiada por Covatti Filho, ainda prevê a possibilidade de os estados concederem descontos no IPVA para veículos menos poluentes. A mudança busca tornar a cobrança mais previsível, com base nas características físicas dos automóveis, em vez de considerar apenas o valor de mercado.
2: Projeto de Guilherme Uchoa, do PSD de Pernambuco, exige que veículos oficiais da administração pública passem por regularização antes de serem leiloados. A medida estabelece a checagem obrigatória do Renavam e da base de índice nacional antes da transferência.
3: De acordo com Guilherme Uchoa, os órgãos públicos devem responder por problemas ocultos que impeçam o licenciamento pelo comprador. Para o deputado, a exigência protege o cidadão contra fraudes e impede o leilão de veículos oficiais com irregularidades graves.
1: Agricultura.
2: Luciano Amaral, do PSD de Alagoas, apoia projeto que incentiva a plantação de hortas urbanas e a compra pública de alimentos produzidos perto dos locais de consumo. Relator na Comissão de Agricultura, ele aponta que a produção pode reduzir os custos de abastecimento.
3: Luciano Amaral afirma que a medida também pode ampliar a oferta de alimentos frescos, gerando renda em regiões que ainda dependem do transporte por longas distâncias. O parecer do congressista sugere a retirada do prazo de 180 dias para a regulamentação da futura lei.
2: Ricardo Salles, do Novo, de São Paulo, defende projeto que proíbe os conselhos profissionais de cobrarem anuidades de empresas cuja atividade principal não seja privativa de profissão regulamentada. Segundo o deputado, a medida beneficia agroindústrias, produtores rurais e construtoras que contratam técnicos habilitados.
3: A proposta também anula autuações, multas e processos administrativos em andamento que estejam em desacordo com as novas regras. Ricardo Salles argumenta que a cobrança atual gera custos duplicados e indevidos para o setor produtivo.
1: Educação.
2: Emanuel Pinheiro Neto, do PSD de Mato Grosso, apresentou projeto que inclui estudantes com dislexia entre os beneficiários da educação especial. A proposta altera a Lei de Diretrizes e Bases da Educação para assegurar o reconhecimento desses alunos em programas de ensino especializado.
3: Emanuel Pinheiro Neto explica que, embora a legislação já preveja acompanhamento, alunos com dislexia ainda não são reconhecidos como público da educação especial. Ele argumenta que a matéria busca corrigir essa diferença para que as escolas recebam recursos específicos.
1: Cultura.
2: Tetinha, do PL do Maranhão, é autora de projeto que reconhece o festejo de São Raimundo Nonato dos Mulundus, em Vargem Grande, como manifestação da cultura nacional. Realizada todos os anos em agosto, a celebração reúne romeiros em missas, novenas e procissões.
3: Tetinha argumenta que a festa preserva tradições transmitidas entre gerações, fortalecendo a identidade cultural do Maranhão. A deputada ressalta que a celebração também movimenta o turismo religioso e o comércio local.
1: Saúde.
2: A Frente Parlamentar para a Promoção da Saúde Mental lançou um guia para a regulamentação do ECA digital. A repórter Silvia Munhato traz mais detalhes sobre a iniciativa.
4: O Instituto de Estudos para Políticas de Saúde, o IEPS, o JUNTO, Iniciativa Brasileira de Saúde Mental de Crianças e Adolescentes, e a Frente Parlamentar Mista para a Promoção da Saúde Mental lançaram o guia A Gente Usa, A Gente Decide. O guia pretende apoiar a implementação do ECA digital a partir da experiência do usuário jovem. Foram ouvidos jovens de várias regiões do país que construíram 14 recomendações para a regulamentação da lei, como explicou o presidente da Frente Parlamentar, deputado Pedro Campos, do PSB de Pernambuco.
5: Por isso, o guia A Gente Usa, A Gente Decide é fundamental para que nós possamos falar com os tomadores de decisão, com aqueles que estão escrevendo os decretos, implementando a legislação na prática, e colocar a perspectiva das juventudes nesse processo e que a gente possa sempre garantir que o espaço digital seja um espaço de garantia de saúde mental, de promoção da saúde mental dos jovens e não um espaço de adoecimento dessas populações.
4: Entre as recomendações do guia estão a segurança por idade e supervisão parental, o controle efetivo de tempo de uso, o uso de algoritmos orientados ao bem-estar e a proteção contra padrões irreais de aparência. O guia A Gente Usa, A Gente Decide pode ser encontrado na página ieps.org.br. Da Rádio Câmara de Brasília, Silvia Minhato.
3: Carlos Sampaio, do PSD de São Paulo, quer instituir o marco legal da reprodução humana assistida. O projeto regulamenta procedimentos como a fertilização in vitro e a cessão temporária do útero, fixando a idade limite de 50 anos para gestantes e proibindo a comercialização de embriões.
0: Carlos Sampaio acredita que a falta de uma legislação específica sobre a medicina reprodutiva gera insegurança jurídica e sobrecarrega os tribunais. Ele acrescenta ainda que o texto autoriza a reprodução pós-morte mediante autorização expressa do falecido.
3: Alice Portugal, do PCdoB da Bahia, é autora de projeto que criminaliza a divulgação de notícias falsas sobre vacinas. Segundo a deputada, a medida busca combater a desinformação e proteger a população de doenças preveníveis por imunização.
6: Com tanta fake news sobre vacina, era necessário fazer um alerta à sociedade brasileira que não vacinar pode trazer de volta males que haviam sido exterminados do Brasil. Agora, por exemplo, estamos tendo vários casos de sarampo em São Paulo. E o sarampo havia sumido do nosso mapa de infecções, das chamadas doenças tropicais. Também poliomielite. Então, não é possível você achar que vai ter novamente uma geração de pessoas sequeladas com deficiência por conta de um vírus terrível que pode matar e que, com uma simples gota sublingual, você consegue impedir que o ser humano desenvolva deficiências físicas.
0: O texto de Alice Portugal prevê detenção de 1 mês a 1 ano e multa para quem divulgar notícias falsas sobre vacinas previstas nos programas públicos de imunização. A proposta está em análise na Comissão de Constituição e Justiça da Câmara.
1: Segurança Pública.
3: Célio Studart, do PSD do Ceará, apresentou o projeto que proíbe a publicidade e a promoção de plataformas de conteúdo sexual e de acompanhantes em locais públicos. A restrição abrange vias públicas, transporte coletivo, praças, parques e eventos culturais e esportivos.
0: A proposta também proíbe que clubes, ligas e entidades esportivas tenham contratos de patrocínio com esse tipo de site. Na avaliação do deputado, a medida protege crianças e adolescentes da exposição precoce a conteúdos adultos em ambiente público.
3: Simone Marqueto, do PP de São Paulo, apresentou o projeto que obriga emissoras de televisão a divulgar gratuitamente informações sobre pessoas desaparecidas. Pela proposta, familiares ou representantes legais poderão solicitar a veiculação, que deverá começar em até 48 horas após a entrega do boletim de ocorrência.
0: Simone Marqueto considera que a televisão pode ampliar o alcance das buscas. O projeto também prevê a divulgação da foto, do local do desaparecimento e de canais oficiais para contato em horários de ampla audiência.
3: Projeto de Antônia Lúcia, do MDB do Acre, autoriza o uso de mecanismos de choque elétrico não letal em tornozeleiras eletrônicas usadas por agressores enquadrados na Lei Maria da Penha. A deputada explica que o dispositivo seria acionado caso o agressor descumprisse a medida protetiva.
0: Pela proposta, o choque seria aplicado de forma gradual, podendo chegar à incapacitação física temporária em caso de insistência. Para Antônia Lúcia, a medida reduz a vulnerabilidade da vítima e pode evitar feminicídios.
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1: Justiça.
3: A Câmara aprovou uma proposta que coloca o abandono afetivo como regra para definir pensão alimentícia. A repórter Kate Nayane tem os detalhes.
8: A Câmara dos Deputados aprovou o projeto de lei que estabelece o abandono afetivo entre os critérios para definir o valor da pensão alimentícia de filhos com até 18 anos. A proposta altera o Código Civil para definir que o valor da pensão deve considerar a sobrecarga física e mental de quem tem a guarda da criança ou adolescente, caso seja comprovado o abandono afetivo por parte do pai ou da mãe. A relatora do projeto, deputada Laura Carneiro, do PSD do Rio de Janeiro, explica os diversos danos causados pelo abandono. No adulto responsável pela guarda do menor, pode gerar sobrecarga física e mental, capaz de afetar, inclusive, a capacidade de prover as necessidades da criança ou do adolescente. Já nos filhos, o abandono afetivo pode causar problemas de autoestima, ansiedade, depressão e dificuldades para estabelecer relacionamentos saudáveis. O texto aprovado mantém os critérios já existentes entre a necessidade de quem recebe e a possibilidade de quem paga. Ou seja, tanto as necessidades do filho quanto as possibilidades financeiras do genitor que paga a pensão devem ser consideradas. A proposta que estabelece o abandono afetivo entre os critérios para definir o valor da pensão alimentícia segue para análise no Senado. Da Rádio Câmara de Brasília, Kate Nayane.
0: Lúcio Moschini, do PL de Rondônia, propõe a reunião obrigatória de processos que discutam usucapião, posse ou propriedade referentes a um mesmo imóvel. A proposta determina que esses feitos sejam julgados conjuntamente, exceto para ações que já tenham sentença.
3: Lúcio Moschini frisa que a medida evita decisões judiciais conflitantes e garante segurança jurídica em disputas imobiliárias. Nos casos em que a junção não for possível por questões de competência, o texto estabelece que as ações correlatas fiquem suspensas até o julgamento da questão principal.
0: Luciano Amaral, do PSD de Alagoas, pede esclarecimentos ao Ministério da Justiça sobre interlocuções entre a empresa de investimento esportivo SME e membros do Conselho Administrativo de Defesa Econômica. Ele quer investigar se houve tentativa de reverter uma punição antitruste.
3: Luciana Amaral afirma que o presidente da empresa enviou e-mails a clubes de futebol sugerindo proximidade com o CAD. O parlamentar ressalta que a apuração é indispensável para preservar a transparência e resguardar a imagem de imparcialidade do órgão regulador.
0: Daniel Agrobon, do PSD de Goiás, é autor de projeto que permite aos cidadãos bloquear preventivamente seu CPF contra a contratação de empréstimos ou abertura de contas. A proposta garante ao consumidor o direito de ativar e desativar o bloqueio, seja por modalidade, limite de valor ou período determinado.
3: Daniel Agrobon argumenta que a medida dá mais autonomia ao cidadão para se proteger das fraudes digitais. Ele acrescenta que caso os bancos descumpram a restrição imposta pelo titular do CPF e efetuem uma operação indevida, devem devolver em dobro o valor do prejuízo causado.
1: Política.
0: Eli Borges, do Republicanos, do Tocantins, elogia a atuação da Frente Parlamentar Evangélica na Câmara. O deputado comenta que o grupo atuou em pautas relacionadas à liberdade religiosa, à educação e à defesa da família.
9: Nós retiramos em todos os momentos a doutrinação ideológica nas escolas. Nós conseguimos garantir, nos termos da lei, ampliar esta segurança para que a liberdade religiosa não fosse confrontada por alguma decisão judicial. Nós conseguimos evoluir nas questões orçamentárias do governo, que vinham com recursos, por exemplo, para uma criança mudar de sexo aos 8 anos de idade, e garantido isso pelo recurso do SUS.
3: Eli Borges cita ainda a ampliação da imunidade tributária para igrejas e a atuação da frente contra propostas relacionadas ao aborto e a mudanças nas regras sobre a autoridade dos pais na educação dos filhos. Ele acredita que essas ações fortaleceram os valores defendidos pela bancada evangélica.
0: Termina agora o jornal Câmara dos Deputados, produzido pela Rádio Câmara, com trabalhos técnicos de Wellington Teles e apresentação de Luciana Vieira e Val Monteiro. Boa noite.
3: A Voz do Brasil volta amanhã. Uma boa noite para você.
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3: 10 e 4.
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1: 10h34.
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1: 11-2.
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1: 11:38.
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0: solta essa sanfona, larga essa sanfona. Chega pra cá, Luciano.
1: Tô chegando.
0: E vem contar essa história pra galera aqui. Eu amo essa história, viu?

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3: Meia-noite 6.
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1: Meia-noite 37.
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3: 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Mas manda o que tá no seu coração.
4: Porque se fosse eu falaria mais ou menos assim.
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5: 1 e 7.
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1: 1:37.
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1: 89. 2:24.
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1: 2:38.
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1: 2:55.
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1: 3:25.
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2: 3h38.
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3: 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Cheguei Garnaldo, Zé Neto e Cristiano junto e misturado, hein?
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1: 3:50.
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2: 4:27.
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3: 4h38.
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3: 5 horas.
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9: E eu tô chegando agora, felizão da vida, transbordando e distribuindo somente as clássicas a partir de agora, hein? Ô, produção, pode se apresentar, claro, eu sou o Wellington Fernandes, seu amigo WF, assumindo o comando da Nave Mãe na Rádio Joinvilense de Verdade, pontapé inicial aí a partir de agora, com a programação ao vivo, música boa e, é claro, a sua participação por aqui. Que você tenha um dia realmente para lá de grandão, especial, meu amigo. Sim, sejam bem-vindos, senhoras e senhores. Paredão do Sucesso aberto a partir desse momento, porque movimentamos o momento da vitrola da memória. Pode chamar que tá no ar!
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9: O chicote vai estralando e o povo vai chegando, o povo vai acordando, despertando toda Joinville a partir de agora, juntos, ao vivo, até às 6:30 da manhã, com moda clássica, moda bonita e, é claro, intitulando com a sua participação, já que estamos vivenciando aí a reta final do mês de setembro. Meu amigo e minha amiga, tá indo embora o mês de setembro, a gente já tem que dar as boas-vindas pro mês de outubro, que é o mês das crianças, é a semana da criança que está chegando aí, para a gente causar no nosso WhatsApp, para você já começar de bem com a vida a nossa manhã, valendo aí no final da hora as perguntas e respostas. Vamos lá então, já para entrar no clima das semanas das crianças, já dando tchau, se despedindo do mês de setembro e dando as boas-vindas para outubro. Então é o seguinte, o caso mais engraçado para a gente dar risada no ar a partir de agora: qual foi a maior arte ou traquinagem que você fez na sua infância e que hoje você lembra e dá risada? Conta para nós o seu caos em áudio, até 30 segundos, valendo kit 89, mais um lindo guarda-chuva, meu amigo. Tá na hora, hein? De o melhor acontecer para você. Boa sorte! Começou!

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0: 89, a Rádio João Evidência de Verdade o tempo todo, em todo lugar. Querência Amada, Alain e Aladim, sucesso legal, consagração, participação do César e Paulinho, Daniel, também teve Operário Vida de Viola, Chico Rei Paraná, o pontapé inicial na nossa manhã sertaneja desta quarta-feira, meio que de semana. A gente segue ao vivaço com toda a nossa alegria, que hoje o dia traga paz, que seu caminho seja guiado pelo Papai do Céu, que as bênçãos do céu sejam ricas e proficas em cada minuto e cada segundo da sua vida. É o desejo do seu amigo WF para o seu dia. Que seu dia comece leve, com sorriso e alegria. Espalhe bons momentos e viva o melhor segundo da sua felicidade, meu amigo. Acompanhado de uma jornada de muito sucesso que está iniciando agora para algumas pessoas. Alguns já estão nessa jornada desde a madrugada. E se você realizou a sua jornada e já está voltando aí para o trajeto para casa, bom descanso merecido. Você que está se movimentando agora, vamos movimentar, vamos balançar, pode chacoalhar e vamos ganhar presente na Manhã Sertaneja da 89, valendo presentão para você aí de quebra. Você não vai se molhar mais, meu amigo. Claro que sim. São 89 motivos, sem filtro, marca registrada e a nossa interatividade no 89 Zap. Você participa. Joinville. Pode chamar, produção. Chama, chama, chama. Que tem. Tem gente ainda na cama. Não, não acredito. Opa! Acorda. Pra começar, a gente vai bater aquele papo, aquele caos engraçado, porque tem presente te esperando, tem um kit 89, mais um guarda-chuva, mas tem que ter caos. WhatsApp
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0: Vamos combinar assim, ó. Eu quero ver toda a comitiva sertaneja agora brincando e relembrando das traquinagens das antigas, pra ficar legal, pra ficar sensacional. Qual foi a maior arte ou traquinagem que você fez na sua infância e que lembra hoje e dá risada? Você que já é avô, conta pros netos, conta pros filhos, relembra as histórias. Vamos vivenciar esses momentos de criança, meu amigo. Estamos finalizando o mês de setembro e entrando no mês das crianças. Para já celebrar, entrar no clima, qual foi a traquinagem que te faz rir à toa?
2: Bom dia, xandarada, moçarada, verada, tudo junto, reunido na 89 FM com o Elton Fernandes, 89 FM. Mano, o que que eu aprendi quando era pequeno? A gente pegou uma cabeça de boi, naquela época tinha patente, né? E a gente colocou lá dentro. Menino, a mãe levou um susto. Mas encosta na mola, tá louco, né? Ele levou um tundão. Tá louco, nunca mais repeti uma coisa dessa. E a gente deu risada.
0: Ele gosta. Quem mais chega comigo aqui pra resenhar?
3: Bom dia, WF.
0: Bom dia.
3: Um pouquinho mais tarde hoje. É isso aí. Vamos continuando com a música do sertanejo. Valeu.
0: WF, já estou ligadinha com você, Fabiola, do bairro Itaúm. Bom dia, Fabiola. Ô, Fabiola, conta pra mim aí, Fabiola. Qual foi a traquinagem que você lembra e faz você rir à toa, menina? E dá no telefone 02. Cumprimento também a comitiva. Bom dia, Giovanni. WF, a maior resenha que me faz rir à toa foi subir no pé de manga. Aí tinha aquele verso, Maria Preta que trepava no pé de manga. Aí eu não vou terminar essa frase aqui, não. Meu amigo! 519! Eita, gaúchão do WhatsApp! Tia Campeiro canta e encanta. Me conta tudo e não me esconda nada. O caso mais engraçado é a arte, a traquinagem na sua infância que faz você rir à toa no dia de hoje. Conta tudo, vamos causar no nosso WhatsApp.
4: Comprei um celular desse que não tem botão, que só tem
0: kit 89, mais guarda-chuva pra você. Boa sorte e boa quarta-feira. Chega, vamos lá balançar o pé da

0: Wi-Fi em casa, guria?
1: Get Wi-Fi?
0: Internet sem fio, aquela pra poder ligar o celular moderno, tem?
1: Ah, tem sim.
0: Então essa, vou te mandar uma foto do meu...
1: Ah, não quero, né?

0: Você é o bichão mesmo, hein, Dom?
1: 5h22, 89, Zap Interatividade Total na nossa manhã sertaneja. Bom dia pra todo mundo aí, ó, tem presentão. Último dia do mês de setembro, vamos entrando no ritmo e... É lógico, deixando aí a nossa resenha do jeito que a comitiva gosta. Qual foi a maior arte e traquinagem que você já fez na sua infância? Que hoje você lembra e dá risada, conta pro filho, conta pra neta, conta pra esposa. E conta tudo, por favor. Bom dia, WF e toda a equipe da 89. Jonathan, motorista de aplicativo. Fala, Jonathan. Bom dia, querido. Quem chega com o WF aqui? Fala, meu amigo.
2: Bom dia, meu amigo WF. Bom dia, Manhã Sertaneja. Bom dia, Rádio 89. WF, primeiramente quero agradecer aí a dele e agradecer a Rádio 89 pelo presente. Dizer que eu fiquei muito contente. Eu e a patroa ficamos muito contentes. Estamos aí já sacudindo o pé da goiabeira. É, de pé da patroa, que já hoje já estamos na metade da semana, né?
1: Verdade.
2: Na semana tem rodeio, se Deus quiser.
1: É.
2: WF, a maior traquinagem que eu fiz na cavalo. Minha vida foi dar um tombo de cavalo no como é que é no meu irmão. Mas morava no sítio, né?
1: É.
2: E ele foi no mercado, meu pai, e eu fiquei no caminho esperando ele chegar. Quando ele chegou, eu joguei um saco de raça branca assim nos pés do cavalo. Mas aquele cavalo velho cuspiu ele do ombro. E até hoje a gente ri com assim, como é que é com essa história. Cada vez que a gente tá reunido, a gente lembra como é que é dessa história. Beleza, meu amigo WF? Obrigado, viu? Ótima quarta-feira, né? Tudo bom. Final de semana já tá bem,
3: velho. 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
1: 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Opa, 5:28 de volta na Rádio João Evidência de Verdade, dos melhores shows, a rádio que conecta você o tempo todo, em todo lugar, aonde quer que você vá, meu amigo, na casa, no carro, no trabalho, sim, a gente faz a sua companhia de noite e de dia, é 89, João Evidência de Verdade. 5:28, a rádio dos melhores shows, acompanhe também, meu amigo, o Cartola da 89, Zico Zarca, Chinec, da João Evidência de Verdade. Gente, eu quero contar pra você que tá valendo aí, ó, presentão na nossa resenha desta manhã. Tem kit 89, mais guarda-chuva, é pra você interagir na rádio mais interativa, através aqui do 89 FM. 991210089 tá liberado, é por ele que você vai falar com o WF. E a pergunta que não quer calar pra você faturar, hein? Sim, qual foi a maior arte ou traquidade que você fez da sua infância e que hoje você lembra e ri à toa? Conta, compartilhe, venha resenhar. Conta o seu caos pra gente.
18: Bom dia, WF.
1: Bom dia.
18: Henrique. Olha, uma vez nós deixamos uma carteira no chão e botamos o número 2 dentro. E deu uns 15 minutos, passou um senhor, viu a carteira, botou no bolso da jaqueta por dentro, assim, e foi embora. Aí tu imagina quando ele tirou essa carteira dentro da jaqueta, hein? Essa foi a traquinagem nossa na infância. Um abraço.
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1: Vamos tocando em frente por aqui nessa manhã, manhã sertaneja, resenhando e você causando no 89, sabe como causar? Qual foi a sua traquinagem que você lembra da risada? Conta!

0: Zilizalo, Juramento Quebrado, modão legal nessa dupla aí, né? Esses integrantes da muda, da moda sertaneja, meu amigo, são pioneiros, sim. Esse disco aí lançado no ano de 1960. Quem conhece a música aí, Essência Sertaneja, né? O Zilizalo deixou esse legado aí. Nesse seresteiro, meu amigo, sensacional. 5h34, eu quero fazer o seguinte: falar com todo mundo que fala com a gente nessa manhã, porque tem presente te querendo, você querendo causar. Porque é o seguinte, meu amigo, a pergunta é: qual foi a maior arte ou traquidade que você fez na sua infância e que hoje você lembra e dá risada? Essa traquinagem sua é que você vai rir, vai causar, vai compartilhar com a gente, vai validar para você um kit 89 com um lindo guarda-chuva, pode ser seu. Bom dia e boa sorte.
1: Bom dia, WF, aqui é o Ivan.
0: Fala, Ivan.
1: A maior arte que já foi feita, eu fiz, foi botar um couro de bola, botar uma pedra, aí veio o Flávio, amigo nosso, chutou, machucou o pé. A mãe fez um carinho que num dia não sentei.
0: Que barbaridade, rapaz!
2: Bom dia, WF.
0: Bom dia.
2: Nossa, Rio Bonito.
0: Opa!
2: Estamos aí na puxada de ar do combustível, né?
0: Daquele
2: saindo
0: jeito.
2: Itajaí, sentido Joinville. E eu, quando era criança, eu gostava de botar sapo dentro do calçado das visitas quando chegava lá em casa.
0: Eu também fazia isso. Vamos tocando em frente. 5h35, minha resenha vem a causar, meu amigo. Estamos vivenciando aí, né, o último dia de setembro e já entrando no clima da Semana das Crianças. Qual foi a maior arte ou traquinagem que você fez na sua infância que hoje você lembra e dá risada?

0: Agora, quero ver a galera cantando.
1: Simbora.
2: Tu fez, tu fez, eu já estou...
3: 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Anunciação, Pedro, Paulo e Matheus. Moda bonita, moda clássica, nostalgia. Na 89, manhã sertaneja, comunicação do WF. Felizão da vida. Continue ligado na nossa programação e fique por dentro do seu artista preferido, dos melhores shows, da rádio dos melhores shows. E também, é claro, da maior resenha, do bate-papo, da interatividade, porque a nossa marca registrada. Ô, loirinha dos olhos azuis, como é que você tá, menina? Loirinha dos olhos verdes. Ó, gostei lá, hein? Tá caprichada, rapaz. Olha, a loirinha me surpreendeu. Desse jeito eu vou me apaixonar.
4: Doce, doce como mel.
3: Ô, loirinha, tá no tic-tac aí, os olhos verdes? Esses olhos verdes. Frase do dia, comece o dia com o coração agradecido. Quanto mais se agradecer, mais Deus te abençoa. Verdade, gratidão. Obrigado, Joinville. É a palavra ordem, não esquece, meu amigo. Quem tá na voz é o WF 543, Araquari. Aquele salve pra todo mundo do outro lado aí. Breve intervalo e na volta eu volto. Balançando o pé da goiabeira, estralando esse chicote, deixando essa meiuca de semana do jeito que o joinvilense gosta. Venha interagir no nosso 89 Zap. Tem 89 motivos. Ah, tem presentes. Tem causo, tem bate-papo. Claro que tem! Opa, tem um presentão pra você com a maior arte ou traquinagem que você fez na sua infância e faz você lembrar no dia de hoje, dar risada com os amigos, com a amiga. Ô, loirinha dos olhos verdes, contou muito caso pra Lena aí, não? Ri muito das infâncias, menina!

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1: 5h44, bom dia!
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0: Timbora, se envolva comigo aqui que eu se envolvo contigo do outro lado, vai. Tá bom. Ô, WF, não vou falar sobre a minha infância, porque foram muitas resenhas. Só quero esse presente, porque eu não aguento mais sair e tomar chuva em Joinville, nesse chuville. É complicado, né, meu amigo? Não é fácil. Eu quero falar com essa princesa dos olhos verdes aqui, que diz que... Acho que não teve infância, né, princesa?
1: Ô, Wellington. É. É assim, eu não tenho nenhum caso pra falar. Eu era e sou muito comportada.
0: Mas me coloca no sorteio. Tá bom, comportadinha. Beijo, beijo, beijo. Grande abraço pra você, Giovana, queridona.
2: Giovana do Panago aqui. Quer mandar um abraço aí pro meu amigo aí, Zé Dadal, aí da Ambiental, hein? Valeu, obrigado. Ele sempre escuta a rádio aí.
0: Ô, meu amigo, aquele abraço pra você. Tudo de bom. Tem um caso pra contar pra nós aí ou não? Eu quero ouvir o seu causo de criança, sua traquinagem, que você fez a sua infância hoje. Solta aquela gargalhada. Quem não teve?
3: Bom dia, WF. Aqui é o Paulo, motorista da saúde de Araquari.
0: Fala, meu amigão.
3: Eu, quando era pequeno, tinha um alemão lá que a gente pedia as frutas para ele, tangerina, ele não dava para nós. Ele dizia que preferia deixar cair na chão do que dar para nós. Daí nós pegamos e tacamos fogo na roça de milho dele. E queimou tudo. Veio bombeiro de Timbó, de Indaial, de Blumenau para pagar tudo.
0: Botou pra moer, né? Eita, 3, 5 e 50. Muito bom dia pra você. Cabelo loiro, Daniel.

0: 89, a Rádio Joinvilense de verdade o tempo todo, em todo lugar. Muito bom dia para todo mundo, Comitiva Sertanejeira. E conferiu aí Pousada dos Três Coqueiros, Liu e o Léo, relembrando e matando saudade, meu amigo. Que moda bonita é essa? Falar em Pousada de Três Coqueiros, quero mandar um abração especial pro pessoal lá da Enseada, do Bananal. Aquele abraço para todo mundo, tudo de bom, hein? Ah, WF, tô te acompanhando em Jaraguá do Sul. Obrigado pela companhia, meu amigo Queiroz. É nós que tá aí, meu amigo. Tá bom. Ô, Piraberaba, quero ver todo mundo de Piraberaba ligado na 89, mandando um recado aqui, porque é o seguinte, é pra chacoalhar, hein? Tem presentão aguardando por você. Qual foi a maior arte ou traquinagem que você fez na sua infância e hoje você lembra e dá risada à toa? Venha sorrir, venha contar um caos pra mim aí, ó. Valendo? Kit... 89 mais guarda-chuva, meu amigo. Você pode faturar, já que estamos vivenciando o último dia do mês de setembro, já com o pezinho dentro do mês de outubro, né? Que é o mês das crianças. Semana das crianças tem muitas atrações na 89 para toda a garotada de Joinville. E sem dúvida alguma, você que está na comitiva aí já foi criança, né? Quanto àquele caso, venha causar!
1: Tá, mas me propostei aí? Tu tá sorteio?
0: Já casou, é? Eu também!
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0: 6 e 1, bom dia!
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0: Oba! Excelente manhã para todo mundo. Boa quarta-feira, boa meiuca de semana, meu amigo. O Wellington Fernandes ao vivo contigo aqui até às 6h30 da manhã. Já tem ponto de partida, 89. Agora, uma pergunta que não quer calar, meu amigo, para a gente resenhar. Sabe aquelas histórias de pura inocência que hoje você conta e ri à toa? Te espera por aqui. Venha contar, venha causar. Ah, gente, olha, a história que a gente consegue contar dando risada, rindo à toa, validando pra você nessa manhã, kit 89, mais guarda-chuva. Conta a sua traquinagem de infância, vamos celebrar!
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0: A rádio mais interativa de Joinville, ah, mas eu vou... Claro que eu vou. Tá bom, vai contar. Olha, diz que é tanta resenha. Diz que é um livro aberto. Quanta traquinagem, hein, meu amigo Dirceu. Aquele abraço pra você, querido. Conta, fala pra mim aí.
13: Claudio e Quinha, a mais sacanagem que eu fiz quando era criança é brincar com a minha filha de se esconder.
0: É.
13: Claudio e Quinha, queria escutar a rua, a música Alô Segurança.
0: Alô Segurança. Chama a polícia, então tá bom. Rapaz, WF, olha, quando eu lembro das minhas histórias de infância, meu amigo, é radiante demais. É, entrou na ponta dos pés, fechou os olhos com força, cruzou os dedos, meu amigo, quanto fantasma aparecia, ai, ai, ai, 6 e 6, Amor de Primavera de Paulo e Paulino. Final da hora tem kit 89 mais guarda-chuva pra você. Não vai se molhar no chuvilho, meu amigo. Participe na Rádio Mais Interativa. 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

0: 89, João Vilense, de verdade, o tempo todo pode balançar a produção. Fala comigo que eu vou te ouvir. Claro que eu ouço você. Tá bom, ela quer fazer propaganda, rapaz, que coisa. Quem vai estar comigo aqui não podia nem rir, WF.
1: Ai, fala. Bom dia, WF. São muitas traquinagens da infância, mas o que eu me lembro, nós éramos em 10 irmãos, né? De pequeno, assim, né? E a gente tinha mania de rir, sabe? Eu olhava um pro outro e começava a rir. Meu pai, que hoje não tá mais aqui, né? Ele não gostava. Ele, tipo assim, acho que irritava ele. Nós começava a rir do nada, começava a rir, olhava pro outro e ria, caía na gargalhada. Ele falou, vocês param com isso, não sei o quê. Daí um dia a gente começou a rir. Aí ele saiu pra trabalhar, era noite, né? Quando ele saiu, nós... Meu, daí nós caímos na gargalhada, né? Pensa, ele voltou e todo mundo apanhou. Essa foi... Nós apanhava porque nós ria, pensa.
0: É...
1: Era difícil aquela época...
0: Imagino.
2: Bom dia, WF.
0: Bom dia.
2: Então, o bom é quando cada um tem a sua resenha para contar, né?
0: Verdade.
2: E no fim, só dá altas e altas risadas. E é isso. Pra que dificultar a vida se a gente pode apenas sorrir?
0: Pois é.
2: Ótimo dia.
0: Tá bom.
2: Lisa, motorista de aplicativo.
0: Se é só pra rir, vamos rir, né? Né, Lisa? 6 e 11. Oi, Serranos, baile da Mariquinha. Bom dia pra você. Quanto a sua traquinagem aí, no final da hora você pode faturar kit 89 mais guarda-chuva. Ó, já para entrar no ritmo da Semana das Crianças, 89 sempre sai na frente, meu amigo. Então, vem com a gente.

0: macho?
1: Aquele bandido, para, que a tia Marica tá toda arrepiada.
0: Afinal, tia Marica, ele dançou e lhe deu algum beijo?
1: Que nada, me deu calhão em duas marcas e me deixou que nem cavalo de índio. Sem nada na boca, lógico.

0: precisava engraxar o bigode.
1: É verdade.
0: Tinha costela gorda.
1: Isso.
0: Mulita na casca.
1: Também.
0: Café preto com
1: isso.
0: Mistura.
1: Que faço?
0: Bolo frito, cuscuz.
1: E não esqueça da velha cueca virada.
0: A senhora na cozinha ficava muito engraxada, tia Larica.

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1: no baile da Mariquinha.
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1: 6h14, os serranos. Baile da Mariquinha na Rádio 89, Joinvilense de Verdade, a famosa música tradicionalista gaúcha, amplamente gravado pelo Os Serranos. Modão, né? Baile da Mariquinha. A música do que descreve os preparativos, né, dos namorados para as festas. Cresci ouvindo essa música, rapaz, sinal que estou com os cabelos brancos. 6h14, a gente segue em frente, porque é o seguinte, 89 Zap vai causando a maior resenha desta meiuca de semana. Qual foi a maior arte ou traquinagem que você fez na sua infância e que hoje você lembra e dá risada à toa? Conta esse caso pro WF, por favor, vai.
3: Bom dia.
1: Bom dia.
3: Quando eu era pequeno, era um dia de chuva, nós tínhamos brincado bastante na chuva.
1: É.
3: Eu e meu irmão gêmeos, né?
1: Uhum.
3: Aí a mãe chamou nós para dentro de casa e nós viemos. Só que, em vez de tomar banho, nós fomos para cima da cama, que a mãe bordou um trem na frente do travesseiro.
1: Sapeca.
3: E nós sentamos lá em cima, daí, meu irmão e eu. Aí a mãe chegou, o que vocês estão fazendo aí? Aí nós respondemos, nós estamos indo de trem para Canoinhas. A gente viajava muito de trem para Canoinhas, né? Essa foi a traquinagem.
1: Eita.
3: Que eu mais me lembro.
1: Sensacional.
4: Bom dia, WF.
1: Bom dia, meu amigo.
4: A minha traquinagem, quando eu era pequeno, a gente saía da escola, cara. A gente saía apertando as campainhas das casas. Esse é meu vizinho, ficava bravo com nós. Isso aí é minha traquinagem. Saía da escola, pegava as campainhas das casas e vinha um açúcar, os rebeliatórios de jogo.
1: É.
4: Me coloca no sorteio de escola, acho que eu.
1: Essa gurizada eu vou te contar, né? Aí o que que acontece, rapaz? Sai da escola, faz traquinagem. Eita, boate azul. Aí o IP vai ficar prisioneiro. João Neto e o Frederico, 6h16, bom dia.
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0: essa daqui arrebenta os corações. 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Jovem, vamos ouvir sua galera, vamos.
1: Vamos lá, então.
0: Vocês então, bem alto, vai.
2: Eu quero.
1: Aí não vai arriscar mesmo.

0: 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Bom dia para toda a comitiva sertanejeira ligada no 89. Deixa eu quero ir lá pro Espinheiro cumprimentar meu amigo Paulo. Ô Paulão, como é que tá aí o Espinheiro, meu amigo? Tá a Bahia da Babitonga, aquele abraço para vocês aí do Espinheiro. Tudo de bom, quem mais tá comigo lá no Espinheiro? O Vitor, o Vitor, Luan, Grazi, Artuzinho também tá por lá, rapaz. Só gente boa. Eita, deixa eu quero contar também que sintoniza com 89, minha amiga Evelise no Jardim Iriú. Obrigado pela companhia. 15 anos, eu lembro que também, quando eu tinha 15 anos, vindo do Alvorada e tinha uma casa no Bom Retiro que só moravam... ai, ai, ai. Aí nós tocava... Ô, Lena, aí você vai me quebrar, hein, Lena? Minha amiga e meu amigo, tá valendo presentão pra você, só que é o seguinte, pra gente resenhar, pra finalizar bem o mês e, é lógico, entrar bem no clima, no ritmo da semana e no mês das crianças, o caos mais engraçado da sua infância, qual foi a maior arte ou traquinagem que você fez na sua infância e que hoje você lembra? Conta pros netos, conta pros filhos e ri à toa quando todo mundo se une com os com a família lá. Quem não tem história, não tem caso, então você tem história, você conta, vai.
1: Muito bom dia, meu amigo WF.
0: Fala, Jorge.
1: Acelerando o carrão rumo a Blumenau. Curitiba, Blumenau, linha curta agora. Aquele buzinaço aí para o caminhoneiro, de plantão, sempre ouvindo a programação da melhor rádio de Joinville, 89 FM,
0: Boze.
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0: Esse é o nosso amigo Edson do Aventureiro ligado no 89. Quem mais está com o WF aqui? Rapaz, é tanta mensagem que eu tô mais perdido do que cego e tiroteio. WF, se eu for contar minhas histórias, meu amigo, vou te envolver nessa manhã inteira, porque eu era bem daqueles, vou te contar, hein? Então é o seguinte, tenta bater esse papo aí, né? Tente conversar, tem que matar um franguinho. Posso matar um franguinho? Pode ser lá no humilde residência, então, ou não? Ah, vai ter um caos bom lá. 6h22. Excelente manhã, alegria imensa, contagiante. Fazer parte do seu ciclo de vida, do seu ciclo de rotina. Na Joinvilense de verdade, líder em audiência.

0: 89, a Rádio João Evidência de Verdade, o tempo todo em todo lugar, humilde residência, Michel Teló. Pode balançar o pé da goiabeira. Opa!
1: Minha casa é humilde.
0: Claro que é.
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0: Chega até a fazer calafriozinho na barriga, metabolismo aumentou. É prêmio que chegou no Globo Premiado na 89. Sim, meu amigo. Sorria, porque é a nossa quarta-feira, deixa o seu dia de primeira, validando o Globo Premiado. Olha, a gente resenhou, causou nesta manhã, a pergunta foi da enquete, a arte, a traquinagem que você fez da sua infância e relembrou, deu risada, contou, proseou com a gente no dedinho de prosa e agora... Desperto, suado tudo. Girou. Final do telefone 20. É ele, o Brás, na pista com WF. Parabéns. Você faturou kit 89 mais guarda-chuva. 5 dias úteis para retirar o seu presente na emissora, na Rua Laje, com a recepção. Parabéns.
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0: E a 89 segue ao vivaço agora com o ponto de partida. Você que tá no trânsito, tá de olho no trânsito com a gente, continue informando aí, meu amigo. Vem aí, Marco Aurélio. Jonathan Marques, trazendo a informação, a notícia sempre como ela é, em destaque para você.
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3: 6h28.
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Bom dia, Joinville. Bom dia a toda a região norte de Santa Catarina. Bom dia, ouvintes da 89 FM. Agora, às 6 horas e 35 minutos, está começando o programa Ponto de Partida, com muita informação, comentários com credibilidade e, é claro, a sua participação aqui na 89 FM, a líder de audiência, a número 1 na Rádio Joinville. E muito obrigado para você que esteve até agora com a programação musical da 89 FM, no comando do grande Wellington Fernandes, o famoso WF, com o tradicional Manhã Sertaneja aqui na 89 FM, que retorna amanhã, hein? 5 horas da manhã. Mas agora você acompanha o melhor do jornalismo. E eu, Marco Aurélio Braga, com muita satisfação e muita alegria, vou na sua companhia até às 8 horas da manhã. Então vamos lá, vamos começar a trabalhar. E a gente começa com os destaques do programa de hoje, as informações para deixar você sempre muito bem informado e muito bem informada, porque depois de acordar, comece pelo ponto de partida. E o ponto de partida vai falar do golpe bilionário que foi frustrado aqui no norte de Santa Catarina. O grupo teria tentado aliciar funcionários de uma instituição financeira para desviar até R$1 bilhão. E o transporte muda, a mobilidade muda na Avenida Santos Dumont. Nova etapa da duplicação fecha acessos e exige atenção redobrada para quem passa pela região do Shopping Garten. E o feito inédito na medicina em Joinville, criança de 2 anos passa por cirurgia robótica para retirar tumor que comprometia os movimentos das pernas. Operação inédita no Hospital Dona Helena. E também dívida aperta no bolso, inadimplência das pessoas físicas chega a 6%, enquanto os juros altos mantêm o crédito caro para as famílias. E também os temporais no radar aqui em Santa Catarina, instabilidade e ciclone em alto mar aumentam a preocupação com chuva forte, ventos e mar agitado nesta quarta-feira. E o comentário esportivo de Gabriel Fronzi, tudo sobre a seleção brasileira que venceu ontem a Austrália e também os bastidores do Joinville Esporte Clube. E, é claro, a participação de toda a nossa grande audiência, porque aqui, vocês ouvintes, são nossos olhos e a nossa voz pelas ruas da cidade. Tem muita informação importante, muita informação relevante para você começar o seu dia. Então vamos juntos, hoje, quarta-feira, 30 de setembro de 2026.

0: Muito bem, começamos com o tempo e a temperatura. Nesse momento aqui em Joinville, temperatura na casa dos 18 graus, nesta manhã de quarta-feira, dia 30 de setembro. O tempo permaneceu nublado, mas não chovendo aqui na nossa região. Embora aí teve uma manhã, começou meio com o piso molhado, né? Com o asfalto molhado aí devido às chuvas aí na noite aí de terça para quarta-feira. Então aí a previsão do tempo é essa, tempo nublado, fechado aí, todo mundo em alerta devido ao ciclone que está chegando aqui na nossa região. Temperatura máxima hoje não vai passar dos 23 graus, hein? Tem previsão de chuva, pelo menos agora pela manhã, à tarde e à noite, com temporal à noite. Esse é o destaque dos institutos meteorológicos aqui para a nossa região nesta quarta-feira. A chuva permanece intensa amanhã, também quinta, com chuva, com volume de chuva significativo, hein? Um tempo chuvoso, com temporais ainda pela manhã e noite, principalmente. Amanhã a máxima vai ser de 18 graus. Sexta-feira também prevendo chuva aqui para nossa região, sábado e domingo, mas aí com uma intensidade menor. Essas são as previsões do tempo aqui, o alerta também aqui em Santa Catarina, que está sob a influência dessa instabilidade, com previsão de temporais em diferentes regiões do estado. A atuação do ciclone extratropical em alto mar também deixa o mar agitado e eleva o risco para as atividades de navegação e pesca. Então, a recomendação é não entrar no mar. Vamos para o rápido intervalo comercial, a gente já volta e daqui a pouquinho com muitas notícias do cenário nacional, tem eleições e também notícias de Joinville e região, a gente já volta, é só um instante.
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0: Agora, 6h41.
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0: Muito bem, estamos de volta agora às 6 horas e 45 minutos aqui em Joinville. Muito obrigado pela sua audiência, você que já está acordado, né? E já agitando aí nesta quarta-feira, já se programando para sair de casa, né? E aí eu tenho que avisar você que o tempo está nublado nesse momento, então tá frio, né? Quer dizer, a temperatura está na casa dos 19 graus, agora já pela manhã aqui em Joinville. Não vai aumentar muito do que isso, né? Vai chegar a 23 graus a temperatura nessa quarta-feira. Mas é uma quarta molhada, hein? Uma quarta de chuva, asfalto molhado. Então, muita atenção, você que vai aí sair de casa, já no trânsito, aí você motociclista, muito cuidado. Eu estou muito cuidado aí para falar dos motociclistas que estão trabalhando, né? Que, ou que vão para o trabalho de moto também. Muito cuidado ao transitar pela cidade de Joinville. Olha, e um abraço também para você que já está aí levando seu filho para a escola, né? Naquela agitação pela manhã, sempre aquele agito, né? Da criançada para deixar na escola também. Muita atenção aí no entorno escolar. Muito bom dia para todo mundo e vamos em frente. Olha, já tem pessoal no YouTube da 89 FM desde cedo, hein? Olha, eu cito aqui o pessoal que acordou cedo aqui, ó. Chegando junto desde o início, o canal Oshimaru. É, Oshimaru, o nome do canal, tá aqui com a gente. Luciano Carvalho, sempre presente, desejando uma ótima quarta-feira. O Isaac também tá por aqui, já de manhã cedo, dizendo que bom dia, boa quarta-feira. É quarta, hein? É quarta-feira para todo mundo. O Isaac tá na quinta já, hein? É quarta-feira. E o Nelson Amorim, lá de Praberaba, mandando um bom dia para Marco Aurélio Braga e também Jonathan Marques. Jonathan Marques, que já está aqui no estúdio, de olho no WhatsApp da 89 FM, sempre atento, Jonathan Marques, de olho na sua mensagem para colocar você no ar, no qual eu começo dando o meu bom dia e uma ótima quarta-feira, Jonathan Marques.
1: Olá!

0: John. Ah, o John tá de olho no WhatsApp, em todas as plataformas digitais, hein? Dê seu like, dê sua curtida na nossa live no YouTube. Você que também tá escutando pelo aplicativo, baixe o aplicativo da 89FM, passe a escutar aí toda a programação, mas principalmente jornalismo, né? O ponto de partida a partir das 6h30 da manhã, de segunda a sexta-feira, e também o Joinville em Foco às 6h da tarde, com um giro pelas principais notícias do dia. Olha, vamos começar falando do dólar, né? Vamos apurar as notícias aqui, Marco Aurélio. Olha, vamos começar pelo dólar, porque o dólar é uma moeda importante aí para o nosso dia a dia. E recuou 0,16% na terça-feira, ontem, durante o pregão. E fechou a R$ 5,21. Ontem tinha batido R$ 5,22, R$ 2,25 mais precisamente. E fechou em R$ 5,217. É o maior valor em 6 meses lá fora. E olha, importante sim, é o maior valor em 6 meses do dólar, em atingindo R$ 5,21. Lá fora, o petróleo também segue no centro das atenções. O Brent chegou perto dos 108 dólares na segunda, depois que Donald Trump rejeitou a proposta do Irã de reabrir o Estreito de Hormuz. Somada aí a toda a volatilidade dos títulos do Tesouro Americano e do clima eleitoral, principalmente aqui no Brasil, isso mantém o câmbio nervoso e oscilando, principalmente aqui no território brasileiro. É, e você vai saber, né? O dólar sobe, aonde vai pesar, né? Pesa no supermercado, pesa também nos combustíveis. Vale lembrar que o câmbio deve seguir aí sensível, pelo menos até domingo, no dia das eleições. É o que o pessoal chama de trade eleitoral, né? Para quem é acostumado aí com as linguajares do mercado financeiro, o trade eleitoral é essa volatilidade, né? Esse sobe, desce, sobe, desce, sobe, desce, principalmente do dólar aqui no Brasil. É, e na economia real, o Banco Central informou que a inadimplência no crédito bateu um novo recorde em agosto. A taxa da carteira total chegou a 5,04%, alta de 0,1 ponto em relação a julho e 0,9 ponto no ano todo. Entre as empresas, o índice ficou estável em 3,3% e entre as pessoas físicas subiu 0,2 ponto para 6% a inadimplência no crédito, o maior nível da série. No crédito livre, sem contar financiamentos com juros regulados, a inadimplência das famílias chegou a 8%. O endividamento da família brasileira, que estava em 49,9% em julho, também aí alcançou um patamar alto de cerca de 50% das famílias brasileiras estão endividadas. Endividadas, ó, tem dois pontos aqui que eu vou citar para você. Uma coisa é estar endividado, e dívida todo mundo tem, né? É um carro, uma prestação, é uma casa, aquela coisa toda. Isso aí é uma dívida, a nossa dívida, né? Um homem que não tem a dívida não é um homem, né, Jonathan Marques? É uma criança, mas tem essas dívidas, né? O problema é que tem alguns, esse é a grande preocupação. A dívida você pode ter desde que você cumpra o pagamento dessa dívida. O problema é que as famílias brasileiras não estão conseguindo pagar as dívidas. Esse é o grande problema. Olha, nós temos ouvinte na linha tem prioridade aqui no jornalismo da 89FM.
1: Marco Aurélio, é Cândido, motorista de aplicativo. Eu queria que você desse um toque pro pessoal da rodoviária de Joinville. Hoje eu fui buscar uma senhora lá que estava com a mala bastante pesada e não tem um carrinho lá nessa rodoviária. Eu nunca vi esse lugar nenhum para descer do ônibus e levar até o carro, levar até em algum lugar. Eles que isso aí é sacanagem. Em todos os lugares tem. Você chega, pega um carrinho, põe a mala, leva até o desembarque, onde vai embarcar. Aqui não tem.
0: Olha, tá aí um alerta do nosso ouvinte, motorista de aplicativo. Vai pegar uma passageira lá na rodoviária de Joinville. Não tinha aquele carrinho, né? Aqueles carrinhos tradicionais para botar a mala, até para a pessoa levar até o embarque e desembarque. Olha, importante esse alerta, hein? Para até ficar para os administradores da rodoviária de Joinville deixar os carrinhos, se tem carrinho, pelo menos perto ali do embarque e desembarque, né? Porque se o pessoal aí caminhar 3 quadras para pegar também o carrinho para levar, também não dá. Então deixar ali nas proximidades do embarque e desembarque. Olha, um abraço para o Léo Rodrigues, de Caxias do Sul, hein? Ouvindo a 89FM, tá ligadinho aqui na mais ouvida de Joinville.

0: pessoal já mandando mensagem logo cedo aqui para 89 FM, os ouvintes sempre atentos, né? Sempre ligados aqui, os ouvintes da 89 FM. Olha, vou falar sobre mobilidade, hein? Mobilidade aqui em Joinville. Eu vou falar mais aí depois do intervalo comercial e depois da propaganda eleitoral, que termina amanhã aqui em rádio e TV, na reta final, hein? Eu vou falar também sobre o debate ontem na NSC, acompanhei todo. Terminou tarde, hein? Terminou tarde. Ontem, para quem acorda cedo, foi um sofrimento, mas acompanhei todo o debate. O bicho pegou. Olha, sobre mobilidade, a prefeitura iniciou a construção do canteiro central na Avenida Santos Dumont e bloqueio parcial na altura do Shopping Garten. A orientação é que os motoristas fiquem atentos à sinalização e utilizem as rotas indicadas. A informação foi divulgada pela prefeitura ontem, então fique, ontem não, no início dessa semana, e fique atento ali porque faz parte das obras de duplicação da Avenida Santos Dumont. É, e falando em eleição, transporte coletivo aqui em Joinville será gratuito, hein? Do próximo domingo, no dia do primeiro turno das eleições. A determinação acontece em forma nacional e é uma medida do Tribunal Superior Eleitoral. Os horários também serão ampliados. No caso, funcionarão os horários de dias úteis e não no domingo. Então vai ter ônibus para todo mundo ir votar no domingo. Então não tem desculpa, hein? Vá votar. Olha, vamos para o intervalo comercial, a gente volta depois da propaganda eleitoral, por volta das 7 horas e 25 minutos termina o horário eleitoral e a gente retorna aqui com o programa Ponto de Partida com muita notícia, tem cirurgia inédita em Joinville e também tem um golpe bilionário que a Polícia Civil desmantelou aqui na nossa região. Já voltamos, 7h30 a gente se encontra.
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0: Não perca a hora, agora às 6h55.
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Muito bem, estamos de volta agora às 7 horas e 30 minutos, pontualmente, hein? 7 e meia da manhã, nesta quarta-feira, estamos na quarta-feira já, exatamente, dia 30 de setembro de 2026, quarta-feira, olha, último dia do mês de setembro, hein? Amanhã entramos em outubro, grande mês, hein? Grande mês, outubro, aquele mês especial de Alan Tabarco, dia da criança, né, tal, aquela coisa toda, olha, 5.2, né? A idade de uns e outros aí e tal, aquela coisa toda. Grande outubro, hein? Olha, e amanhã termina, hein? Você que acabou de escutar aí o programa eleitoral de rádio e TV, em rádio e TV terminam no dia primeiro, reta final das eleições, hein? Terminando aí praticamente as eleições, terminam a televisão e o rádio amanhã, ainda tem sexta-feira, depois acaba aí as redes sociais, não se pode postar mais nada. No sábado é o último respiro e aquelas caminhadas, aquela bandeirada, aquela último gás ali para buscar o voto do eleitor, e depois só no dia 4 de outubro, aí nas eleições, a partir das 8 horas da manhã, atualize o seu e-título, hein? Muita gente ontem, quando nós falamos aqui no programa Ponto de Partida, me mandou mensagem agradecendo até pelo toque. Faça a sua atualização do e-título, não deixe para o dia 3, dia 4 são as eleições, dia 3 vai dar um congestionamento no sistema e tem que atualizar, tem que fazer a biometria novamente, tem que atualizar seus dados, é um pouco chatinho, tá? O sistema ali já está ficando sobrecarregado, mas vá aí e atualize o seu e-título no aplicativo do celular, você que vai votar com o celular, então pode levar para a cabine, né? Não pode levar para a cabine o celular, mas você pode chegar, né? A certidão está ali no celular, apresenta para o fiscal libera, no mesário, né? Mesário, libera a sua votação, você vai para a cabine sem celular, vai com a colinha, porque é número que não acaba mais, né? Olha, vamos lembrar aí, nós temos aí o primeiro votação, deputado federal, 4 números, depois tem deputados estaduais, deputados ou deputadas, né? Federais, estaduais, você vota lá no seu candidato de preferência, mas 5 números para deputado estadual, depois são 2 votos para senador, senador 1 e senador 2, mais 3 numerozinhos cada um, depois você vota para governador ou governadora do estado e depois você vota para presidência da república. Olha, número, tem que ir com a colinha anotando tudo certinho para não errar na hora da votação. Vai ser mais longo, né, o período dentro da cabine do que as outras eleições. Para prefeito, por exemplo, você vota só para prefeito e para vereador. Agora a lista é grande aí da votação deste ano. Então vamos lá, né, porque a reta final ontem teve os debates, né? O último debate dos candidatos aqui nos estados, muitos estados aí levando os candidatos, os principais candidatos para o embate, o último embate político, e aqui em Santa Catarina, na NSC, teve o debate ontem à noite, começou por volta das 10 horas da noite, se estendeu, hein, foi quase perto da meia-noite, eu acompanhei todo, hein. E o ponto alto foi a troca de acusações entre o governador Jorginho Melo, candidato à reeleição, e João Rodrigues do PSD. O confronto já foi na primeira pergunta, né? Falando do passado político dos dois candidatos e referências das famílias. Olha, durante o debate, João Rodrigues, na primeira pergunta, criticou a propaganda eleitoral de Jorginho Melo, que resgatou a prisão dele relacionada a um processo envolvendo uma licitação realizada quando ele era prefeito, vice-prefeito da cidade de Pinhalzinho, no oeste de Santa Catarina. João Rodrigues foi preso, ele mesmo reconheceu, não há problema nenhum, diz que foi perseguido pelo próprio Alexandre de Moraes, teve o apoio do Jorginho, na época colega dele na Câmara Federal, e também do Bolsonaro, né, do Jair Bolsonaro. O João Rodrigues saiu com essa e afirmou que a vinculação do conteúdo trouxe novamente à tona, segundo ele, episódios que marcaram a sua vida pessoal e familiar. Já também foram acusados aí de chamando o governador aí de até de algumas palavras aí de ter usado essa artimanha. Já o governador Jorginho Melo também acusou João Rodrigues de montar uma propaganda acusando a sua família na compra de imóveis. Jorginho também fez referência ao episódio envolvendo João Rodrigues durante o período como deputado federal. O governador citou um caso de 2015,
quando Rodrigues também foi flagrado por câmeras assistindo vídeos de conteúdo pornográfico. É verdade, teve esse fato. E durante uma sessão na Câmara dos Deputados, ele falou para respeitar a família dele, né? A própria família do João Rodrigues. Enfim, propostas para lá, propostas para cá, algumas acusações, e ficou nesse embate mais ácido entre João Rodrigues e também o Jorginho Melo ontem no debate da NSC, último debate dessa campanha eleitoral, que mostrou aí alguns projetos, alguns falaram sobre seus projetos para a área da saúde, para a educação, teve acusação de um ou de outro, mas não passou muito disso e o debate terminou por volta da meia-noite. É, se havia alguma dúvida, o debate serve para isso, né? Para tirar as suas dúvidas aí de qual candidato você vai votar. Participaram ali também o Gelson Merizio, né? Do PSB, da Frente Esquerda, e o Ralf Zimmermann também participou do debate. Foram 4 participantes apenas desse debate eleitoral aqui em Santa Catarina. O que pegou fogo foram os debates aí em São Paulo, né, entre o Tarcísio e o Haddad. No Rio de Janeiro também teve um bom debate envolvendo a presença do Antony Garotinho, que pegou fogo também, acusando para lá, acusando para cá. Dominou as redes sociais aí a participação do Antony Garotinho, que não está nem confirmado para as eleições. A candidatura dele ainda está sob júdice da justiça. Também no Paraná, debate quente envolvendo Sérgio Moro, líder das pesquisas. Também teve debate muito quente no Paraná e também no Rio Grande do Sul, que a disputa está muito polarizada entre os candidatos de esquerda e de direita. É, e sobre eleições ainda, importante dizer que a prefeitura definiu que os ônibus, o transporte coletivo, será gratuito no domingo, hein? No dia do primeiro turno das eleições. Determinação do Tribunal Superior Eleitoral, e os horários também serão ampliados com mais ônibus para levar as pessoas às urnas e, nesse caso, os ônibus funcionarão com horários de dias úteis. Então fica a dica aí que você vai votar, tem o seu colégio eleitoral um pouco longe da sua casa, pode ir de ônibus. Opa! E se for de ônibus, né, é bom, né? E de ônibus. O pessoal tá pedindo ônibus também, que nesse final de semana tem a Fenachop, hein? Pra poder botar aí a ampliação do ônibus também pro pessoal não ir de carro, porque na última final de semana teve uma blitz ali na saída da Fenachop. Também é importante aí pra locomoção das pessoas.

0: Olha, e na saúde de Joinville teve um marco importante aqui na cidade essa semana. Em um hospital Dona Helena, um dos patrocinadores aqui do jornalismo da 89 FM realizou a primeira cirurgia robótica pediátrica da cidade e talvez até do estado, né? Inédita essa cirurgia. O paciente foi um menino de 2 anos e 5 meses que tinha um tumor de cerca de 4 centímetros no mediastino posterior, região do tórax, perto da coluna, que comprimia nervos e impedia ele de mexer as pernas. A cirurgia foi realizada por um robô da Vinci Nono, daí do Hospital Dona Helena, e durou cerca de 2 horas e meia, sob o comando do cirurgião torácico Paulo Eduardo Zanoni. O programa de cirurgia robótica do Hospital Dona Helena foi criado em junho de 2024 e já soma 340 procedimentos e recebe pacientes de outros estados, como do Pará e do Mato Grosso, nessa tecnologia de ponta do Hospital Dona Helena. Olha, um abraço pro pessoal do Dona Helena, hein? Todo o timaço do Hospital Dona Helena, o Fuzinato, né? O Fuzinato, nosso amigo ali do Departamento de Marketing. Um abraço pro Jean da Silva, doutor Braulio Barbosa, doutora Luano, presidente, diretor-presidente, o Tadeu também. Deu muito, muito obrigado aí pela audiência de todos. Esteve ligados na 89 FM e parabéns pela cirurgia robótica inédita aqui em Santa Catarina. Olha, temos ouvinte na linha, Jonathan Marques coloca no ar.
1: WhatsApp 991210089. Recado do nosso ouvinte Eliseu por aqui.
2: Bom dia, Jonathan, bom dia, Marcos, e aos ouvintes da 89 do Ponto de Partida. Eu vi essa foto aí de... A prefeitura tem feito o seguinte, diversas lombadas, tem sinalizado e colocado as placas aí nos últimos 30 dias, só que ela não está pintando. Essa aí é uma foto que eu vi ali de uma lombada de... como referência de Piraberaba, da rua João Ebert. Mas tem diversas delas instaladas no Costa e Silva, Saguaçu, no Vila Nova, e faz mais de 20 dias e nenhuma delas foi pintada. E isso é um problema porque pode causar um grande acidente com o motoqueiro que não percebe a lombada instalada à noite.
0: Tá aí o Eliseu, obrigado Eliseu, do Jardim Sofia, mandando mensagem. Tô vendo aqui a imagem, realmente uma lombada sem sinalização. Tem a placa vertical, mas não tem a sinalização horizontal. Me parece até que a rua tá indo em fase de obras aqui. Falta concluir ela, né? Fazer uma nova pintura no trecho inteiro da rua, que não tá com nenhuma sinalização. Essa é a verdade. Então fica aí o alerta para a prefeitura, também em outros pontos da cidade, como disse o Eliseu, que as lombadas estão sem... lombadas físicas estão sem sinalização. Olha, do nosso ouvinte aqui, na escuta aqui, mandando também uma mensagem no WhatsApp da 89FM, dizendo de algumas ruas, hein? Pavimentação na rua Dines Fati, no bairro Bemerwald. Olha, tá uma buraqueira, hein? Pelas imagens que estamos passando aqui, faz 3 meses, segundo o nosso ouvinte, que não passa uma máquina. É o Humberto, do bairro Bemerwald, mandando fotos de ontem à noite, hein? Olha, uma buraqueira. Olha, eu vou até salvar essa foto aqui e vou botar na nossa transmissão no YouTube, até para ficar registrado, para a prefeitura tomar algumas providências, ir lá, passar uma patrola, embora nós estamos num período de chuva, né? Então, importante aí a questão aí de passar a patrola em algumas ruas aqui da cidade. Olha, o José Pereira está dizendo o seguinte: Marco Aurélio, falta falar aí dos presidenciáveis. Tem gente envolvida em rachadinha, no Banco Master. É, vai falar ou não vai? É, ele está se referindo ao Flávio Bolsonaro, né? Das denúncias do Flávio. A gente falou muito aqui, tem as denúncias lá da rachadinha, quando era deputado no Rio de Janeiro. Também tem envolvimento aí no Banco Master, desse escândalo do Banco Master aí, que também envolve ministros do STF. Tem a questão, de para todo mundo, né? Para todos os gostos. As eleições estão aí, né? Só pesquisar e vocês vão ter as definições, todo o currículo dos nossos presidenciáveis. Olha um ouvinte aqui também, o André Cercal, avisando o seguinte, hein? Tem uma árvore grande caída no meio da rua, na rua Jaraguá, em frente ao Museu de Arte. Atenção, hein? Olha o nosso ouvinte avisando o seguinte, uma grande árvore caída no meio da rua, na rua Jaraguá, em frente do Museu de Arte aqui de Joinville. Então, atenção, hein, para retirar essa árvore aí antes que aconteça um acidente. É, o nosso ouvinte aqui também falando, último dia do mês, dia de fechar, né? Fechar as contas, né? Fazer aquele fechamento das contas, bater a meta, hein? Hoje tem a cobrança, né? E vamos lá, né? 30 de setembro de 2026, ano aí caminhando pro final, mas tem que fechar a meta. Hoje o chefe cobra. Hoje o chefe vai dizer, vamos bater a meta, pessoal. E se bateu a meta, tem aquele sininho, né? Tem empresa que tem, né? Bateu a meta, o pessoal dá-lhe aquela sineta, Jonathan.
1: Olha, e tem muita gente que fala que esse é o melhor momento, Marcão, pra comprar carro, entendeu? Pra comprar moto. É, final, os três últimos dias do mês, é a hora de ir às compras, Marco Aurélio.
0: É, conseguir aquele desconto, né? Vamos lá. É o fecha a meta, vambora. Olha, um caso impressionante aqui que foi desmantelado pela Polícia Civil de Joinville, em uma associação criminosa teria tentado cooptar funcionários de uma instituição financeira aqui da cidade para acessar a infraestrutura de TI, de tecnologia da informação, da empresa para viabilizar um desvio de R$1 bilhão. O plano foi descoberto antes de ser colocado em prática e resultou na operação que foi chamada de invasão frustrada, deflagrada pela Polícia Civil aqui de Joinville, com cooperação de várias polícias da Bahia, de São Paulo e do Rio de Janeiro. Tanto que nesses três estados teve aí mandatos de prisão e buscas aí cumpridas nesses cinco mandatos nesses três estados, Bahia, São Paulo e Rio de Janeiro. A investigação foi conduzida pela Delegacia de Combate ao Estelionato, a DIC, aqui de Joinville, e segundo as investigações, a tentativa ocorreu em abril, quando integrantes do grupo procuraram funcionários dessa instituição financeira catarinense para convencer eles a colaborar com acesso à infraestrutura interna de tecnologia da empresa. Um dos investigados teria relatado que o objetivo era realizar um desvio financeiro que poderia chegar a R$1 bilhão. O esquema não chegou a ser concretizado porque os funcionários, olha só que bacana, hein? Os funcionários recusaram primeiro a proposta e depois comunicaram imediatamente o caso à polícia e às autoridades. A informação permitiu que a Polícia Civil iniciasse as investigações e adotasse as medidas para impedir que o plano avançasse. Tá aí, hein? Funcionário honesto. Tem que dar um aumento pra esse povo, hein? Funcionário honesto. Foram lá e falaram, aqui não, meu amigo. Vamos procurar outro. Olha, e é impressionante aqui. Eu tenho um parente eu tenho um sobrinho que é delegado da Polícia Civil lá no Rio Grande do Sul. E realmente ele é da área de estelionatos. Olha, impressionante os relatos, hein? Falso advogado, gente aplicando golpe. Olha, teve uma apreensão grande no Rio Grande do Sul de quadrilhas de São Paulo, como essas aí. Do Rio de Janeiro, como essa que a polícia identificou agindo em outros estados. Não são nem daqui de Santa Catarina, são bandidos do grande eixo, vamos dizer assim, o grande eixo criminal, né, também, né, de São Paulo e Rio de Janeiro, agindo em cidades do interior do Brasil. Abraço pro César Nogueira, delegado lá da cidade de Pelotas, no Rio Grande do Sul. Olha, vamos para o intervalo comercial, a gente volta daqui a pouquinho com mais informações e vamos falar aí, tem denúncia contra um prefeito aqui da região, do Balneário Barra do Sul, vamos atualizar você sobre esse caso e também das obras da Avenida Santos Dumont, que está interditando o trânsito e pode dar tumulto, principalmente nas primeiras horas da manhã e no final da tarde. É só um instante, a gente já volta também com o comentário esportivo de Gabriel Fronzi.
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0: Não perca a sua hora, agora às 7h47.
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0: Estamos de volta agora às 7 horas e 52 minutos, 21 graus nesta manhã nublada aqui na cidade de Joinville, nessa quarta-feira, 30 de setembro de 2026, último dia do mês de setembro, né? Então vamos lá, né? Último dia aí útil do mês, pessoal, como a gente estava falando antes do intervalo comercial, pessoal batendo a meta, hein? Tem que bater a meta hoje. Hoje é o dia da cobrança. Olha, vamos aqui, vamos então falar com... Vamos ver se ele bateu a meta, hein? Vamos falar agora com Gabriel Fronzi sobre o esporte aqui em Joinville.
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2: Salve, Marcão, um ótimo dia para você e para todos ligados na 89 FM. Os bastidores do Joinville seguem fervendo. Ontem, um dos empresários envolvidos nas propostas pela SAF do Joinville desistiu oficialmente de seguir no pleito. O empresário Tarcísio Batista Júnior, aqui de Joinville, que vinha junto do empresário Eduardo Rude Neves, lá de Florianópolis, acabou desistindo, alegando toda essa inércia política que tem o Joinville. Porém, o grupo ERX, com o empresário Eduardo, continua na jogada, assim como a Esporteca, que mesmo insatisfeita com algumas evoluções que acontecem neste movimento de SAF do JEC, continua no jogo e garante o interesse. Além disso,

0: Isso.
1: Existe uma expectativa muito forte de um posicionamento do presidente D'Artagnan de Oliveira, indicando até uma possível renúncia nesses próximos dias, Marcão. Isso porque o presidente já salientou que vai ficar somente até o dia 30 de novembro, que está aberto a esse período de transição, mas como as coisas continuam não acontecendo no Joinville, esse movimento diário vai desgastando ainda mais, principalmente por conta da questão financeira, dos atrasos de salários e também de fornecedores, e isso tudo pode motivar um novo posicionamento do presidente ainda nas próximas horas. Enfim, Marcão, vamos aguardar. A partir do meio-dia e meia, a gente volta dentro da 89 FM, atualizando esses bastidores do Joinville e falando mais sobre a expectativa do torcedor tricolor sobre esses próximos passos do Jack. Valeu!
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3: Tá aí, Gabriel Fronze, aí sobre atualizações da situação do Joinville Esporte Clube, né? E o Gabriel que mandou o seu comentário hoje gravado, e aqui eu já respondo aqui o Márcio Zimmer, que falou: Marcão, pergunta pro Gabriel se ele bateu a meta, hein? Ó, pelo jeito tá na corrida pra bater a meta, né? Porque gravou a sua participação aqui no ponto de partida e correu pra bater a meta. É fácil, Jonathan Marques, é a vida de empresário é essa aí, né?
4: A vida não é um mamãozinho doce também, né, Marcão? Não. Vamos lá, tem que correr atrás da máquina.
3: Tem que correr atrás da máquina. Tem gente que tá dirigindo agora, ouvindo o ponto de partida, já com a cabeça já esquentou. Meu Deus, só tem que correr. Olha, muita atenção aí para mudanças no trânsito na Avenida Santos Dumont, hein? Devido às obras da duplicação da Avenida Santos Dumont, um trecho ali nas proximidades do Shopping Garten vão estar interditados, o que vai aí causar aí bloqueio parcial da via. Então, a orientação é que os motoristas aí fiquem atentos à sinalização e utilizem rotas indicadas. A informação foi divulgada pela Prefeitura, então muito cuidado você que está transitando ali nas imediações da Avenida Santos Dumont, que está aí com as obras, em andamento das obras de duplicação.

0: É importante sobre essas obras da duplicação é essa necessidade da alteração do fluxo de veículos na região de acesso a Santos Dumont no sentido centro, tá? Sentido centro, no trecho final da Tenente Antônio João, sendo bloqueado permanentemente aí para essas obras. Os motoristas que desejarem acessar a via ali, a Tenente Antônio João, sentido centro, deverão fazer o contorno pela rua Professora Tereza de Jesus Miranda Alves e pela Avenida Rolf Wist, passando em frente ao shopping. Nas proximidades da Opabir, ali também será bloqueado para acesso à Avenida Santos Dumont. Sintonizando você ali com os pontos de referência do comércio para você ficar bem atento aí ao trânsito na Santos Dumont a partir do dia 30. Olha, nós temos ouvinte na linha, hein? Ouvinte na linha tem prioridade aqui no jornalismo da 89 FM.
1: O ouvinte tá um pouco chateado aqui, Marco Aurélio. Vamos lá.
2: Bom dia. Bom dia. É uma vergonha essa politicada aí desse nosso país, né? No dia da eleição eles dão um jeito de fazer transporte gratuito, de aumentar o horário de ônibus, né? Aumentar a escala. Aí quando é no dia a dia que a população precisa, daí não, daí eles não fazem nada, né? Daí é complicado mesmo. Valeu, Nuno de Piraberaba.
0: De partida. Valeu, Nuno de Piraberaba aí ligadinho. Olha, chegou uma mensagem aqui também, Jonathan Marques, a gente encerrando o programa, que hoje é dia da secretária, hein? Dia 30 de setembro, dia da secretária. Aqui um aviso da nossa ouvinte, a Dalila Dalsasso, que deve ser secretária, né? Já apontando aí o dia da secretária. Então, meus parabéns para todas as secretárias que estão nesse momento aí na correria para chegar no trabalho. É importante trabalho das secretárias aí que trabalham em escritórios em Joinville. Olha, para finalizar o programa de hoje, eu vou ler uma notícia que deve ter desdobramentos e eu vou atualizar vocês a partir aí do programa Joinville em Foco e também amanhã no Ponto de Partida, porque uma denúncia chegou na Câmara de Vereadores de Balneário Barra do Sul pedindo a cassação do prefeito Ademar Henrique Borges. A denúncia foi lida ontem no plenário da Câmara de Vereadores e passou por votação para decidir se o pedido foi aceito ou não. Eu vou atualizar vocês sobre essa notícia ainda na edição de hoje do Joinville em Foco ou amanhã no Ponto de Partida. A denúncia aí questiona a conduta do prefeito em relação a 24 projetos de leis aprovados e a relação dele com a empresa investigada na Operação Mensageiro, na qual se tornou réu em janeiro deste ano. No 29 de janeiro, o Ademar Henrique Borges se tornou réu no processo que apura crimes de corrupção passiva, organização criminosa e fraude em licitação. A investigação aponta que o prefeito teria recebido pagamentos indevidos em troca de favor para a empresa Serrana. Então, aí, muita atenção, o Ademar, prefeito de Balneário, se defende, diz que não tem participação nessas irregularidades, mas a Câmara dos Vereadores quer abrir um processo de cassação. E assim vamos encerrando mais uma edição do programa Ponto de Partida aqui na 89 FM. Muito obrigado pela sua audiência, muito obrigado pelas várias mensagens que foram enviadas tanto no YouTube da 89 FM como no WhatsApp, mas devido a um programa mais curto que volta ao normal na sexta-feira, porque amanhã termina a propaganda eleitoral, voltamos aí com a participação de mais ouvintes, conseguimos colocar mais ouvintes na linha. Jonathan Marques, muito obrigado e ótima quarta-feira.
1: Ótima quarta-feira para nós, Marcão. Um abraço para você e para todos os amigos da 89 FM.
0: É isso aí, o Ponto de Partida retorna amanhã, 6h30 da manhã, o programa que acorda cedo para deixar você sempre muito bem informado e muito bem informada. Eu, Marco Aurélio Braga, retorno às 6h da tarde com Joinville em Foco, um programa que é um giro pelas principais notícias do dia e a participação, é claro, de toda a nossa grande audiência. Beijo no coração de todos, uma ótima quarta-feira e na sequência você fica com Douglas Martins e o Manhã Premiada aqui na 89 FM. Beijo, tchau.
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7: A quarta-feira, sua maravilhosa, começando nosso Manhã Premiada aqui na número 1 de Joinville. Bora!

0: isso, tá chegando, minha gente, nessa quarta-feira, manhã premiada comigo, Douglas Martins, dia 30 de setembro de 2026, ó, setembro, obrigado por tudo, tá chegando outubro, tá chegando coisa boa e que seja o melhor outubro da sua vida, tá bom? Participe com a gente no 991210089, hashtag prêmios89, por aqui hoje eu tenho kit 89 mais boné e eu também tenho... Gente, a Denler possui a primeira toalha fabricada com algodão 100% rastreável do Brasil. 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E esse kit da Denler é o que nós temos por aqui hoje. 991210089. Você vai mandar a hashtag prêmios89, seu nome e o seu bairro. Escreve assim, ó, faz parte da nossa vida. É assim, ó, faz parte da nossa vida. Tô te esperando.
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0: A gente começa com Henrique e Juliano, Seja Ex, 8 e 9.
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0: Barões da Pisadinha no 89. Camila. Você curtiu por aqui também Sua Boca Mente, do ex-casal Zé Felipe e Ana Castela. Bem Pior Que Eu, Murilo Rufi, Seja Ex, Henrique e Juliano. 89 FM.
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0: 8h21.
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4: Tempo nublado em Joinville, 20 graus.
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4: 89 FM, Joinvilense, de verdade. Manhã premiada comigo, Douglas Martins, nesta quarta-feira maravilhosa, com aquele kit Daler que você merece, essas toalhas incríveis e rastreáveis, para você ver todo o processo, desde a plantação. Que coisa linda, hein, Daler? 89 FM. Deixa eu mandar um abraço para a Daia do Guanabara, que ela escreveu assim: ô Douglas, hoje é dia da secretária. Eu quero mandar parabéns para minha irmã Eliane pelo seu dia, que é uma de suas funções principais. Inclusive a todas as secretárias, um feliz dia para vocês. Parabéns pela profissão. Hoje, dia 30 de setembro, uma salva de palmas, que é dia da secretária.
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4: 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Rio Negro e Solimões, obra de arte.

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1: Esse é sucesso, hein?

0: Jorge Matheus, satisfação.
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0: Luan Santana na 89 FM, Joinville, de verdade. Olho Marrom, tocou por aqui, tudo indica, de Marcos e Velucci com Jorge Matheus. Me Assume ou Me Esquece, Thierry Suel. E Sensível Demais, da Marília Mendonça. Daqui a pouquinho tem Rádio Novela. Hoje com música internacional. 89 FM. 8h42.
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0: Tempo nublado em Joinville, 20 graus.
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3: 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Muito bem, 89 FM, Joinville, Se Liberdade, chegando a Rádio Novela por aqui. Voltaremos em 2003. 89
0: FM. 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
3: 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Novela Mulheres Apaixonadas. Helena enfrenta conflitos amorosos e familiares, enquanto diferentes personagens vivem intensas histórias de paixão, ciúme e superação. Maná, Bibir Sinar. Vamos ouvir.

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2: Você lá em cima, segunda-feira, Isaú, grita, é, vai!

0: Castela com o embaixador Gustavo Lima. Canudinho, você curtiu aqui no 89 também. Saudade Inconveniente, Menos é Mais com Pablo. Alô, ex-amor João Bosco e Gabriel e também Desocupa de Kleber e Cauã com Matheus Vargas. Daqui a pouquinho tem mais Manhã Premiada. Aqui na número 1. 89 FM.
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0: 93.
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5: É 22, minha gente!

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12: Joinvilense de verdade, 89 FM, nesta quarta-feira. Que coisa linda, tá? É bom demais ter a sua companhia por aqui. Lembrando que nós sempre temos prêmios sensacionais.
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12: E, gente, hoje não seria diferente. Eu tenho por aqui um kit da Deller maravilhoso. A Deller, ela possui a primeira toalha fabricada com algodão 100% rastreável no Brasil. Sabe o que isso quer dizer? Ao ler o QR Code presente na etiqueta, você consegue rastrear todo o processo produtivo da peça, desde a plantação do algodão até a confecção do produto final. Por essa tecnologia, a toalha Marrocos possui o selo ABR, que certifica uma produção que respeita o meio ambiente e também as pessoas. Qualidade, beleza e cuidado com o meio ambiente se unem neste produto inovador dentro do mercado nacional. E a Deller vai presentear um ouvinte 89 para concorrer ao kit de toalhas de rosto Deller Marrocos. Você vai enviar o seu nome e o seu bairro para mim e a frase faz parte da nossa vida. 991210089, nosso WhatsApp, eu tô te esperando, tá?
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12: 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Cleiton e Romário, aí eu chorei.

0: Ave, astronauta de mármore. Você curtiu por aqui também, Daniel, Vivo Nosso Amor, Pra Sempre, Maiara e Maraíza, com Narci, também Não Mexe Nas Minhas Gavetas, Danilo e Davi. 89 FM.
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0: 923.
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0: Tempo nublado em Joinville, 22 graus.
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0: Manhã premiada na 89 FM, Joinvilense de verdade, nesta quarta-feira. Ó, o sol resolveu aparecer um pouquinho aqui no centro. Eu não sei como tá no seu bairro. Aqui no centro tá um pouco tímido. 89 FM. Ai, bom demais. Participe, tá? 991210089. Você vai mandar pra gente a frase faz parte da nossa vida. Seu nome e seu bairro, porque eu tenho aquele kit de toalhas dele. Maravilhoso que está. Esperando por você. 89! Zé Neto e Cristiano, escondendo ouro.

0: pagode.
1: Tamo junto!
2: Land 5, Diego e Arnaldo com Turma do Pagode. Tocou por aqui Vidro Fumê de Bruno e Marrone. TV Bebites e Zé de Camargo escondendo ouro, Zé Neto Cristiano. Na volta do intervalo, nós temos a pancada da semana aqui na número 1.
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2: 9h42.
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2: Tempo nublado em Joinville, 22 graus.
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2: Muito bem, 89 FM, Joinvilense de verdade, tá chegando por aqui a Pancada da Semana.
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2: Gustavo Mioto, eu e eu.

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0: gente, aqui quem fala é Osvaldo Júnior e a minha música toca aqui na 89 FM, a rádio Joinvilense de verdade.
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0: Oswaldo Júnior na 89. Amor Ideal, você curtiu por aqui, Esquina de Felipe Rodrigo, Saudade Proibida, Simone Mendes, Eu e Eu, Gustavo Mioto. 89
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3: 10 e 2.
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3: Joinville recebeu durante 4 dias representantes de 5 operadoras de turismo de diferentes regiões do Brasil. O grupo conheceu atrações culturais, históricas e naturais da cidade, além de locais na região da Baía da Babitonga. A ideia foi apresentar opções de lazer que possam entrar em futuros roteiros turísticos para quem ainda não conhece Joinville. Agora 10h06, para mais informações, continue na 89 FM. A número 1 de Joinville, 89 FM, manhã premiada comigo, Douglas Martins, está chegando por aqui a dose dupla. Duas do seu artista favorito na número 1 de Joinville, bora!
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3: Dose dupla de hoje com Matheus e Cauã. Expectativa e realidade, e também Basiquinho.
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0: João Gustavo e Murilo no 89. Dei férias pro meu mau humor. Boa, casa mais feliz da rua. Tocou por aqui Até Quando, de Péricles com JP, Infiel, Marília Mendonça, e a dose dupla de Matheus e Cauã, Basiquinho, e também Expectativa e Realidade. 89 FM.
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0: 10h22.
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0: Tempo nublado em Joinville, 22 graus.
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9: Oi, 89 FM, Joinvilense de verdade, manhã premiada desta quarta-feira. Você segue participando por aqui, tô te esperando, tá no nosso WhatsApp. Kit Denler.
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9: 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A Denler respeita o meio ambiente e também as pessoas. 991210089, você manda a frase faz parte da nossa vida no nosso WhatsApp, tá bom? Tô te esperando por aqui.
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9: Arruma um bom, Israel Rodolfo.
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0: Que o senhor faz barulho pro Ian em São Paulo.
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0: Um dos maiores sucessos de Wesley Safadão na 89, Camarote. Pra muita gente foi essa que acabou lançando ele nacionalmente. Tocou por aqui, a gente separou o Dian com o Dilcinho, foi Papum, Simone e Simaria, Henrique e Juliana, Amor dos Outros. Daqui a pouquinho, amigos do rádio. E o resultado do sorteio da Dele. 89 FM.
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0: 10h44.
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0: Gomes, João e Vilense de Verdade, manhã premiada nesta quarta-feira, última quarta-feira de setembro, último dia de setembro, chegando amigos do rádio por aqui.
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0: Eu já avisei aqui na rádio que depois de hoje eu volto só semana que... só mês que vem, não quero nem saber, tá? Chegando por aqui, Leonardo, Sangue de Gelo.

0: Vitor e Luana, 89, probabilidade. Tocou por aqui, saudade velha, Bruno e Marrone, amigos no rádio, Leonardo, sangue de gelo. Resultado do sorteio, vamos lá. O kit 89 com boné pro Arnaldo do Jardim Liriu, final do telefone 1873. E o kit de toalhas da Denler, esse kit maravilhoso, vai pro bairro Floresta. Final do telefone 2984, Wagner Luiz. Boa, Wagner, pessoal da produção. Vai entrar em contato com você, tá? Na volta do intervalo tem o delivery, não saia daí.
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4: 11 horas.
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4: A Secretaria de Educação de Joinville divulgou um quadro com 625 vagas para crianças de 0 a 3 anos em centros de educação infantil conveniados. São 484 vagas para atendimento parcial nos períodos da manhã ou da tarde e outras 141 vagas para o período integral. A informação foi divulgada pela Prefeitura nesta terça-feira. Agora 11:03. 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
4: 89 FM, Joinvilense de verdade, que alegria, tá começando o Delivery, sua música entregue na hora aqui na número 1.
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4: 991210089, Delivery, sua música entregue na hora aqui na número 1 de Joinville. Hoje, quarta-feira, dia 30 de setembro de 2026, ó, tchau setembro. Seja muito bem-vindo a outubro, amanhã começa um novo mês e eu desejo que esse mês seja maravilhoso pra você, tá? Aqui no Delivery você trabalha, você fez sinal de trabalho, eu falei trabalho. Aqui você pede a sua música no 991210089. A gente toca ela pra você, você concorre a prêmios maravilhosos, tá? Eu tenho por aqui hoje aquele kit maravilhoso da Joinvilense de verdade. Eu não posso falar o que tem dentro do kit, mas é algo bem bacana, tá? Participe no 99121-0089. Rapaz, e amanhã tem reunião aqui na rádio, hein? Se você não me ouviu mais, foi um prazer conhecê-los. Magia e Mistério, Guilherme Santiago.
1: Espera comigo, vai!

Delivery. Delivery. Chegando o pedido por aqui no 991210089. Bom dia, Douglas. Pode tocar Luan Santana, o Clone. Abraço, Jairo Guimarães, do bairro Bucarém.

Delivery. Fala, Douglas Martins, aqui é o Luiz Felipe do Petrópolis. Toca pra nós Até Você Voltar, por gentileza. Põe meu nome no sorteio. Valeu, abraço.

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2: 11:21.
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5: 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Tá chegando mais pedido por aqui. A Elisângela do Comasa tá pedindo Seu Bombeiro de Munhoz e Mariano.

0: sabe assim, vai.
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2: Bom dia, Douglas. Aqui é o Kleber do Panágua. Toca pra nós, se possível, aí, meu amigo. Uma do Zeca. Zeca Pagodinho, pra gente curtir essa quarta. Valeu, quero oferecer pra galera da rádio aí. Abraço, valeu.
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1: Bom dia, Douglas. Bom dia, 89. Volta aqui do Guanabara, passando para desejar uma ótima quarta-feira para todos. Toca para nós aí, Lucas Luco, posto 24 horas. Vai para todos esses sons aqui na melhor 89 FM, a nossa rádio. Um forte abraço.

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1: Bom dia, Douglas Martins, Alberto Cunha do Itão. Toca aí pra nós Flash com Hugo e Guilherme. Pensei pra esposa Marli e os netos Miguel e Lúcia. Valeu, 89. Obrigado.

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2: 11h42.
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2: Tempo nublado em Joinville, 20 graus.
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25: Bom dia, Douglas. Bom dia. 89, Sidney Alves Galassi do Panágua. Toca aí pra nós, Douglas. Choram as rosas, Bruno Marrone. Valeu, um abraço. Tamo junto sempre, depois no sorteio aí. Valeu.

Resultado do sorteio, tem horário eleitoral agora, o kit 89 pro Nelson, final do telefone 1452. Pessoal da produção vai entrar em contato. Tá chegando o horário eleitoral por aqui, não saia daí.

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1: 11:55.
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1: Meio-dia e 26.
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0: Meio-dia e 32, horário de Brasília. Hoje, quarta-feira, dia 30 de setembro de 2026. Chegamos, senhoras e senhores, no último dia de setembro. Amanhã já é outubro. E que esse novo mês que vem por aí seja maravilhoso. Tá começando o nosso 89 Esportes aqui na 89 FM, na Joinvilense de Verdade. 89 Esportes. Vamos juntos até uma hora da tarde, repercutindo tudo o que acontece no cenário joinvilense, catarinense, nacional e internacional. Contando demais com sua audiência no nosso WhatsApp, que é esse aqui, ó. WhatsApp 991210089. Aliás, audiência no rádio, na internet, no WhatsApp, a sua participação, tá bom? Bora começar o nosso 89 Esportes, falar muito de Joinville Esporte Clube, bastidores. Vamos falar de tudo isso e muito mais do Jack Futsal, com a sua participação no nosso WhatsApp por aqui. Sejam todos bem-vindos a mais um 89 Esportes. Gabriel Fronzi. Antes de falar com o nosso Gabriel Fronzi, me perguntaram assim, Douglas, o que que tu me diz de quem dá lance de leg em academia? Você ficou sabendo de alguém que está de
1: leg em academia? Não.
0: Você não foi treinar de leg, né, Gabriel Fronzi? Seja muito bem-vindo.
1: Não, é porque existe uma calça térmica, né? Ah. Geralmente as pessoas que já jogaram...
2: A popular legging.
1: Não, as pessoas que já jogaram no leste europeu...
0: A popular leg.
1: Elas têm esse conhecimento um pouco mais vasto. E eu, como sou um cara...
2: Ah, você jogou no leste europeu, Gabriel?
1: Não, mas tenho amigos, né? Ah, tá que bom. Jogaram no
0: leste
1: europeu. Eu
0: lembrei do Buiú da Praça Nossa. Sim, traduzindo,
1: mas...
0: leg.
1: Mas é que tem uma questão, assim, que... Ah. Eu sou um cara muito adepto à tecnologia, sabe?
0: E a não falar da sua vida pessoal também.
1: É, também, né? Mas sim, eu acho que se a tecnologia tá ali, ela tem que ser utilizada. Tenho muitos amigos que utilizam de muitos subterfúgios tecnológicos no ramo farmacêutico. Entendeu? Então, se a tecnologia ela está ali, ela tem que ser utilizada da maneira adequada.
0: Mas é tecnologia de 5 ou de 20, Gabriel?
1: Não, aí é você que está falando, como diria o outro, né? Ai, ai, uma ótima tarde para você, Douglas Martins, para o Elton Carvalho e para o ouvinte ligado aqui na 89 FM, o ouvinte mais inteligente do Rádio Esportivo Joinvilense. Eu acho que sim, temos alguns bastidores rápidos para falar um pouquinho sobre o Joinville. Amanhã tem uma reunião da comissão de transição com o presidente D'Artagnan de Oliveira lá no CT. Alguns outros desdobramentos são esperados por lá e a gente vai comentar um pouco aqui na 89 FM. Só tem um ponto que eu queria só, até saindo um pouquinho do esporte. Cara, eu me fiz muito jornalista utilizando o Twitter e confesso que faz algum tempo que eu não tenho utilizado mais. Mas o que foram, na verdade, né? Os cortes dos debates de ontem. Envolvendo vários e vários candidatos a governo nos mais diversos estados pelo Brasil. O negócio foi bom. O Anthony Garantinho é o man of the match, né? Não, não tem como. Ele olhou pro outro candidato lá, pro Douglas Ruas, e falou: isso daqui nunca aprendeu ninguém, né? Então, pronto. Maravilhoso. Mas enfim, falando de esporte, eu acho que esses bastidores do Joinville são interessantes e a gente tem que dar luz por aqui.
0: É isso. Olha, eu vou falar um negócio pra vocês. O nosso Mr. Dudu Silva, cheio dos enigmas nas redes sociais. Oi, Elton, como é que você está, meu amigo? Tudo bem por aí?
2: Tudo bom. Um abraço para você, Douglas, para o Gabriel, para a nossa audiência. É, sem dúvida, isso aí agitou bastante as redes sociais, né? Uma vez que muita gente, inclusive, me perguntou, o que que é? Não sei, o Dudu que tá dando.
1: Não, o Dudu me mandou o print, rapidinho aqui, ó. Desculpa, Elton, mas o Dudu me mandou o print ontem à noite, né? Deixa eu ver aqui. Até ontem à noite, 6.541 olhadas.
2: Sim.
1: Então, tava trafegando bem o Instagram do nosso
2: Mister.
1: Sim,
2: sem dúvida. E aí fica agora, né, a curiosidade. Enfim, a gente vai levantar algumas hipóteses aqui. E certamente o Dudu tá fazendo um mistério porque não pode revelar no momento, né? Não, só para que as pessoas também entendam, né? Não é um jogo de cena aí. Certamente tem alguma informação que precisa ser preservada ou alguma fonte que precisa ser preservada. Mas enfim, a gente fala disso, fala do... Enfim, do Manchester, eu acho que a gente tem que falar também, né? A gente não teve muito tempo essa semana aí, né? Aliás, já avisando o pessoal, não é amanhã que o programa volta no horário normal, é na sexta-feira, tá? Sexta-feira a gente volta...
0: Sexta-feira, aquelas coisas...
2: Exato, sexta-feira a gente volta ao horário normal, e aí na semana que vem depende de segundos turnos, né? Depende de segundos turnos, daí a gente vai avisando o pessoal por aqui, mas na sexta-feira, tá? Amanhã ainda em horário reduzido. E aí eu falava aqui do Manchester, a gente falar um pouco mais, a gente repercutiu um pouco mais da primeira onda, a gente também falou 30 segundos ali no fim do programa de segunda-feira, né? E um pouco mais das coisas nacionais que estão rolando por aí. Nosso Mengudo vai ficar sem um grande jogador agora, hein? Que baita desfalque, hein, meu caro Gabriel?
1: Mais uma vez a data FIFA, né?
2: Ah, é ela, essa ceifadora de
1: mais
2: craques do Flamengo.
1: Mais uma vez a data FIFA fazendo das dela, né?
0: É. A data FIFA, ela veio só pra prejudicar o Mengão, o Elton Carvalho. Aproveitar que você citou o assunto eleições, domingo agora, gente, a partir das 5 horas da tarde, o que já é tradição na 89 Sim. FM, nós teremos a cobertura das eleições, tá? 5 da tarde com um grande elenco. Gabriel Fronzi, Elton Carvalho, Marco Aurélio Braga, Rafinha Oliveira e Jonathan Marques trazendo tudo para você, tá? Em primeira mão, tudo vai acontecendo, a gente vai trazendo para você. Então, você tem um compromisso domingo, a partir das 5 horas da tarde, aqui na 89 FM, cobertura das eleições 89 FM. Bora começar o nosso programa aqui na Joinvilense de Verdade. Falando um pouquinho sobre essas notícias do Joinville Esporte Clube, Gabriel Frost.
1: E muitas delas foram pavimentadas sobre a situação que envolve a SAF, né? Então, com a SAF, a retirada do empresário joinvilense Tarcísio Batista Júnior da proposta pela SAF. Vale a gente lembrar que o Tarcísio foi aprovado dentro do conselho, a proposta, né, do Grupo RX com o TMB foram aprovados dentro do conselho, porém com uma nova formatação. E aí eu acho que, de mais uma vez, né, pela inércia que tem a mesa diretora do conselho, as coisas evoluem de forma mais lentas, e o Tarcísio reclamou exatamente sobre isso, né, tá, precisa mudar, mas vai mudar o quê? Vai mudar quando? Porque o Jack tem uma inércia muito grande nos seus poderes, principalmente na diretoria executiva, lógico, mas a gente já tem salientado sobre isso, né, a própria mudança do estatuto, né, ficou como? Ah, ia mudar, não vai mudar, não, uma pessoa lá que... tem certo poder, fala, ah, tem que mudar depois, aí o negócio vai mudar depois, mas enfim, eu acho que o Joinville vai muito mal nisso, e isso tem acontecido com certa frequência, mas conversando com algumas pessoas, o empresário de Florianópolis, Eduardo Rudinev, tem o interesse em manter a proposta do Grupo RX, então basta ver qual vai ser essa nova formatação. E conversando com pessoas da Sporteca, por mais que a Sporteca estivesse insatisfeita com alguns movimentos recentes e também com a morosidade de alguns desses movimentos,
0: eu ia usar essa palavra.
1: A Sporteca também está no jogo ali, porque, né, até porque tem 6 milhões para pegar de volta, pelo menos, né, para começar essa conversa. Então tem esse movimento aí de Sporteca que ainda está no jogo, tem esse movimento de Eduardo Rudinevski que ainda está no jogo, e tem um movimento, sim, eu conversava ontem com Marco Aurélio Braga, ontem à noite, sobre isso, ao vivo, aqui na 89 FM, sobre o Joinville estar desesperado na busca de recursos e ir atrás de torrar uma parte do Kennedy. Então o Joinville está buscando pelo menos 300 mil reais relacionados ao Kennedy. Tem a situação envolvendo o empresário, né? O Dudu até trouxe na semana passada. O empresário da vez agora, como o Joinville tem poucos contatos no mercado, tem pouco crédito. Quem é o empresário mais atuante hoje em dia no dia a dia do Joinville? Hoje em dia, jogadores?
2: Ah, tá, sim. O Eduardo Uran.
1: Se o Uran já tá aqui. Se pro Uran é bom que as coisas deem certo, porque elas dão certo pros jogadores deles, então já tem essa possibilidade, a ver quanto que representa em porcentagem esses 300 mil do Kennedy que estão sendo colocados na mesa. Então, se vai ser por 50%, anteriormente a proposta era o Joinville vender 70% do jogador, aí não tinha o valor.
2: Tem um detalhe aí também, né? O Joinville não pagou nada por esses jogadores do Uran, né?
1: Não.
2: E aí, não vai pagar nada nunca, vai ficar... Foi por isso mesmo, ele veio aqui de legal, assim, e deixou tudo por isso aí...
0: Vamos
2: e daí, de repente, nunca mais vai...
1: Então,
2: vai
1: recuperar. É aquilo que eu imaginava lá atrás, concordo?
2: Uma
1: concordo.
2: Hora, essa conta vai ser cobrada.
1: Eu te ajudo, mas, enfim, lá,
2: na frente, lá
1: atrás falaram que não tinha nada a ver, né?
2: É.
1: Mas,
2: pô,
1: enfim.
2: Na boa, se for assim, ótimo acordo, né?
1: Sim.
2: O cara me deu jogadores, eu tô podendo participar da competição, pago os salários e eu tô de bonitão aqui, só
1: Sim.
2: de vitrine.
1: Sim.
2: Mas, convenhamos que no futebol isso é, assim, né? É incomum.
1: Claro,
0: primeiro
1: claro.
0: Ponto,
2: é
0: porque futebol é paixão só pra torcida. Passou disso, o futebol é negócio.
2: É.
0: Então o Uran, ele não ia vir aqui dar um ponto sem nó. Então alguma coisa tem.
2: É assim.
0: E tem dois pontos que eu quero tocar com você, Elton Carvalho, que o Gabriel citou. Em algumas partes, o Joinville tem esse desespero, essa pressa. Preciso torrar o dinheiro do Kennedy. Mas em outras partes tem muita morosidade. Eu queria entender de você, Elton, qual que é a sua opinião em relação a isso. O Joinville desesperado atrás dos recursos, mas aí vários processos parados... Né? Um presidente que não renuncia.
2: Eu vou te falar um negócio aqui que eu fiquei pensando, viu, Douglas, ontem. Eu tenho o hábito de ouvir o programa novamente pra gente sempre se corrigir, né? Alguns dias eu ouço, algumas semanas eu ouço mais, outras eu ouço menos, assim. Quando tá o assunto do Jack tá uma tristeza danada, ouvir de novo o programa é dureza, né?
1: Sim.
2: Mesmo para aqueles que tentam fazer o melhor trabalho possível, né? Vira uma depressão total. Mas eu ouvindo ontem as coisas que o Gabriel tava falando aqui, né? O Gabriel usou um termo ontem que falava assim, que o Jack está sufocado, né?
1: Sim.
2: Que um conselheiro mencionou isso.
1: Isso. Estrangularam o Jack.
2: Estrangularam
1: eu falei
2: pra ele. O Jack, isso. Eu não sei. E aí eu tô especulando, tá, gente? Tô aqui divagando. Se essa morosidade também não foi uma estratégia. Porque assim, ó, vamos lá. Vamos pensar aqui o seguinte. Se as coisas se agilizam, se o Joinville dá andamento na alteração do estatuto, se o Joinville dá andamento e agiliza a SAF, talvez a atual diretoria, que está brigada com a atual diretoria do Conselho, fosse, vamos dizer assim, ganhasse um respiro.
1: Uhum.
2: Para poder fazer as coisas dela ou até para permanecer no mandato até 2028. Só que como essa rusga, essa rixa está muito evidente, talvez foi uma estratégia assim, ó, quer saber? Deixa ele se virar. Deixa ele se virar. Porque uma hora vai faltar o ar.
1: Uhum.
2: E aí, sem ar, meu amigo, as consequências disso, como uma eventual renúncia, são mais prováveis. Porque o que, que ele vai fazer? Entendeu? Porque enquanto não rola SAF, não rola dinheiro.
1: Uhum.
2: Enquanto não rola atualização do estatuto, não rola SAF.
1: Uhum.
2: É uma coisa, vai puxando a outra. Então, de novo, tô divagando, especulando. Não tem informação nenhuma aqui, mas... não faz, não é muito assim, de se descartar essa ideia.
1: Uhum.
2: Porque, assim, existe uma rixa muito clara entre a diretoria do Conselho e a diretoria executiva.
1: Justo.
2: E desde então, tudo que a diretoria executiva faz, ela não consulta o Conselho, ou ela pede mais prazo pro Conselho, a diretoria do Conselho também não dá. Então tem ali uma divisão. A dar celeridade a esses processos, sejam eles de estatuto, atualização do estatuto ou de SAF, daria um respiro para a atual diretoria. E não é o que tem acontecido. O único processo que está andando, ainda que respeitando os seus prazos, é o processo de impeachment,
1: uhum,
2: coincidentemente. Então, assim, eu, durante 21 anos de jornalismo, já vi muita coisa no Jack.
1: Uhum.
2: E eu sou muito descrente que as coisas elas acontecem assim, tá todo mundo nem aí para esse negócio. Sabe? O Jack, gente, tem muita política envolvida. As pessoas às vezes acham que no Jack a política não é um negócio tão importante. Pelo contrário, é uma das mais importantes. Basta ver os movimentos que foram feitos nesse ano, inclusive dialogando, né, ou conversando com a política de fato, essa que está acontecendo agora, que a gente está vivendo, né? Como o Joinville, ele é um clube cheio de política, seja para dentro dele ou para fora dele, para impulsionar algumas pessoas. Então, eu não consigo acreditar, diante de tudo que eu já vi nesse clube, que tudo é muito assim, ninguém tá dando bola pra isso, ninguém pensou naquilo, ninguém tá avaliando aquela outra situação, sabe? Eu não sei, não. Eu desconfio que, e faz, pra mim faz todo sentido. Quanto mais você deixa assim, ó, a diretoria, ela não consegue captar recursos, ela já provou isso. Ela não consegue ter credibilidade. Ela não consegue fazer nada. Ela não consegue, mal conseguiu montar um time pra disputar a Copa Santa Catarina.
1: Nada.
2: Então, ter o apoio do conselho, agilizando o processo de SAF ou a alteração do estatuto para ter esse, seria mais um respiro para eles. Porque eles sempre deixaram muito claro que eles querem deixar como legado a SAF. E quando você sufoca isso, entendeu? Com mais ou menos celeridade nesses processos, de alguma maneira esse legado, meu amigo, esse legado você não vai fazer, não. Você já fez tanta besteira aqui, ó, que agora nem isso você vai fazer. Tenta se virar sozinho, é a tua missão.
1: Sim.
2: Você foi eleito para isso. Então, sei lá, não duvido muito disso, não.
0: Perfeito. Ó, 12:46, a gente vai pro intervalo. Na volta tem muito mais 89 Esportes. 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
0: Meio-dia e 46.
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11: 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Está aberto o novo edital do PJSC Mais Social, um programa da Justiça Catarinense que

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0: Muito bem, de volta no 89 Esportes, aqui na 89 FM, em nome de Postes Joiarte. 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Ontem nós tivemos a pelada solidária da tropa de elite contra o pessoal da Multiplique,
1: Gabriel.
0: Muito
1: legal, cara, muito legal, mas dezenas de quilos de alimentos arrecadados, né? Obrigado ao pessoal da Multiplique. Tiveram alguns reforços, hein? Meu amigo Felipe Feltrin não é bobo nem nada, né? Alguns reforços interessantes, mas independente disso, o bacana é utilizar o esporte como essa ferramenta de interação social e também, né, jogar um futebolzinho. Vitória da tropa de elite, né? Mas isso pouco importa também. O que vale é a brincadeira, e a brincadeira foi demais. Com o Natan inspirado, né? Nosso querido Natan, muito inspirado nessa...
2: Ah, é?
1: Nossa Senhora.
2: Ele era uma grande fase, né?
1: Muito inspirado, né?
2: É.
1: Tanto dentro quanto fora de campo, né? No secretinho ele também tava dando a vida, aquela coisa.
2: Aonde?
1: Assim. Não, mas tava com a mulher do lado, naturalmente, né? No
2: aonde?
1: Secreto, pagode secreto, aquela
2: certo.
1: Coisa toda, né?
2: Entendi.
1: Mas o Natan utilizou a malemolência fora de campo
2: certo.
1: Pra dentro de campo converter em gols também.
2: Tem talento o Natan.
0: Ô, Gabriel Fronzi, você já conheceu muitos amigos que no secretinho debochavam ou não?
1: Pô... Ai, ai. Ô, gente, deixa eu só seguir falando
0: lá,
1: uma coisa
0: lá.
1: Sobre o Jack e o Dudu. A gente falou sobre essa situação do Kennedy. O Dudu publicou um conteúdo bem legal agora aqui, colocando, esmiuçando tudo isso sobre o Kennedy e salientando uma informação que pra mim ela é até nova, tá? De que atualmente o Joinville tem só 70% do Kennedy e 30% pertencem a um grupo de investidores. Cara, eu não tinha essa informação. E aí eu fui tentar consultar em fontes oficiais e o Jack é uma draga danada, né? Porque o Jack nem publicou o balanço desse ano, né? Onde tinha lá os seus ativos. Nem no site da federação, ou seja, Joinville tá cometendo um crime conforme a Lei Pelé, né?
0: Eita,
1: e isso a gente precisa salientar mais uma vez. Qualquer torcedor que foi ali no Ministério Público, né? Vai lá e denuncia porque o Jack tá cometendo um crime da Lei Pelé. Só que daí pode fechar o clube, pode fazer essas outras coisas. Enfim, o Jack tá aí, né? Ah, o balanço não foi divulgado no site da federação, o balanço não tá em lugar nenhum. Enfim, eu não sabia disso. Eu achei que o Joinville, pelo menos, o 100zinho tinha do Kennedy. Porque a última vez que eu vi... E quando o Joinville informou no dia... deixa eu pegar aqui, ó. No dia... Ó, há dois anos, o Joinville... Ó, Joinville renova com Kennedy Anderson. Isso o Joinville subiu... quero pegar o dia exato, são as 117 Sim. semanas por aqui, né? Mas o Joinville anunciou que tinha renovação de contrato com o atacante Kennedy... no dia de 27 de 6 de 2024. Então o Jack anunciou a renovação com o Kennedy e tinha 100%. Em algum momento sumiu 30 já.
0: Toma.
1: Em algum momento já sumiu 30. E aí o Dudu agora traz a informação de que o Joinville está negociando com esse grupo de empresários, como a gente disse, que deve adquirir 50% do valor do atleta. E aí a gente tem que entender um outro ponto, né? O Kennedy tem contrato somente até dezembro desse ano. Se o Jack não vender agora...
0: Sai de graça.
1: Sai de graça e já não vende mais nada. Ah, meu Deus, mas como? Mas vocês também não queriam que o Kennedy renovasse com o Jack, né? Ele olhando a barca furada que ele tava, né? Óbvio que passou por duas cirurgias aí. Mas também não estendeu esse contrato dele. Então, assim, faltam dois meses aí pro término do contrato do Kennedy... Gente,
2: ou seja,
1: se abraça no que dá aí, tá, gente?
2: Aquele 300 ali...

0: do primeiro bloco?
1: Tá.
0: Esquece!
1: É, isso aí.
0: Ah, isso aí já foi, né? Se vier aí um cenzinho, olhe lá ainda, hein? Olhe lá.
1: E aqui, só pra fechar essa do Dudu, Dudu fala assim, ó, e dos outros atletas que vieram, dois já estão sendo negociados. Então, dos 10 jogadores que vieram, né, pra utilizar o Joinville como vitrine, segundo a informação do Dudu, dois já estão sendo negociados.
0: E vale lembrar que a atual diretoria, enquanto diretoria do Conselho, criticou, e eu acho que com razão, a época, né, mas era uma situação até, a gente tem que dar o contexto, de pandemia, a venda do Breno Lopes, naquela ocasião, por 120 mil, acho que foi.
1: Sim.
0: É?
1: Tinha sobrado uma quirelinha, assim, né, nessa situação do Breno Lopes.
0: E agora, no Kennedy aí, vai, se for mais do que isso, olha...
1: Enfim, Dodô, dois bastidores pra gente fechar esse assunto Joinville. O primeiro é que, assim, você no final de semana vai votar, naturalmente,
2: certo,
1: né? Tem a cobertura das eleições aqui
2: ao
1: na 89
2: natural.
1: FM, isso. Mas sexta-feira você trabalha normalmente.
2: Perfeito.
1: Elton Carvalho na sexta-feira trabalha normalmente. Jogadores de Joinville tem folga. Porque como o Joinville joga só na outra semana, está sendo dado... tem todo o contexto, né? De atraso de salários e tal, votação. Jogadores vão ganhar folga e comissão técnica, é importante dizer. Folga na sexta, no sábado e no domingo. Então folga todo mundo na sexta, sábado e no domingo. Segunda-feira tem a reapresentação. Mas muito dessa folga também é por um movimento de bastidor que pode estar acontecendo. Afinal, amanhã a comissão de transição se reúne no CT do bairro Morro do Meio. E isso ninguém me contou, né? A apuração. Existe a expectativa que o presidente D'Artagnan de Oliveira faça assim, ó, tá aqui, ó, a chave tá aqui, vocês já estão aqui, né, ó, funciona assim, assim, assado, tá aqui a chave, então se querem aí tocar, pode tocar. Então existe essa possibilidade. A informação concreta é, tem a reunião amanhã.
2: Okay.
1: A possibilidade é que o presidente já tenha pego todo o molho de chaves lá do CT, reunido todos eles num chaveirão grande. E tá aqui, ó. Tá aqui a chave.
2: Então há uma possibilidade de renúncia de D'Artagnan de Oliveira amanhã.
1: Eu acho que tem a possibilidade dele informar amanhã que, assim, ó, quando vocês quiserem. Quer tirar agora? Pode tirar agora. Entendeu? A informação que eu tenho é essa, de que amanhã
2: tem
1: a possibilidade. Amanhã tem a reunião.
2: Perfeito.
1: Isso é fato.
2: Perfeito.
1: Mas amanhã tem a possibilidade. E assim, de hoje, a gente e outros companheiros trazendo a informação até amanhã, muita coisa pode mudar também, né,
0: sim,
1: gente? É
0: no balanço das horas, diz um amigo meu.
1: Tudo pode mudar, né?
0: Ah, ele gosta.
1: Então, assim, na troca da banda, né, Elton Carvalho?
0: Sim,
1: na troca da
2: o
1: banda.
2: O DJ botou aquela assim,
1: quando
2: ó,
1: sai o sertanejo e entra o pagode, naquela meiuca ali...
2: Na hora do funk.
1: Tudo pode acontecer.
2: Vou
1: então,
2: desafiar
1: assim,
2: você.
1: Então, assim, a chave, a tendência é que amanhã o presidente deixe a chave ali.
0: É bom a gente não criar muita expectativa, porque até pegando o exemplo do pessoal lá do CT, né? Na semana passada era pra ter uma reunião e não rolou.
1: E também,
0: né,
1: não teve.
2: Boa,
1: né,
2: Elton.
1: É isso.
0: Não rolou.
2: Boa, bem
0: era
2: salientado.
0: Era pra uma pessoa aparecer lá e ela não apareceu.
2: Bem salientado.
0: Então não vamos criar expectativas. Sabe aquele negócio assim? O cara já se arruma, uma, acha que vai ser,
1: sim,
0: um negócio diferente. Não, hoje eu vou arrasar. Chega lá, não é bem assim. Chega lá, de repente se equivocou.
1: Chega lá, tem só um voz e violão, né? O cara se arrumou todo, achou que hoje vai.
0: Abriu.
1: Chega lá, tem um voz e violão, aquela
0: não
1: coisa.
0: Não vamos criar expectativas,
2: você
0: porque a pior
2: que
0: coisa que tem é criar expectativa e depois se frustrar a partir dessa expectativa, entendeu? Aprendam isso na vida. Não crie expectativas assim, antecipadamente. Ah, tenta controlar, pelo menos, né? É difícil não criar. Mas, porque depois a frustração ela é maior, né? Mas, enfim, vamos aguardar. Porque, como eu disse, na semana passada era pra ter uma reunião e ela não rolou. E sobre essa questão de dar a folga, é a melhor maneira, né? Pra deixar os caras, pelo menos, esquecer que eles não estão recebendo, né?
1: Sim.
2: É isso. Antes da gente falar do Manchester, deixa eu só mandar um abraço pro nosso amigo Eduardo.
0: 50 conto, compra um Kobo de ônibus.
1: É isso aí.
0: Bom comentário do João Augusto Demeter. Né?
1: Ai, ai.
2: Os torcedores do GEC estão organizando ainda, estão no começo de organizar uma caravana para a final da Copa da Liga de futsal.
1: Opa, que legal.
2: Que vai ser em Pato Branco dia 31 de outubro, tá? Então eles vão passar os valores, vai estar nas redes sociais dos torcedores do GEC, tem... O pessoal da Tricolocos vai colocar no Instagram. Acredito eu que seja Tricolocos, não tá aqui na arte, mas eu acho que é, né, Eduardo? Aí você pode pedir mais informações no 999-24-3972. Eu tô passando o número do WhatsApp porque ele solicitou que passasse, tá bom? Não tô passando atropelando ninguém, tá bom, gente? Então quem quiser ir assistir o futsal do Jack. Ó, o Manchester Catarinense, nessa Série C do Campeonato Catarinense, venceu fora de casa na sua estreia como profissional. Ele empatou e agora vem de uma vitória. 4 pontos. Só que tem algumas coisas, Gabriel Franz e Elton Carvalho, que vocês já trouxeram aqui nos bastidores dessa Série C, que vai clareando um pouquinho mais o caminho pro time joinvilense.
0: O Porto e o Inter de Lages podem ser punidos, né?
1: Não, mas daí é isso que eu queria chegar. Porque no futebol, eu tenho um grande amigo que ele falou assim, ó, só não vi boi voar.
0: Ah, eu conheço esse amigo.
1: Eu só não vi boi voar.
0: Mas quase voou com ele.
1: Porque o negócio foi o seguinte, ó.
0: Esse amigo quase viu o boi voar.
1: Surgiu a denúncia.
0: Certo.
1: Porto e Inter de Lages utilizaram um jogador acima do limite de 23 anos.
0: Certo.
1: Isso seria apreciado ontem pelo TJD, Tribunal de Justiça Desportiva aqui do Estado, vinculado à Federação Catarinense de Futebol. Mas aí ontem, saiu da pauta.
2: Quê?
1: Saiu da pauta.
0: Esse TJD também já
1: saiu
0: ficou.
1: Saiu da pauta.
0: Eu já quase. O boi, ele deu uma levantada, tá?
1: Sim.
0: Não chegou a voar
2: chegou
0: lá.
2: Dá uma empinada.
0: Ó, no TJD e no STJD, quando a gente tava lá no dia a dia, eu já vi esse boi dar uma levantada,
1: aqui, ó.
0: Assim, ó.
1: Vamos lá.
0: É.
1: Denúncia da Procuradoria. Aqui, ó. Processo 356 retirado de pauta. Era do caçador com o Porto. Aí tem o processo do Manchester contra o Internacional. Contra o Inter, denúncia da Procuradoria. Processo também retirado de pauta. E aí também tem um outro processo também retirado de pauta aí contra o Manchester. O TJD retirou tudo de pauta. O que me parece.
0: Não foi bom aquela vez em 2015, né? Aquela vez estava tudo funcionando, que era uma beleza, né? E punição exemplar para quem foi campeão no campo e tal. Daí,
1: o que me parece, tá, Elton? É que eles, como são várias denúncias, eles vão fazer um outro julgamento só para essa questão. Ou jogar pra debaixo do tapete mesmo e vou ver quando. Vou ver
2: amanhã
1: e te aviso.
2: É outro dia.
1: Vou ver e te aviso, né? Mas de fato, ontem era o julgamento. De fato, ontem tudo isso poderia ser examinado de uma outra ótica. Mas não aconteceu. Rapidinho, deixa eu contar um bastidor pra vocês que
2: vai
1: aconteceu
2: lá,
1: na minha
2: lá.
1: Época de Nação. É, a época quando eu estava à frente do Nação, a gente foi jogar um jogo com o Porto. Aí era como se o Elton fosse o goleiro. Aí teve o jogo, o goleiro Elton. Vem lá e dá
0: a carteira deles?
1: A carteira de
0: identidade.
1: Elton. Beleza. Tal. Aí vai pro jogo e tal. A gente
0: cuidado
1: empatou.
0: Com o nome que você vai usar aí na volta.
1: Não, a gente empatou esse jogo. Beleza. Tal. Aí, de repente, a gente analisando as fotos, Gustavo Merriera, nosso assessor de imprensa, a gente viu que quem tava no gol era o Gabriel. Não, mas peraí. Não, daí a gente foi lá no delegado da partida. Ô, delegado. Não. Quem jogou foi o Elton. Eu tenho aqui, ó, a identidade do Elton. Vocês acreditam que o Gabriel tava jogando com a identidade do Elton? E a gente não é nem parecido, né, gente? Aí a gente, né, como Nação, foi atrás lá, do Gabriel, que tinha sido o goleiro, que jogou. Rapaz, mas você não é o Elton. Dele não, eu sou o Gabriel. Tá, cara, mas como que você jogou com o nome do Elton? Não, não joguei com o nome de ninguém. Me deram R$200 pra jogar, eu fui
2: Meu
1: lá,
2: Deus do
1: joguei, não me pediram o documento e eu só joguei.
2: Meu Deus do céu.
1: Foi isso que aconteceu. O Porto, na oportunidade, perdeu 6 pontos, apenas 6 pontos. E foi essa tramóia gigantesca. E o que aconteceu com o Porto? Um dia antes do jogo, o Porto não tinha goleiro. Aí o Porto foi no futebol amador da região, buscou um goleiro, pagou 200 pratas e colocou pra jogar. Foi isso que aconteceu. Isso aconteceu na minha época do Nação. De fato aconteceu. O Porto perdeu 6 pontos. O Nação não ganhava os pontos do jogo, naturalmente, né? Mas foi isso que aconteceu. O cara jogou e cara, são bem diferentes os dois jogadores. O que estava inscrito e o jogador que de fato...
2: Independente da divisão, isso daí é o que é o futebol catarinense. Independente da divisão, vai lá.
0: Não nos esqueçamos do caso Ercílio Luz também, né? Sumiu todo mundo do mid lá aquela vez.
1: Não, aquele do Ercílio Luz foi inacreditável. Eu não sei se você estava na coletiva comigo, Elton. A gente estava na coletiva com o bid aberto.
0: Sim.
1: De repente a gente apertou F5 e subiu o nome do bid no meio da coletiva. No meio da coletiva. Cara, deu um
0: era
1: desespero.
0: O Joinville seria beneficiado. Ele
1: sim, era o Jonathan Cabeça. Deu um desespero tão grande, Douglas, porque assim, ó, a gente tava com o bid aberto, a gente deu o F5, sumiu o nome do cara. Sumiu! Não tá acreditando.
0: Olha, é isso aí. Passou, foi inocentado no TJD. Tranquilo. Mas o troféu de 2015, esse aí, meu amigo. Mas o seu André Krobel tava lá relacionado, mas não jogou, nem entrou. Não, mas tava lá.
1: É,
0: tira os pontos do Joinville, tira o troféu do Joinville. O Elton Carvalho tava lá em Belo Horizonte. E aí, decidiram, vamos punir o Joinville, beleza. Tá, mas qual que é a punição pro Joinville? Não sei, o auditor falou pra mim. Eu não sei, o que que... Tá aqui em jogo, talvez, se o Joinville perde ou não o título. Então perdeu o título. E aí o seu Wilfredo Brilinger, presidente do Figueirense na época, já pegou o microfone. É isso aí, somos campeões, a justiça foi feita e não sei o quê. Bem bobinho ele, né?
1: Não nos esqueçamos dois pontos sobre o título de 2015, de que não sou daquela da música, Douglas. Eu tenho foto, eu tenho vídeo, tá? Não sou muito dessa. Mas eu recebi foto do pessoal no barco, junto, né? Aquela festinha no barco de auditor que estava junto ao presidente Wilfredo Brito. E também não nos esqueçamos o segundo ponto de que auditor que estava naquele julgamento, não sei se hoje ainda é, mas virou dirigente do Figueirense.
0: Ah, tem isso também.
1: Virou dirigente do Figueirense. Então a gente não pode esquecer das duas coisas. A primeira da foto no barco. Não era aquela foto.
0: O barco.
1: Do Vinícius Júnior, né? Aquela coisa toda, assim. Mas não era aquela
0: muito
1: foto.
0: Muito amigo já caiu a casa por causa de barco.
1: Não era aquela foto. Olha o barco.
0: Cuidado.
1: Não era aquela foto. Mas assim, ó, o que aconteceu foi... Teve a foto do barco e em alguns meses agora atrás, a gente teve auditor que estava relacionado com esse julgamento que virou dirigente do Figueirense.
2: Ai, ai, ai.
0: É, assim, né?
2: Vergonhoso.
0: A torcida do Joinville, ela tem que lamentar, porque, de fato, o Joinville fez uma besteira aquela vez em 2015, mas moralmente o Joinville é o campeão.
1: Óbvio.
0: É uma pena que a gente não possa registrar isso de fato, né?
2: Eu correria atrás e falaria, não, nós vamos trazer... Porque o Palmeiras trouxe um título de 1967, dois títulos no mesmo ano, então a gente tem que ir atrás desse título de 2015.
0: Era uma chance, né? Agora nós teríamos uma força na associação de clubes.
1: Mas a gente não tem nem... Mas a gente não tem nem advogado direito, né, gente? Cá entre nós, já que não tem nem advogado, hein?
0: Ironizando aqui.
2: Exatamente. Gente, falando então da primeirona, que a gente falou muito rápido, ó, vou mostrar pra vocês. Você tenta aí no site, você tenta ir pro lado, olha que coisa vergonhosa, ó, vou dar um clique só.
0: Já é de algum tempo, espera.
2: Peraí que eu errei aqui, ô Jesus Cristo, peraí. Ó, vou dar um clique.
0: Ele passa.
2: Eu não consegui dar o clique também porque eu não tô enxergando, mas ele passa reto, é inacreditável.
0: Não, mas tem uma
1: tática.
0: Tem uma estratégia, estratégia, e aí você segurar a página.
1: Pronto. Pra não sofrer muito.
0: Então vamos lá. O nosso lá. Glorioso América manteve a vencibilidade, vencendo por 2-0 Estacaville e deu uma bela encaminhada na sua vaga. Bela encaminhada na sua vaga.
1: Importante resultado fora de casa pro
0: assim
1: América.
0: Assim como a Circos diante do Aviação, né?
1: Cara, o América muito bem, né? Dois gols marcados pelo Calil. E aí, assim, ó.
2: Quanto que foi Circos e Aviação?
0: 1-0 pra Circos.
1: 1-0 pra Circos.
0: Gol dele, mano.
2: Por que tá marcado 1-1 no site da liga aqui, ó?
0: Não, tá 1-0.
1: 1-0. É que foi na última rodada da
2: dia
1: primeira 20 fase.
2: Dia 20 do 9, não foi?
0: Não, 26 do 9.
1: 26 do 9.
2: Ah, perfeito, desculpe. Isso.
1: É que...
2: Ah, é que tá pulando aqui.
1: Cara, o Calil de novo, né?
0: Sim, os dois.
1: Então,
0: gols,
1: assim, eu vou dizer um negócio pra vocês, é um debate até um pouco maior. A gente é de uma geração de que houveram alguns senhores primeirona,
0: sim,
1: certo?
0: Sim.
1: Então, no final dos anos 90, tinha a geração lá de Silvio.
0: Uhum.
1: Aí, depois, teve ali nos anos 2010, Anderson.
0: E Jorge, Vera Wolf.
1: Anderson e Jorge. E aí eu já dei uma opinião impopular aqui várias vezes, porque sobre eu acho o Jorge jogadoraço. Nossa, jogadoraço. Mas assim, ó, a gente vai precisar falar do Calil em algum momento, gente. Porque o Calil aonde vai, ele resolve. Porque o Calil aonde joga, ele chega. Entendeu? Então assim, em algum momento alguém vai ter que falar sobre... Nesse recorte de 10 anos... Aí nesse recorte de 10 anos teve o Saci, tem o Lima...
0: Sim.
1: Entende? Mas nesse recorte dos últimos 10 anos, não tem como deixar o Calil fora de top 5, top 3, assim. E de novo definiu, né? De novo definiu.
0: É, assim como o Lima também definiu.
1: O Lima define de
0: contra
1: a
0: versão,
1: né? Não, o Lima define demais, né? Não tem o que fazer.
0: O Panágua venceu o NB por 2-1, e esse resultado aqui não é que chame atenção, porque não seria possível, mas o Caxias entrou com algum favoritismo aí também nesse confronto contra o Palmeiras, mas o Palmeiras abriu vantagem. 1-0 com a vitória lá no Dagoberto Campos. O Caxias tem que ficar ligado também. O Caxias teve uma pequena queda na reta final ali do campeonato. E na parte de baixo, né, que é o que vai definir o rebaixamento, deu ruim pra Sérbia aí também, né? Tem chance de reverter, mas ó, não, assim, 3-1 parar.
1: E eu vou te dizer um negócio, né, Elton? É um negócio de comunidades. A comunidade do Pará, o pessoal que acompanha o time do Pará, é muito similar à comunidade do bairro Itinga que acompanha a Sérbia.
0: Sim, sim.
1: E assim, ó, eu não tenho dúvida alguma de que mesmo o jogo sendo no Itinga, o Pará vai ter uma torcida gigantesca no jogo desse sábado. Lembrando que todos os jogos são no sábado, tá? Todos os jogos no sábado por conta das eleições no domingo. Isso. E assim, ó, e aí eu vou dar um outro exemplo pra vocês. A Serrana conseguiu. Ah, Gabriel, a Serrana conseguiu empatar em casa. Pô, tá melhor pro Piraberaba. Não sei não, tá? Porque assim, a Serrana teve perigo em casa com a Serbi. A Serrana teve perigo em casa com a Cercos. Passou alguns cortados em casa. Agora com o Piraberaba ficou no 0x0. Acho que tá em aberto.
0: Tá aberto, tá aberto.
2: Hoje, precisamente, às
1: 18h52, eu volto pra fofocar ao lado de Marco Aurélio.
2: Um abraço pra você, Gabi.
1: Valeu, gente. Um abraço.
2: Elton, um abraço.
0: Um abraço. Queria só mandar um abraço ali pro João. O título 2015 está na casa do Elton. Gostaria, mas não está lá, não. Mas tem gente que tá guardando.
2: Será que tá na casa do Elton?
0: Não, não tá. Pô, poderia.
2: Conspiração.
0: Pô, poderia.
2: Tá chegando o Desarrente com Tarde, Papo e Música. Bora.
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3: Uma e 12.
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23: Boa tarde, Joinville. É quarta-feira, 30 de setembro, sol entre nuvens, 25 graus.

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3: Seja bem-vindo a mais uma edição do TPM Tarde, Papo e Música. Gente, a tarde tá gostosa, a tarde tá fresca, tá até mais quente do que o normal, mas tá gostoso, vai. E você está aqui, ó, comigo com TPM. E a sua participação é através do nosso WhatsApp, que é este aqui. Cadê meu WhatsApp, hein? Deixa eu ver onde é que tá meu WhatsApp. Tá aqui, ó.
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3: Essa aqui eu fiz com o dom que vocês já conhecem. Pra esse aqui.

0: 89 FM, João e Vilense, de verdade aqui pra você. Até quando? Com Péricles, deixa eu com Murilo Huff, Dom com Lauana Prado. E assim a gente abre o nosso primeiro bloco de música boa aqui no nosso TPM Tarde Papo e Música. E a sua participação através do nosso WhatsApp.
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0: E hoje tem presente pra você, preste atenção. Ai, que delícia! Vamos ver aqui, peraí. E rodou errado, eu quase tô dando prêmio errado. Eita, nós! Vamos lá. Vamos dar mais uma olhada aqui pra gente. E aí, hoje é dia 30. E o que tem aqui pra nós? 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Ai, diz, eu quero tentar os dois, eu posso. Claro que você pode, você tá em casa. 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
0: 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Hoje é o seu aniversário. Que dia mais feliz. Que felicidade é você estar aqui com a gente. Mas você sabia que os nascidos hoje, no dia 30 de setembro, são do signo de Libra com mente de Capricórnio? Pensa num povo maduro, responsável, reservado, mas com coração gigante e apaixonado. São românticos e saudosistas, amam a família e sua terra de um jeito único e profundo. Que dia especial, bonitinho. Parabéns pra você nessa data, querida.
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0: É tarde, papo e muita música boa aqui pra você. Isso mesmo, é Fivela com Rio Negro e Solimões. Dormi na Praça com Bruno e Marrone, Dois Tristes com Simone Mendes. 991210089, isso mesmo, é o seu WhatsApp. Salve esse número aí no seu celular, coloca lá 89FM, a número 1 de Joinville. Joinvilense de verdade, o tempo todo em todo lugar. Sim, coloque tudo lá. É assim que a gente quer ser, não é verdade? A número 1 de Joinville. E aí você participa também daqui quando estiver precisando. Você, com este número, você participa de toda a nossa programação. E hoje aqui no nosso TPM Tarde Pop e Música, hashtag camiseta, hashtag guarda-chuva. 89FM.
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0: 89 FM, João e Vilense, de verdade. 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Domingo, dia 4, o Brasil vai escolher seus novos representantes e a 89 FM fará a cobertura das eleições a partir das 6 da tarde.

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1: 89 FM Joinville, esse de verdade, Narcisista com Maiara e Maraísa. E Lara com Thierry e 24 horas de amor com Mato Grosso e Matias. A gente tá indo pro rápido intervalo, tá chegando notícia pra você. Daqui a pouquinho a gente volta com muito mais.

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2: No próximo domingo, dia 4 de outubro, o transporte coletivo de Joinville vai operar com tarifa zero e frota ampliada para o primeiro turno das eleições. A medida cumpre determinação do Tribunal Superior Eleitoral e visa facilitar o deslocamento dos eleitores até os locais de votação. A operação terá tabela do dia útil, com mais de 200 linhas e 5 mil horários em circulação ao longo do dia. 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
2: Quase algo. Henrique e Juliano, boa tarde pra você.

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1: E que é isso, Brunner Michael? Bora, pai!

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1: Vai, safadão.

0: Amor ou Esquema é com Wesley Safadão, Amar de Novo com Paula Fernandes. É com ela que eu estou com Tairone. E ó, 991210089, esse é o seu WhatsApp aqui pra você. Você sabe disso, tem aqui uma camiseta maravilhosa da sua melhor rádio. Tem também um guarda-chuva lindo da Corte V de longe, muito longe. Sei que você é o bonitinho da 89 FM que vem dobrando a esquina. É isso aí. Então, tá afim? Hashtag camiseta, hashtag guarda-chuva. 89 FM.
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0: 89 FM, 2:21.
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0: Céu nublado em Joinville, 23 graus.
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2: Tá chegando pra você aqui na 89 FM, lançamento da semana. E fique ligado, gente, que às segundas-feiras a gente tem aquele papo de música com ele, Arthur Falck Rosa. Aumenta o som e vem curtir com a gente.
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2: Eu e Eu é a nova música de Gustavo Mioto, que explora as profundas contradições e os conflitos internos da solidão após um fim de um relacionamento. Está no ar, Eu e Eu, com Gustavo Mioto.
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0: Só os sucessos que explodem no seu rádio, do sertanejo ao pagode, a número 1 de Joinville está com você. 89 FM Joinvilleense de verdade, fora dos stories com a turma do pagode. E por que homem não chora com Pablo pra você? Isso mesmo, 991210089. Tem guarda-chuva, tem camiseta. 89
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0: 89 FM, 2:43.
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3: 89 FM Joinvilense, de verdade, tá chegando para você previsão do tempo para hoje e amanhã. 89 FM Joinvilense, de verdade, hoje foi sol com aumento de nuvens, pancada de chuva no finalzinho da manhã e agora, né, gente, que tá dando uma chuvinha aí. À noite, grande chance de temporal. Temperatura mínima 18 graus e máxima 24. Amanhã, dia 1º de outubro, gente, já é dia 1º de outubro amanhã. Sol com aumento de nuvens e pancada de chuva no fim da manhã e também à tarde. Vai ser uma noite chuvosa. Temperatura mínima 16 graus e máxima 18.
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0: 89 FM, Joinvilense de verdade, a Ferro e Fogo. Opa, que embolou tudo e não saiu nada. A Ferro e Fogo e Abandonada com Lauana Prado. E a gente separou com Ian. 89
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0: 89 FM 3 e 3. 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
0: No próximo domingo, dia 4 de outubro, o transporte coletivo de Joinville vai operar com tarifa zero e frota ampliada para o primeiro turno das eleições gerais. A medida cumpre determinação do Tribunal Superior Eleitoral e visa facilitar o deslocamento dos eleitores até os locais de votação. 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
0: 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Comigo, diz a Reite.
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0: 89 FM, Joinvilense de Verdade, maluca com Mari Fernandes e amigo apaixonado com Victor e Léo. 991210089. Tem um guarda-chuva aqui pra você. Será que promete hoje pra você isso? Amanhã com certeza tem chuva, certo? Então pode ser que tenha aí um guarda-chuva maravilhoso pra você. Finalzinho do nosso TPM Tarde Pop Música tem sorteio. Hashtag guarda-chuva. Não esquece de colocar o seu nome e também o seu bairro. Boa sorte pra você.
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0: 89 FM, 3:24.
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0: Céu nublado em Joinville, 23 graus.
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0: Quando o amor é de verdade, nem mesmo um meio século de separação consegue apagar o que foi escrito no coração. Olha que bonito, até rimou. José Geraldo e Cleir namoraram na adolescência, mas a vida os separou e eles passaram 52 anos sem nenhum contato. Neste ano, com a ajuda das redes sociais, os dois se reencontraram e viram que o sentimento continuava exatamente o mesmo. 5 meses depois, disseram sim no altar. Pra essa notícia, eu dou um like.
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21: Fred, Fabrício e Jorge Mateus. Essa flor me enganou, viu?

0: 89 FM, Joinvilense, de verdade. E você curtiu aqui com a gente. Ai, ai, ai, ai, ai. Vamos dar uma olhada aqui. Daqui pra sempre com Manu Batidão. E Dengo com João Gomes. E Arruma um Bão com Israel Rodolfo. Bonitinho, ó. 991210089. Esse é o nosso WhatsApp. Tem uma camiseta maravilhosa pra você. O kit da 89 mais uma camiseta. Quero aproveitar e quero mandar um beijo todo especial pra quem está com a gente agora pelo WhatsApp.
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0: Beijo todo especial pra você. Deixa eu botar aqui. Pera aí, deixa eu dar uma olhada. Sandro Raduski, o nosso terceiro integrante dos Irmãos Menotti. Gente, esse homem é muito parecido. Beijo pra você, tá? Ele é do Costa e Silva. Beijo também todo especial aqui pra você, Cristiano Henche, do Jardim Sofia. Beijo pra você também, Angélica Amaral. Lá vou eu de novo, Sátiro Satiro, do bairro Itinga. Beijo pra você, minha querida. Um beijo mais que especial pra você, a Salete Silveira, do Ulisses Guimarães. Você, meu queridíssimo, o nosso querido Jairo Guimarães, lá do Bucarém, que já participou do Estrelando. Beijo pra você, meu querido. Keila Correia de Souza. Beijo. A nossa queridíssima Traude. Traude, do Vila Nova. Traude, conta pra gente. Já tá chovendo por aí, Traude? Vila Nova chove primeiro. Luiz Felipe da Silva Martins, Petrópolis. Beijo pra você também. E um beijo todo especial pra você. É você, meu Sidney Alves Gavasso, que tá sempre por aqui, do Panágua. 991210089, hashtag guarda-chuva. Que já promete, já está chovendo, a chuva já chegou. E também uma camiseta, hashtag camiseta. Quantos dois você quer, hein? Finalzinho do nosso TPM, Tarde Pop Música, tem sorteio.
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0: 89 FM 3:43.
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0: Chove em Joinville, 22 graus.
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6: 89 FM, Joinvilense de verdade. Quero mandar um beijo todo especial pra você, meu queridíssimo Lúcio Souza do Jardim Paraíso, que veio buscar um boné aqui com a gente, mas tá reclamando que o boné não cabe na cabeça dele. Aí não tem quem faça o projeto, não é, Lúcio? Para, né, Lúcio?
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6: 89 FM, Joinvilense de verdade, agora pra você, tá começando Foca na Fofoca. Opa, cadê?
8: Fofoqueira!
6: Ah, muito que bem! Gente, vamos falar agora do Leonardo? Não, do Leandro, né? Ou é do Leonardo? Não, o Leandro, né? Tô doida, gente, que é isso? Vamos falar o seguinte, é do Leonardo. O Leonardo tá em Paris e postou uma foto deitado numa cama e já disse, gente, isso aqui é cansaço, isso aqui não é... ressaca. Por que tá falando isso? O Leonardo, que a gente sabe que ali enche o caneco, não é verdade? Ele passou um tempo sem beber devido a complicações no organismo, no fígado. E o médico disse, ó, você para de beber porque o negócio tá feio pro teu lado. E aí ele começou a parar de beber. E agora, gente, Leonardo voltou a beber. Pois então.
9: Uma perda de tempo.
6: E aí ele já disse, voltei, Brasil. É difícil, né? Pois é, o vício é uma coisa triste. Ele disse que o médico falou que agora tá tudo bem, que ele já pode voltar a beber. Mas será que é pra beber do mesmo jeito? Hã? Eu não sou médico, não tenho nenhuma, olha, não consigo responder isso. Mas será que uma pessoa com 63 anos, que bebe, bebe, bebe, até, não é verdade? Será que é 30 dias... exato que vai fazer o organismo limpar? O que você acha, hein? Olha, senhor Leonardo e muitas pessoas que estamos ouvindo agora, hein, gente? Dá uma segurada, como diz meu amigo Jonathan Marques.
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89 FM Joinvilense, de verdade, isso mesmo, você curtiu? Você vai ser fiel com Rick e Juliano, sendo assim muito estranho com Marília Mendonça e ninguém pode saber com Marcos e Belucci. Tá chegando mais notícia pra você daqui a pouquinho, depois dos nossos comerciais, mas antes eu quero dizer uma coisa, hein? 991210089, vai lá, participe com a gente. Tem camiseta, tem aqui também o kit da 89FM, mais boné, com tamanho de cabeça padrão, viu? E é isso aí, 991210089, não esquece seu nome também, seu bairro, boa sorte pra você.

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4: 89 FM, 4 e 3.
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4: Céu nublado em Joinville, 23 graus.
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4: A Prefeitura de Joinville e a empresa ambiental realizam adequações na coleta de lixo comum a partir deste domingo, dia 4 de outubro. O redimensionamento amplia setores e equipes para acompanhar o crescimento da cidade e melhorar o atendimento. As alterações concentram-se em ruas de 7 bairros, além de trechos rurais do Quiriri e Piraí. A coleta seletiva de recicláveis continua sem mudanças. Para conferir se o seu endereço terá novos dias ou horários, acesse já o portal localizador no site da Ambiental. 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
4: 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Você está curtindo o TPM Tarde, Papo e Música. Aqui comigo, Diza Hate.
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4: Você sabia que Roberta Miranda, nascida em João Pessoa e criada em São Paulo, teve uma juventude muito dura? Enfrentou a oposição da família, que não aceitava sua carreira de artística. E também, para sustentar e pagar, aliás, primeiras aulas e maquetes, Trabalhou como maquiadora, arrumadeira e cantora de casas noturnas na noite paulistana durante quase 14 anos antes de estourar. Fique agora com ela, Roberta Miranda e Fagner, cantando Cabecinha no Ombro.
9: Você sabia?

0: Você sabia?
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0: Valeu, Baetão!
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0: Valdo Júnior, amor ideal. E a 89 FM fazendo a trilha sonora da sua tarde, isso mesmo.
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0: 89 FM, 4h23.
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0: Céu nublado em Joinville, 22 graus.
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7: 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Quer dizer, apuração não, né, gente? A gente vai fazer a cobertura. Isso mesmo, a cobertura das eleições a partir das 18h. Marco Aurélio Braga, Gabriel Frons, Elton Carvalho, Jonathan Marques e Rafinha Oliveira. Vamos estar ali, ó, gente, falando sobre os números, as tendências, o que as urnas estão revelando naquele momento. 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Domingo, dia 4, a partir das 18h.
9: 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Parceiro, pensa no fumo que eu tive na noite. Eu imagino.

0: o amor na noite é o fruto de nós dois.
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1: 89 FM, 4h43.
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1: Céu nublado em Joinville, 20 graus.
8: 39.
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1: 89 FM, Joinvilense, de verdade. A gente vai agora para os ganhadores dessa tarde no TPM Tarde Pop Música. Será que você levou o guarda-chuva? Será que você levou a camiseta?
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1: Bora lá então pra saber quem levou o presentão da 89 FM nesta tarde. Vamos que vamos. Hoje, vamos. Parou. Aqui está. E errei, né? Errei ou não errei? Deixa eu só dar uma olhada. Eu acho que eu errei aqui, né? Não, tá aqui. Não, errei. Eita, nós! Peraí, gente. Peraí, meu povo. Peraí. Que eu estou erradíssima. Errei a data. Vamos lá, de novo. Negócio às vezes muda aqui o trem. E aí eu já me perco inteira. Já confundi aqui os dias. Vamos lá. Eita, já falo.
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0: 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Agora eu vou dizer quem levou os prêmios aqui, porque na hora, gente, acabou meu tempo e eu não consegui falar. Vamos lá. Kit da 89 FM mais o guarda-chuva foi pra você, Jo Aguiar, do Rio Bonito. Finalzinho 3636. E o kit da 89 FM mais a camiseta foi pra Aline. Aline no finalzinho 4855. Parabéns, Jo, parabéns, Aline. Obrigada pela participação. Mas agora tá terminando o TPM, Tarde, Papo e Música. Amanhã a gente tem um encontro marcado a 1h10, depois aí do 89 Esportes. Sabe quem tá chegando agora? É o Nando no Top 89. Que todos tenham um excelente fim de tarde. 89 FM.
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24: Turma, e aí, como é que você tá? Tudo bem? Tudo certo? Seja bem-vindo aqui na 89, sonando junto com você. Feliz da vida em mais uma tarde.
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24: Muito bem, senhoras e senhores, e aí, você tá de boa? Como é que você tá aí nessa tarde aí de quarta-feira, 30 de setembro de 2026? É, 30 de setembro, último dia do mês de setembro. Hoje é o dia da secretária. Secretária! Um abraço e um beijo aí para todas as secretárias aí ouvindo. A 89 tá aí trabalhando, sintonizado com o fone de ouvido, curtindo a programação, ouvindo pelo computador também. Obrigado pela participação aí, secretárias. Dia da navegação hoje também, dia mundial do tradutor, dia nacional do jornaleiro. É, dia nacional do jornaleiro. Um abraço aí também para todo mundo, certo? E é um dia para você participar aqui, mandar sua mensagem, seu alô. Quarta-feira, meiuca da semana, você já sabe. Quarta-feira, meio da semana, é aquele dia para você participar, mandar o seu oi. Zenando, tô ouvindo aqui, hein? Tô participando. 991210089 é o nosso WhatsApp para você mandar o seu oi, seu alô. Dizer que tá ouvindo a gente aqui participar do nosso Top 89. É as tops. É só as tops, hein? Top, o Top 89, só as selecionadas a dedo pra você conferir e cantar junto com a gente. E a gente começa assim, ó. É o Panda com Gustavo Lima, aqui na 89 FM, é o Top 89.

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0: 89, a Joinvilense de verdade é o top 89 com eles, o Diego Farias e também o João Bosco e o Vinícius, três taças de vinho, Manu Batidão com a Simone Mendes, o Alauana Prado, o Matheus e Cauã, o Panda com o Gustavo Lima, é o top 89, as melhores aqui pra você ouvir, pra você curtir, te mandar um alô aí pra quem tá ouvindo a gente, o Ricardo Denis em Piraberaba tá sintonizado, ouvindo a 89, um abraço aí Ricardo, obrigado pela participação, lá no Guanabara tá ela, a Clarice Schubert. É, Clarice, como é que você tá, Clarice? Tudo bem? Uma ótima tarde pra você também. Obrigado pela audiência, a companhia aqui no Top 89. Já já eu volto.
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2: Fala, turma, já de volta aqui na programação da 89 nessa tarde de quarta-feira. Vamos juntos, vamos juntos. Você pode participar aqui no nosso WhatsApp 991210089.
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2: Olá, da previsão do tempo para amanhã. Atenção, você aí que tá curtindo a programação da 89 nessa tarde. Amanhã, quinta-feira, dia 1º de outubro. A previsão é a seguinte: prepare o casaco e não saia de casa sem ele. Adivinha quem? Sem o guarda-chuva. É isso mesmo. Amanhã o dia será mais frio e com um predomínio de nuvens, com temperaturas despencando em relação aos últimos dias. A mínima fica aí na casa dos 15 graus, a máxima não passa dos 18 graus centígrados. Segundo os principais institutos meteorológicos, o risco de temporais diminui, mas o amanhecer ainda pode registrar chuva e instabilidade, com o tempo permanecendo fechado e nublado ao longo do dia. Dirija aí com atenção redobrada.
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2: Continua agora aqui com Desocupa.
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1: Luan Santana e Léo Foguete. Luan City Festival São Paulo.

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1: 89, Joinvilense de verdade, Luan Santana, Dona com Léo Foguete, aqui na programação do nosso Top 89. É o Top 89, tá rolando aqui na programação da 89 FM, e você que tá ouvindo, daqui a pouco tem ele, Marco Aurélio Braga, trazendo as principais informações na sua tarde. Certinho? É isso mesmo. Você que tá aí, quer acompanhar as principais informações, quer acompanhar tudo que está rolando aqui na cidade de Joinville, nas nossas cidades vizinhas, aí no Brasil inteiro, é só você ficar ligado, tá? Fica ligado. Deixa eu mandar um alô aqui pro Baixinho, Baixinho lá da Baixinho Pizzas em Piraberaba, tá ouvindo a gente. Baixinho, um abraço para você, meu querido, tá aí ouvindo a gente. Sintonizar, teve aí visitando a rádio. Um abraço pra você aí, viu? Mais novo parceiro aqui da 89. Um abraço, obrigado pela audiência aí, sintonizado, ouvindo a 89. O Baixinho lá em Piraberaba. Vou passar aí, viu? Vou passar aí e conversar com você. Valeu! Um abraço, Baixinho. Baixinho Pizzas em Piraberaba. Hoje é quarta, hoje é dia, né? 89 FM.
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1: 89:05:47.
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6: Fala, turma, já de volta aqui na programação da 89, nessa tarde aqui de quarta-feira, meio da semana, e tá aqui, ó, você ouvindo, sintonizado em 89.5. Aumenta esse som aí, aumenta mais, esse é o Top 89.

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1: Ô, oh, Rio Preto! Diego Arnaldo e Zé Neto e Cristiano junto e misturado, hein?
2: Essa é complicada.
1: Nunca aconteceu comigo.

0: 89, Jovem Felice de verdade. 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A Simone Mendes, A Saudade Proibida, aqui na programação. Gente, ó, seguinte, vem aí Joinville em Foco com Marco Aurélio Braga. Eu volto às 7 da noite, trazendo ouvinte.com, prêmios de montão, a sua participação e muito mais. Fala em participação, participa aí, manda aí a sua mensagem. Ah, já dá o seu relato aí do seu bairro, a sua rua, como é que tá? No 991210089, participe de Joinville em Foco.
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0: Boa tarde, Joinville. Boa tarde, toda a região norte de Santa Catarina. Boa tarde, ouvintes da 89 FM, os mais ligados, os mais atentos da rádio em toda a região. Agora, às 6 horas e 9 minutos, está começando o Joinville em Foco, com muita informação, comentários com credibilidade e, é claro, a sua participação aqui na 89 FM, a líder de audiência, a número 1. Na Rádio Joinville. 89 FM. E muito obrigado para você que estava até agora com a programação musical da 89 FM na liderança do Nando, né? Do grande Nando, que continua aqui comigo agora na parte técnica e de olho no WhatsApp da 89 FM, porque aqui vocês, ouvintes, são nossos olhos e a nossa voz pelas ruas da cidade. Então participe mandando essa mensagem para este número. WhatsApp 991210089. E eu, Marco Aurélio Braga, estou muito feliz e vou na sua companhia até às 7 horas da noite. Então vamos juntos. Hoje, quarta-feira, 30 de setembro de 2026.
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0: Olha, 30 de setembro de 2026, chegando no final, último programa do mês de setembro, não, último programa do ano, né? Último programa do mês de setembro. Amanhã nós já chegaremos no dia 1º de outubro, mês 10, né, minha gente? Tá passando rápido, dois mesinhos aí para o final do ano, e a temperatura aqui em Joinville hoje, 20 graus, hein? Temperatura boa, mas o tempo instável, né? Chovendo, uma hora chove, outra hora para, tá naquela instabilidade do tempo, mas a previsão é essa, uma previsão de chuva agora para o final da tarde e início da noite aqui em Joinville, e também aí amanhã chuvas vão ganhar mais intensidade, segundo as previsões meteorológicas. A chuva amanhã, a tendência é apertar, máxima de 18 graus, mínima de 16 graus, amanhã durante todo o dia, no primeiro dia de outubro. E olha, na sexta, no sábado e no domingo, a previsão é de tempo nublado, com algumas nuvens, mas a chuva permanece, hein? Chuva um pouco maior aí no domingo, dia das eleições, 4 de outubro. A previsão já está dando aqui máxima de 23 graus, tempo bom, o sol vai aparecer, chove rápido durante o dia e também à noite, mas não vai impactar tanto assim no dia da votação. É, as temperaturas aqui em Joinville, que já deu alerta aí por parte da Defesa Civil, mas por enquanto tudo tranquilo aqui na nossa região. É o Super El Niño, né? O Super El Niño aí que vai se aproximando nos próximos três meses. A previsão é outubro, novembro e até um pouquinho de dezembro a gente ter aí o ápice do El Niño aqui na nossa região sul do país. Chuvas, tempo instável, aquela coisa que eu venho falando para vocês, né? É uma semana inteira de chuva e dois dias, três dias de sol. Não se anime muito que vai ser por aí. Mas vem uma onda de frio, hein? Que reduz as temperaturas a partir de hoje, dia 30, mas a marca mais próxima do zero graus aí em áreas restritas, principalmente no centro-sul do estado aqui de Santa Catarina. Santa Catarina vai registrar 4 a 13 graus, enquanto as marcas próximo de zero ficam poucos prováveis e restritas às áreas mais elevadas. A mudança começa no Rio Grande do Sul, avança por Santa Catarina, Paraná, Mato Grosso do Sul e São Paulo. Depois, o ar mais ameno chega a Minas Gerais e também no Rio de Janeiro. Essa intensidade na queda varia conforme a região e o horário da passagem dessa frente fria aqui pela região sul do país. É, o frio se espalhando aí na quinta e na sexta-feira. Olha, vou até dar uma olhada revisada aqui. É, temperaturas 18 graus amanhã e 17 graus na sexta-feira. Realmente aí temperaturas um pouco mais baixas, mas depois acaba subindo a temperatura no domingo para 23 graus. Olha, eu vou monitorando o trânsito, hein? O trânsito nesse final de tarde aqui em Joinville, bastante intenso, principalmente na Santos Dumont, hein? Muita atenção a Santos Dumont, tem um trecho ali. Você que vem vindo pela Tenente Antônio João, quando chega ali na rotatória, quem vai para a Univille, quem vai para as universidades ou shopping, vai ser impactado, sem dúvida nenhuma, ali com a interdição daquela a Santos Dumont, que você pega à esquerda quando você chega pela Tenente Antônio João. Chegou na Santos Dumont, quando você virava à esquerda para vir em sentido ao centro da cidade, não poderá mais vir porque está interditado, vai ter que fazer o retorno, passar na frente do shopping e aí sim encarar a Avenida Santos Dumont, que está em obras de duplicação. Então muita atenção no trânsito nesse trecho ali do shopping, ali onde fica a rotatória para as universidades. Muita atenção no trânsito, principalmente nesse horário. E também o trânsito está intenso, hein? Está intenso na rua Dona Francisca, desde a rotatória da Deller até o Terminal Norte. Trânsito também intenso na Rui Barbosa, trânsito intenso na Rui Barbosa até a Otto Pitzer Reuter, ali no bairro Costa e Silva. E também o trânsito bastante intenso, bastante complicado na Prudente de Moraes, hein? Durante... A Prudente de Moraes sempre, né, gente? Vai, vem a Prudente de Moraes ali desde a rua Blumenau até a Marquês de Olinda, com trânsito bastante complicado nessa região da cidade. Olha, nós já temos ouvinte na linha, hein? Ouvinte na linha sempre com prioridade aqui no jornalismo da 89 FM.
2: 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Lamarson, motorista de aplicativo Jardim Paraíso. Opa. Acidente na BR-101, sentido Porto Alegre. Não consegui ver o que aconteceu, os veículos envolvidos. Eu passei no sentido Curitiba ali, mas a fila já está passando na rodovia do Arroz. Uma boa noite a todos. Eu tinha esqueci de mandar a localização. Ele é, o acidente é próximo ao viaduto da 15.
0: Ó, acidente próximo do viaduto da 15, no bairro Vila Nova. Então, aí, muita atenção para esse trânsito aí intenso na BR-101, segundo o motorista de aplicativo, nosso ouvinte aqui da 89 FM. Então, muita atenção aqui no trânsito, impactando na BR-101. O trânsito mais parado em sentido sul, né? Sentido Porto Alegre, como disse o nosso ouvinte. Então vamos ficar muito atentos. Tem um acidente na rua 15 de novembro, mas aí é carro e moto nas proximidades ali da subestação da Eletrosul. Você que está indo aí em direção, entrando no bairro Vila Nova, vai se deparar com um acidente envolvendo carro e carro. Não, carro e moto. Agora, aconteceu agora, 6 horas e 13 minutos, a ocorrência na rua 15 de novembro, perto do número 5050, ali bem pertinho da subestação da Eletrosul, um acidente que pode impactar também no trânsito na entrada do bairro Vila Nova.
3: Boa tarde, Ademar de Araquari.
0: Fala, Ademar.
3: É, BR-280 parado, toda parada, os dois lados. Estou aqui perto do Colégio Agrícola, aqui, mas tudo parado, os dois lados aí.
0: Agora vamos viajar aqui para a zona sul da cidade. Nossos ouvintes falando aqui é BR-280 paradinha, né? Dos dois sentidos, sentido Araquari, São Francisco do Sul, mas também sentido Joinville. Olha, pelos mapas aqui, pelos aplicativos, o trânsito ali vai até o Canal do Linguado, hein? Canal do Linguado também com trânsito lento, bem na entrada de Barra do Sul, a SC-415, também com trânsito complicado. E quem está indo para o Itinga, hein? Na Valdemiro José Borges, na Prefeito Alberto Natalino Michelucci, que fica em Araquari, naquela região ali, que é um centro já bem estruturado ali em Araquari, o trânsito sempre bem complicado nesse horário. Mas também você que está saindo do Eixo Sul, entrando na Valdomiro José Borges, também pega trânsito lento sentido ao Itinga, parte de Joinville. É, sem contar as ruas da Zona Sul, né? Mas aí já são nossas antigas conhecidas, né? Bom, Senhor Gersino, Rua Florianópolis, a Rua Guanabara, sempre com trânsito intenso nesse final de tarde, início de noite, e a Rua Urbano Schmidt. A Rua Urbano Schmidt com trânsito bastante carregado nesse momento, e a Helmut Falk, que está saindo do bairro Boa Vista, também está pegando trânsito lento nesse momento. É, o panorama do trânsito aqui na cidade de Joinville, como ali na rua Tuiuti, indo mais para a região norte da cidade, voltando, sempre aquele trânsito complicado para quem quer ir para o bairro Jardim Paraíso, hein, pela rua Tuiuti. Olha, é urgente, né, a gente ter uma segunda acesso ao bairro Jardim Paraíso, um bairro que está crescendo, já cresceu bastante nos últimos anos, e é uma reivindicação antiga ali dos moradores para ter esse acesso, segundo acesso ali via Estrada Timbé. Olha, eu estive dando uma olhada nesse projeto, é um projeto até bem interessante, porque bom, como é que você entraria para essa segunda entrada do bairro Jardim Paraíso? Aí eu fui ver o que era. Se você vai em direção a Santos Dumont, passa a entrada ali da Tuiuti, quem vai para o Jardim Paraíso, mas passa, vai em direção ao aeroporto, quando chega nas proximidades ali do cemitério, do Jardim das Flores, que tem o cemitério ali, né, que é o cemitério horizontal, vamos dizer assim, é um cemitério horizontal bem próximo ao aeroporto. Você pega aquela rua do lado do cemitério, quem vai em direção hoje ao bairro Espinheiros, né? A praia, a Vigorelli, aliás, quem vai para Vigorelli, Espinheiros não, para Vigorelli, então ali vai seguir reto. Em vez de você dobrar à direita para ir para Vigorelli, você vai seguir reto, passa o rio Cubatão e vai sair na estrada Timbé. Olha que interessante, eu não sabia dessa informação. E sobre você vai cair bem no meio, ali nas proximidades da Avenida Urano, ali no bairro Jardim Paraíso. Quem conhece a região sabe o que eu estou falando. Então é aquela estrada que passa do lado do cemitério Jardim das Flores. Quem vai para Vigorelli, aí vai ter uma abertura de uma via, passa o rio, atravessa a ponte e cai lá na estrada Timbé. Aí o serviço, hein? Eu vou atrás da informação, eu não fico parado. Aonde vai sair esse acesso? Eu tava complicado, eu tava curioso. Fui lá ver. Tá lá já o traçado do segunda via de acesso ao bairro Jardim Paraíso. Olha, vamos ao intervalo comercial, daqui a pouquinho a gente volta e vamos falar um pouco de política, vamos falar também, tem debate aí da televisão amanhã, da Globo, último debate, grande expectativa, e tem candidato que não vai aparecer, hein, no último debate. Eu conto pra você depois do intervalo comercial.
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0: Agora, 6h21.
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0: Muito bem, estamos de volta agora às 6 horas e 25 minutos aqui em Joinville. Muito obrigado pela sua audiência, muito obrigado pelo seu prestígio de acompanhar o jornalismo da 89 FM. Você que já está no trânsito, indo para casa, né, dá aquela descansada depois de um dia de trabalho. Estamos chegando já amanhã, quinta-feira, se aproximando do final de semana. Já passou o mês de setembro, último dia do mês de setembro, em 30 de setembro. Agora já entramos em outubro, daqui a pouquinho terminam as eleições. Primeiro turno agora, dia 4, depois o segundo turno lá no final do mês de outubro, no dia 25, aí praticamente aí final do ano, né? Eu quero ver quando é que os políticos de Brasília vão voltar a trabalhar, hein, Nando? O pessoal parou aí agora, tal, aquela coisa toda, depois vem segundo turno, aí o pessoal vai voltar, vai trabalhar em novembro e para em dezembro, né? Que aí já tem que descansar, porque é final do ano, né? É, o pessoal ganhou uma folguinha aí nessa reta final do ano aí devido às eleições no Brasil. E olha aí, coisa acontecendo, muita coisa aí surgindo na cidade de Joinville também. Olha, e a prefeitura anunciando aí que inicia o período de preparação para o Dia dos Finados, hein? Dia 2 de novembro é o Dia dos Finados. As pessoas que desejam realizar limpeza nos túmulos, né, manutenção, benfeitorias nas sepulturas dos cemitérios municipais aqui de Joinville tem até o dia 25 de outubro. Ainda tem um tempinho, hein? Mas 25 de outubro para realizar as atividades de preparação para o Dia dos Finados. É até o dia 25, que será no dia 2 de novembro. Durante esse período, podem ser feitos serviços como limpeza geral, manutenção das sepulturas, já para serviços de embelezamento, como a colocação de revestimento nos túmulos, é necessário solicitar autorização prévia junto à administração dos cemitérios. Entre o dia 26 e o dia 2 de novembro, os 10 cemitérios administrados pela Prefeitura de Joinville estarão abertos apenas para visitação e ornamentação das sepulturas. Neste período, não serão permitidos limpezas, nem manutenção, nem benfeitorias, que serão novamente liberados somente a partir do dia 3 de novembro. Então tá aí, fica a dica aí nos cemitérios, aqui administrado pela Prefeitura de Joinville, que funcionam das 7 da manhã até as 6 horas da tarde. Olha aí, tem o cemitério municipal, tem o cemitério Cristo Rei, lá na Estrada do Sul, no bairro Vila Nova, tem o cemitério Nossa Senhora de Fátima, no João Costa, tem o cemitério do Cubatão, lá na Zona Industrial, tem o cemitério São Sebastião, no Iriú, o cemitério de Piraberaba, o cemitério Dona Francisca, na rua Santo Antônio, no bairro Santo Antônio, na rua Dona Francisca, e também os cemitérios do Canela, Corveta e Rio Bonito. Aí também tem outras mudanças aí na coleta de lixo, que vai mudar em alguns bairros aqui da cidade a partir do dia 4, hein? Os principais bairros atingidos são a região do Quiriri e Piraí. A coleta dos recicláveis não será alterada e, conforme os novos dias e horários, moradores de Joinville vão ter que se adaptar aí na coleta de lixo, terão novos horários e horários em diferentes ruas aqui da cidade. Essa alteração atinge principalmente os bairros do Quiriri e do Piraí, então tem que ficar ligado aí e consultar o localizador da ambiental. Olha, veja as mudanças nos bairros, ó, vai mudar no bairro Floresta, bairro importante da cidade, 71 ruas, a coleta passa a ser terças, quintas e sábados pela manhã, que é hoje, terça, quinta e sábados pela manhã, e passa a ser domingo, terças e quintas à noite, em 71 ruas do bairro Floresta, hein? Tem que ficar esperto, tem que ficar ligado. Olha, no Bom Retiro, por exemplo, em 47 ruas, o serviço passa do período da manhã para a noite, mantendo a coleta aí na segunda, quarta e sexta. No Parque Guarani, as mudanças aí, a coleta que passa das manhãs de terça, quinta e sábado para o período da tarde, não vai ser de manhã, vai ser de tarde, pode dar bastante tumulto, hein? No bairro Boa Vista, 38 ruas, hein, vão ter mudanças. O serviço passa às tardes de segunda, quarta e sexta e passa para o período noturno. Não vai ser mais à tarde, vai ser à noite. Então, segunda, quarta e sexta, período da noite, não mais no período da tarde, em 38 ruas do bairro Boa Vista. Já no Fátima também vai ter mudanças. A coleta de lixo das tardes de terça, quinta e sábado passa para domingo, terça e quinta à noite. Também tem mudanças no bairro Aventureiro, grande bairro aqui de Joinville, em 29 ruas. O horário também muda. Amanhã, segunda, quarta e sexta para o período da tarde. Era de manhã, vai passar para tarde. E no América, 10 ruas também passam de segunda, quarta e sexta para domingo, terça e quinta-feira. Olha, muita mudança aqui na coleta de lixo. É preciso ficar atento aqui em Joinville para essas mudanças de horário e de dias, porque senão fica acumulado, hein? Aí o pessoal reclama, né? Ou não passaram o lixo aqui. É porque teve mudanças aqui na coleta de lixo. Então, você pode ir aqui, vou dar um serviço para você. Você anota aí o endereço, né, do site da Ambiental. Então é ambiental.sc, bem facinho. Aí lá você vai ver o localizador. Então é ambiental.sc/localizador/Joinville. Bota o nome da sua rua, seu CEP, você vai saber o horário que vai passar o lixo. Olha, eu dei até uma esticada nesse assunto, porque aqui no Joinville em Foco e também no Ponto de Partida vai chegar reclamação aí da coleta do lixo, hein? Às vezes muda um horário, dá um problema com o caminhão, o pessoal já liga aqui para 89 FM mandando essa mensagem. Então aí atenção para os novos horários, bairros importantes, hein? Aventureiro, Boa Vista, Bom Retiro, no América, no Fátima, no Floresta e também no bairro Parque Guarani, a partir de domingo, 4 de outubro. É, outubro é um mês bom, hein, Nando? É um mês bom, mês de aniversários aí. Tem gente completando aniversário aí no dia 5 de outubro. Fica ligado, hein, Nando? Olha, tem o pessoal que é presente, hein? Dia 5 de outubro tem aniversário. 5.2, não é mole? É, rapaz. O Nando ri, né? Olha, vamos ao intervalo comercial. Voltamos daqui a pouquinho com mais notícias aqui de Joinville e região. Eu vou falar da eleição, hein? Tem candidato que não vai querer ir no último debate da Rede Globo. Vai fugir do debate. Outro candidato diz que vai. Eu conto pra você depois do intervalo comercial.
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1: Agora, 6h32.
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0: Muito bem, estamos de volta agora às 6 horas e 37 minutos aqui em Joinville. Temperatura nesse momento na casa dos 19 graus, nesse final de tarde, início de noite. Olha, já começou a escurecer, hein? Também quase 7 horas da noite, já começou a escurecer, cada vez escurecendo mais tarde, né? E amanhecendo, né? Mais cedo, devido aí, estamos na primavera, nas proximidades do verão. Muito obrigado pela sua audiência, todo mundo ligadinho aqui no YouTube da 89 FM, deixe seu like, deixe a sua curtida, o YouTube da 89 FM que vem com novidades, hein? Tem novidade em breve, aí eu anuncio para você. O grande destaque desse início de mês é a apuração das eleições que nós vamos fazer aqui na 89 FM com um timaço espetacular. Eu, Marco Aurélio Braga, Gabriel Fronzi, Elton Carvalho, Jonathan Marques, Rafinha Oliveira. Olha, um time aí para fazer uma cobertura muito especial dessas eleições. Eu já estou estudando desde já, hein? Quem vai ser eleito por Joinville e quem vai ser eleito para deputado estadual, para deputados federais, quem vai ser os mais votados aqui na nossa região, quem já vai se cacifar aí para a candidatura à prefeitura em 2028, porque sempre tem isso, né? Quem faz bastante voto nessas eleições aí para deputado já estufa o peito e diz: eu sou candidato a prefeito. Ah, é? Vai ter tudo isso e mais. Mas eu vou analisar para vocês tudo no dia 4 e também no dia 5 aqui na 89 FM. WhatsApp 991210089. Temos ouvinte na linha, e ouvinte na linha sempre com prioridade.
1: Boa noite, Marco Aurélio. Ei, eu passei por ali, até a casa já derrubaram ali, agora quando que vai sair? Agora é porque é política agora, né? Eu acho que aí pro começo do ano, certo, que vão começar a fazer ali, porque já derrubaram a casa que tinha ali já. Que aquilo dali já foi feito alguma coisa ali que já derrubaram ali, tá pronto, é só. Eu acho que agora, certo, vai sair a licitação. Tá verificada como é que tá isso ali da licitação ali, se vai, como é que vai ser, quando vai começar.
0: Vou verificar como é que está a licitação, como é que está o andamento aí da ponte, principalmente da ponte, que é importante para sair. Olha, e eu vou informar aqui os ouvintes da 89 FM. Fica tranquilo, amanhã eu já tenho essa informação para trazer aqui no Joinville em Foco.
2: Boa noite, Marcão, tudo bem?
0: Ah, tudo bem.
2: É, Gilmar, fala, como é que ficou essa história do prefeito de Balneário Barra do Sul? Ah. Que eu não escutei muito bem de manhã, que acabei fazendo a viagem aí no Uber e acabei não escutando toda a história. Conta pra nós aí.
0: Olha, eu falei hoje pela manhã no programa Ponto de Partida que a Câmara de Vereadores de Barra do Sul abriu um pedido de cassação contra o prefeito, o Henrique Borges, lá de Balneário Barra do Sul. E aí, como não tinha terminado tarde, não havia atualizações, eu falei, vou trazer as atualizações sobre esse caso para falar no programa Joinville em Foco ou no programa Ponto de Partida amanhã. Olha, a denúncia foi protocolada por um morador de Balneário Barra do Sul, aqui no litoral, que pedia a cassação do prefeito Ademar Henrique Borges. Ela foi rejeitada ontem na Câmara de Vereadores. A votação aconteceu na noite de ontem e teve 6 votos contrários à abertura de uma comissão processante. Segundo a Câmara de Vereadores, a denúncia foi assinada por um morador e recebida na última sexta-feira, dia 25. A declaração questionava a conduta do prefeito em relação a 24 projetos de leis aprovados na Câmara e a relação dele com uma empresa que é investigada na Operação Mensageiro, no qual o prefeito se tornou o réu em janeiro deste ano. Então a denúncia foi rejeitada na Câmara, não abriram o processo. A reunião aconteceu ontem, 6 vereadores votaram pela rejeição e 2 pelo recebimento. Então foi 6-2 o placar lá da votação que poderia abrir processo contra o prefeito, pedindo a cassação do prefeito de Balneário Barra do Sul.
3: Boa noite, amigos da 89 FM, que é o Gilson Tavares, motorista de aplicativo do bairro Pomaza.
0: Fala, Gilson.
3: É verdade que vão paralisar o Brasileirão aí, por causa dos patrocínios e das bet. Gilson do frete, Joinvilense de verdade. Valeu, até mais.
0: Fala, Gilson, tá esse boato, né? Vamos ver aí, o Campeonato Brasileiro depois da data FIFA retorna semana que vem, né? Vamos ver aí como é que fica o Campeonato Brasileiro, porque tem muitos clubes brasileiros, né, que tem os patrocínios das bets, né, e patrocínios grandes, milionários, patrocínios que vão até o final do ano. A gente já fechou mais, até a gente fechou patrocínio por 4-5 anos, porque as bets botaram dinheiro pesado, e agora estão na bronca, né? E aí pode ter, então estão ameaçando, por enquanto, parar o Campeonato Brasileiro. Vamos conversar sobre isso, sobre esses assuntos com Gabriel Fronzi na parte do bloco do esporte. Olha, e aproveitando também para falar uma coisa muito importante que vai acontecer hoje na Câmara de Vereadores. O programa Chora Cavaco, aqui do 89 FM, apresentado por esse trio sensacional, Ney Rosa, Arthur Falck Jr. e Cleiton Bernardes, o Cleitinho, ó, será homenageado, hein? Coisa chique, hein? Eu vou estar lá, já trouxe até meu blazer, hein? Vou lá, vou sim, na Câmara de Vereadores de Joinville, pela passagem dos 35 anos do nosso Chora Cavaco. Evento agora, 19h30, na Câmara dos Vereadores. Aí a proponente é a vereadora Vanessa Falck, que vai homenagear 35 anos de história que faz parte aí da nossa cultura já, o Chora Cavaco aqui da 89 FM. Entre a missa e a maionese. É, olha, o pessoal vai chique, vai todo mundo engravatado. É, tá aí, Cleitinho Bernardes, grande abraço. O Arthurzinho, que casou agora, também grande abraço pro Arthur Falck Rosa e também pro mestre Ney Rosa, coordenador artístico aqui da 89 FM, pela justa homenagem pelos 35 anos do Chora Cavaco. Pra você que não sabe, Chora Cavaco todas as manhãs aqui na 89 FM, né? Todas as manhãs de domingo aqui na 89 FM. Olha, sensacional o Chora Cavaco, sempre de manhã. Tô ligadinho a partir das 10 horas da manhã, ligado aí no Chora Cavaco. Olha, e a questão do Banco Master também pegou fogo, hein? Pegou fogo hoje a questão do Banco Master aí com uma informação de que o banqueiro Daniel Vorcaro tinha ligação, sabe com quem? Com o Luciano Huck, da Rede Globo. É loucura, rapaz. A assessoria do apresentador afirmou aí que os contatos com Daniel Vorcaro se restringiram a contratos de publicidade e patrocínio, negando qualquer sociedade com o ex-banqueiro. As mensagens foram interceptadas pela Polícia Federal no celular do Vorcaro, do Banco Master, e mostram Luciano Huck oferecendo apoio ao banqueiro durante a crise da instituição, que manteve ele na relação de amizades e negócios. E só para reforçar que estou com você em qualquer frente, escreveu o apresentador da TV Globo em uma das conversas divulgadas hoje pela revista Veja. É, na conversa, o apresentador cita R$ 83 milhões de reais em mídia para a Globo e R$ 26 milhões de reais para ele, em um contrato pessoal. Luciano Huck, no entanto, nega que tenha sido sócio do dono do Banco Master e em uma aeronave, alegando que as relações comerciais foram com a empresa do Luciano e que o Banco Central não interviesse nos negócios de Vorcaro. Pô, mas é todo mundo que teve envolvimento com esse Vorcaro, hein? É, o Nando disse que não teve. Então vamos investigar, hein? Vai aparecer lá no celular do Vorcaro. Quem fez papinho com o Vorcaro tá enrolado. Agora até apresentador da Globo, tamo bem. Olha, você sabia que vai ter voos aqui em Joinville para um projeto do governo do estado que se chama Voa Mais Santa Catarina, que já estão à venda, hein? Voos de Joinville para Florianópolis, hein? Começando a partir do dia 3 de novembro. Tarifas aí de R$ 315,00 entre a cidade de Joinville, com voos direto para Florianópolis e Jaguaruna. Olha, em determinados dias da semana. Ao todo, o programa prevê conexões entre pelo menos 10 municípios catarinenses, envolvendo região norte, vale, oeste e sul do estado, nos chamados voos regionais. Aqui de Joinville, terá a ligação Joinville e Florianópolis, que terá passagens a partir dos R$ 315,00. Já o trecho entre Joinville e Jaguaruna será comercializado, no sul do estado, Jaguaruna, né? Será comercializado a R$ 450,00. Vai chegar mais rápido, né? Porque ir pela BR-101 e pega uma tranqueira em Itajaí leva 5 horas de avião, vai ser rapidinho. Mas tem que ter bala na agulha, hein? 315 é dinheiro.
4: Boa noite, Marcão. Fila na BR-101, sentido Curitiba, tudo parado. Já passou aqui do Eixo Sul aqui. Não sei se deu acidente. Beleza? Valeu, boa noite.
0: É, sentido Curitiba, né? O acidente que nós retratamos aqui no início do programa, um acidente na BR-101 que já está impactando fortemente na BR-101. Nossos ouvintes estão identificando, hein? O acidente nas proximidades do viaduto da 15 de novembro, sentido sul. Esse é sul, tem um, então tem um acidente sentido sul e esse sentido norte. Está impactando e paralisando completamente a BR-101. É em cima, é no viaduto ali da rua 15 de novembro. Então, muita atenção no trânsito na BR-101. Estou checando as informações. Nós vamos, depois do intervalo comercial, trazer mais informações desses acidentes na BR-101 para o nosso ouvinte aqui na 89FM. É só um instante e já voltamos.
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1: Agora, 6h48.
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Muito bem, estamos de volta agora às 6 horas e 53 minutos aqui em Joinville, temperatura de 19 graus aí. Muito obrigado pela sua audiência, você que está no trânsito, né? O trânsito complicadíssimo. Ainda, ó, ali a chuva, né? O trânsito já é complicado no final da tarde. Aí final de mês, início de mês, sempre com uma complicação. Então, aí tem que ter muita paciência, né? Mas acho que o trânsito nas BRs estão bem intensos nesse bloco, por causa devido ao acidente. Tem gente reclamando muito aqui do trânsito na BR-101, principalmente devido a um acidente que ocorreu nas proximidades ali do viaduto da 15 de novembro, aqui em Joinville, mas também na BR-280, hein? O trânsito bem complicado, desde ali a entrada para Porto Grande, aproximadamente ali na rodovia Rio do Morro, até a entrada de Barra do Sul, passando ali pelo Volta Redonda, naquela região ali, o trânsito bastante complicado para quem está se dirigindo aí para Araquari. Essas são as notícias do trânsito sempre impactando a cidade de Joinville, mas já tem algumas obras aí que vão facilitar, assim a gente espera o trânsito principalmente na Zona Sul. A ponte da Rua Anêmonas, que agora começou a sair o asfalto das ruas do entorno, inclusive da Rua Anêmonas, a ponte Joinville, hoje eu passei lá nas proximidades da ponte Joinville, hein? Tá andando, tá? O pessoal tá trabalhando. E também a ponte da Rua Anêmonas, que é a primeira ponte que deve ficar pronta.

0: Nada a ver com o trânsito, porque fala de esporte aqui no 89 FM, é Gabriel Fronzi.
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0: Boa noite, Gabriel Fronzi. Ah, o Gabriel não fala de trânsito porque ele fala de assunto mais difícil e mais complicado, que é os bastidores do Joinville Esporte Clube, né, Gabriel? Porque todo dia é uma novidade, né?
2: E hoje uma novidade daquelas, né, Marcão? Uma ótima noite para você, pro Nando e para todos ligados aqui na 89 FM. Seguindo o andar da carruagem, né, informação antecipada hoje à tarde pelo nosso intrépido Mr. Dudu Silva nas plataformas digitais, D'Artagnan de Oliveira irá renunciar o Joinville de fato, né? Ele já tinha sinalizado que ficaria até o dia 30 de novembro, mas amanhã, como a comissão de transição do Conselho Deliberativo marcou uma agenda lá no CT, a tendência, né, Marcão? Porque no futebol, no esporte e na política a gente já viu muita coisa, né? Sim. Mas a tendência é que na reunião de amanhã, D'Artagnan de Oliveira pegue aquele molho de chaves e entregue a chave do Joinville, a chave do CT na mão dos conselheiros e se despeça do cargo de presidente do Joinville.
0: Aí, hein? Olha que informação, hein? Dudu, se, ó, se a informação do Dudu é sempre uma informação muito precisa, né, Gabriel Fronzi? E assim, ó, vamos ver aí como é que acontece. Mas, Gabriel, aí a pergunta que não quer calar, né, Gabriel? Ele larga a chave pro conselho, mas quem assume?
2: Marcão, assim, ó, no esporte como na política, muito se acontece nos bastidores e a gente não pode achar que tudo é obra do acaso. Sim. Então, o que está acontecendo? Ontem a gente tinha falado da situação envolvendo o Kennedy. A tendência é que o presidente D'Artagnan saia do Joinville e fala: ó, tô deixando um dinheirinho aí para vocês pagarem algumas contas com essa situação do Kennedy. Tem uma outra parcela em atraso da situação da tiqueteria que também pode vir. E aí, em meio a tudo isso, existiu uma coalizão, Marcão. E a gente tem percebido nos últimos dias alguns empresários aqui da cidade, alguns membros da SAF, algumas pessoas influentes na cidade convergindo e conversando. Então é basicamente como eu falei com um grande amigo agora, me parece que está sendo feita a Liga da Justiça no Joinville e nos próximos dias a gente pode ter novidade em quem será esse grupo que deve aparecer para ser a solução do clube. Não de imediato, né, Marcão? Porque, por estatuto, o Joinville precisa de 45 dias agora para o presidente do conselho, que vai ser o presidente interino, convocar eleições. Mas me parece que está acontecendo uma coalizão grande nos bastidores. Eu, particularmente, fiquei até meio empolgado, sabe, Marcão?
0: Olha, eu também, agora com essa informação também fiquei, porque se tem uma coalizão agindo nos bastidores de empresários sérios, de empresários que possam investir. Na verdade, não é nem empresário que possa investir. Nesse momento, o Joinville precisa de credibilidade, né, Gabriel? De gente séria que sente na cadeira, que o investidor olha e fala assim: não, agora nós estamos aqui conversando com gente de alto gabarito. Porque do jeito que estava, era uma confusão danada, né? Então.
2: E aí anima. É isso. Garante a proximidade local, né? Que é algo que sempre foi defendido aqui em Joinville, mas também em um contexto das propostas da SAF. Sim. Que daí já coloca o Joinville perto da tributação atual, que já coloca o Joinville perto dessas práticas de mercado. O fato é, Marcão, esse movimento que a gente tem falado do Joinville nos últimos anos, essa energia negativa, ela tem tudo para acabar amanhã. Então me parece que amanhã é o encerramento de um ciclo, óbvio que não deu certo com o presidente D'Artagnan de Oliveira, óbvio que ele vai ter muita coisa a explicar ainda daqui para frente, né? Fica esse passivo muito grande ao Joinville, mas a tendência é que, como diria a música, amanhã vai ser outro dia, o Marco Aurélio.
0: É isso aí, Gabriel. Vamos acompanhar. Gabriel sempre com os bastidores. A equipe toda, né? Porque Dudu, o Mister, também participa da equipe e a gente sempre muito bem atualizado aqui no 89 FM. Obrigado, Gabriel. Até amanhã com mais notícias. Vamos ver o que vai acontecer amanhã aí com o Joinville Esporte Clube. O Gabriel traz as informações. Abraço, Gabriel. Boa noite.
2: Valeu, Marcão. Um abraço. É importante frisar, né? Na política e no esporte, os bastidores noturnos às vezes rendem mais do que os diurnos, né, Marcão? Vamos torcer para nada mudar durante a madrugada e amanhã a gente fala mais aqui no 89. Valeu!
0: É verdade, à noite todos os gatos são pardos, né? Vamos acompanhar. Obrigado, Gabriel. Boa noite. É, na noite acontece coisa, aquele jantar, aquela coisa toda. O pessoal toma uma, né, uma bebidinha, articula e a gente fica sabendo só no outro dia. Mas o jornalismo tá aqui para isso, né? Para desvendar algumas coisas, tá certo. Olha, então vamos chegando, vamos encerrando o programa Joinville em Foco de hoje. Muitas notícias aqui de Joinville em toda a região.

0: região. Muito obrigado pela sua audiência, hein? Eu volto amanhã, hein? 6 horas da tarde com o Joinville em Foco, um giro pelas principais notícias do dia e principalmente a sua participação aqui no jornalismo da 89 FM. E eu, Marco Aurélio Braga, retorno amanhã cedinho, em 6:30 da manhã, com o programa Ponto de Partida, um programa que acorda cedo para deixar você sempre muito bem informado e bem informada. Beijo no coração de todos, uma ótima quarta-feira. Vamos lá, vamos descansar que amanhã é dia de trabalho também. E na sequência você fica com o Nando e a programação musical da 89 FM, o ouvinte.com com o Nando. E eu tô indo lá na Câmara de Vereadores para a homenagem do grande programa 35 anos do Chora Cavaco. Abraço, beijo, até amanhã.
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2: 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Ah, e aí, como é que você tá? Tudo bem? Tudo certo? Seja bem-vindo aqui nessa noite. Noite de quarta-feira. Estamos aqui, ó, mais uma noite junto com você. Bora!
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2: Muito bem, senhoras e senhores, no ar para você mais uma edição do nosso Ouvinte.com. Você pode participar, viu? 991210089. Pode mandar aí a sua mensagem aqui no nosso WhatsApp, 991210089. Participar aqui do ouvinte.com, tem o kit da 89 FM. O mais desejado pode ser seu. É só você participar. Pede a sua música aí, pede o seu som, manda para todo mundo que está ouvindo aqui a programação da 89. Vem junto com a gente nessa noite.
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89, a Joinvilense de verdade, as melhores músicas pra você, o Guilherme e o Benuto, e Luan Santana, 467, aqui na programação, a Simone Mendes, também na programação com Thiago e Samuel. Esse é o ouvinte.com, você pede a sua música aqui na programação da 89, manda pra todo mundo aqui, tá ouvindo, deixa eu mandar um alô aí pra essa galera que tá aqui já participando, mandando mensagem, meu querido amigo Jairo, Jairo do Bucarém, tá ouvindo a gente. E aí, Jairo, como é que você tá, tudo bem? O Aloysio Petri tá aqui ouvindo a gente, né, Aloysio? Um abraço, obrigado pela participação. Quem mais tá aqui, ó? Ele, o Lúcio Souza, popular cabeçudo. Ai, ai, ai. Ô, Lúcio. O Lúcio perguntando aqui, onde é que eu andava ontem, hein? Onde é que eu tava ontem, cara? Ontem eu estava à tarde aqui na 89, né? À tarde, à tarde. O Jairson Gustavo tá ouvindo a gente aqui, hein? Curtindo a programação da 89, pedindo música. Já já eu toco seu som aí também, tá? Quer pedir a sua? 991210089.

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10: Já de volta aqui na programação da 89, nessa noite de quarta-feira, é meiuca da semana, meio da semana. O que você está aprontando aí? O que você está fazendo? Conta aí para mim, 991-210089, participa aqui da programação da 89, manda aí seu alô para todo mundo, aproveita, já diz, Nando, tô aqui ó, sintonizado. Quem sabe no final do ouvinte.com você ganha o nosso kit 89, aquele kit que todo mundo quer. Sabe aquele kit bom, aquele? Então, é esse kit que vai ser seu. Então, participe. Manda aí sua mensagem 991210089.
11: Boa noite, aqui é o Jairson que está falando.
10: E aí, Jairson?
11: Gostaria de ouvir a música Fundo da Grota e oferecer para todos que estão ouvindo aí para a gente se divertir.
10: Essa? Então tá aqui, ó, pra você que tá ouvindo a gente, sair dançando. Quarta-feira é dia de puxar a cadeira pro lado, o sofá pro outro e sair dançando. Ao som do Fernando em Sorocaba e Baitaca.

0: 89, é Joinvilense de verdade. As melhores músicas pra você, pra lembrar, né? Relembrar aqui na programação, o Leonardo com Talismã. Essa música é boa demais, hein? Priscila Senna com Gustavo Lima, teve por aqui. Fernando de Sorocaba com Baitaca. As melhores pra você que tá curtindo, ouvindo. Já volto. 89 FM.
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0: Fala, turma, já de volta aqui na programação da 89 nessa noite de quarta-feira. E aí, como é que tá a sua quarta-feira? Tá tudo certo? Vem junto comigo.

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1: 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Alô, Virgínia! Aqui na programação, as melhores, hein? Pra você que tá aí curtindo, ouvindo a 89, já já eu volto com o seu pedido musical aqui, ó. 89 FM.
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Joinvilense, de verdade. Uma ótima noite pra você. Quarta-feira, você tá ligado que é assim, é meiuca da semana, meia da semana, tá todo mundo feliz da vida. Todo mundo feliz, porque quarta-feira é dia de ficar de boa. Dia de ficar de boa. É dia de você aproveitar, ouvir a 89. Fala aí, ouvir a 89, deixa eu

concorrer a essa costela saborosa. Beijo, Thaís. Tá ouvindo a gente, curtindo, pedindo música também. O som das meninas aí, ó. Tá apaixonada? É o som do Edson e do Hudson, Deixa Eu Te Amar, aqui na 89.

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0: 89, a Joinvilense de verdade e as melhores músicas pra você aqui. Eu sou do Pericles, seu lagar o freio. Essa música é boa demais, hein? O Lúcio Souza tá ouvindo a gente aí, curtindo a programação da 89. Um abraço aí, obrigado pela participação também, ó. Quer participar? 991210089. Já volto.
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0: E o transporte coletivo de Joinville vai operar gratuitamente e com horário ampliado no próximo domingo, dia 4, quando ocorre o primeiro turno das eleições gerais. A medida segue uma determinação aí do Tribunal Superior Eleitoral, que estabelece a gratuidade do transporte público em todo o Brasil e também nos dias de votação. A regra prevê 206 linhas em operação em Joinville. Além disso, as linhas e horários serão correspondentes a um dia útil, com 5.621 horários. Com a medida, a cidade terá 134 linhas e mais 3.500 horários a mais do que normalmente circulam nos domingos. De acordo com a Prefeitura de Joinville, todas as linhas e horários itinerários estão disponíveis aí no site onibus.info. A votação é no domingo, ocorre das 8 da manhã até as 5 da tarde.
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0: E aí, como é que você tá aí? Tudo bem? Muito bem, senhoras e senhores. Tudo certo nessa noite de quarta-feira? É aquela noite que todo mundo gosta, né? Noite, cair de boa, aquela coisa toda.
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0: Joinvilense de verdade, aqui as melhores músicas pra você que tá aqui ouvindo a gente, curtindo a programação da 89. É, você que tá aí no seu carro, tá em casa, tá trabalhando, tá de boa, curtindo aí, ó, pode participar. 991210089 é o nosso WhatsApp pra você mandar aquele seu oi. Aquele oi, tô aqui. Vou dar alô pra todo mundo que tá ouvindo já, participando, né? O pessoal que tá aqui, ó, o David Franco lá em Guaramirim tá ouvindo a gente. Tá concorrendo também ao kit da 89 no final aqui do ouvinte.com. Quem mais tá aqui? A Leonice Aparecida de Moura do Itaúm tá ouvindo a gente. Oi, Leonice, como é que você tá, Leonice? Tudo bem? Participando aqui da programação da 89. Quem mais? O Ivan Gelson, fazendo hambúrguer e curtindo a melhor. Toca um Zeca Pagodinho. Já vou tocar, hein? Um abraço pra você e pra todo mundo aí, tá? Obrigado pela participação. Oi, Nando, boa noite. Estou em casa ligadinho ouvindo 89. Toca a música Mulher Maravilha. Já vou tocar esse som pra você aí também, tá? Obrigado pela participação, viu? Quem mandou essa aqui pra gente, quem mandou pra gente foi a Camila, né, Camila? Um abraço aí, Camila. Obrigado pela participação também, sintonizado ouvindo a 89. Fala, Ricardo!
8: Boa noite, meu querido Nando! Aqui é o Ricardo Dende de Piraberaba, passando pra desejar aquela quarta-feira abençoada, meu jovem. Ei, toca aí, Química! Tá aí, Mitiar, quero oferecer pra galerinha aí, pros ouvintes da 89 FM, pro Michel Mundini, pra rapaziada do Transganso e todos que estão curtindo a 89 aí. Valeu, abraço!
0: Valeu, valeu, um abraço pra você e pra toda essa galera aí que tá sintonizada ouvindo a 89. Bora com o Time Thiago.

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0: 89, é Joinvilense de verdade. O som do Luan Santana, Deus é muito bom. E você aí, melhor ainda, porque você tá ouvindo 89 FM. Participando, daqui a pouco tem sorteio pra você do kit da 89, que todo mundo quer. E aí, se quer também, participa, tá? Manda aí sua mensagem 991210089. 89
1: 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Pode ser na Avenida Kurt Meinert ou na Rua 6 de Janeiro, no Morro do Amaral ou Jardim Edilene. Panágua e 89 FM. Joinvilenses de verdade.
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1: 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Fala, turminha, já de volta aqui, hein? Pra você participar é fácil. É só você mandar a sua mensagem, manda aí, 99121-0089. Agora o seu é do Zeca Pagodinho, deixa a vida me levar.

0: 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As melhores músicas aqui, ó, pra você que tá sintonizado, ouvindo a gente, hein? Curtindo a programação da 89 no seu carro, em casa, no trabalho. Uma galera trabalhando, hein? Animada, hein? Tá animada essa galera. Pessoal aí da Costela na Caixa, tá todo mundo feliz da vida, hein? Quem tá lá? Quem tá lá? Manda aí. Quem tá aí com vocês aí, que eu vou mandar alô pra todo mundo. Pessoal pedindo música aqui, ó. Esse pessoal, vou te falar, hein? Um abraço pra vocês aí, obrigado pela participação. Galera da Costela na Caixa. Boa noite, Nando. Pessoal aqui tá trabalhando animado nessa quarta-feira, hein? Toca aí pra nós o Marlo e o Maicon, por chamar assim. Vocês estão animados e apaixonados, né? Vocês estão tudo romântico aí hoje, hein? Vocês estão tudo romântico nessa quarta-feira? O que tá dando com vocês? O que tá dando? Já volto, viu?
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0: Muito bem, senhoras e senhores, de volta aqui na programação da 89 FM. É, aqui, ó.
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0: Joinvilense de verdade, uma ótima noite para você que tá aqui ouvindo a gente, curtindo a programação da 89. Falei antes aí do pessoal aí da Costela na Caixa, né? O pessoal da Costela na Caixa tá ouvindo a gente, curtindo aí a programação da 89, pessoal trabalhando, sintonizados, ouvindo a 89. Falando em Costela na Caixa, atenção você que tá aí no Instagram. Segue a gente lá no nosso Instagram, tá rolando a promoção aí da Costela na Caixa, sabia disso? Chegou até a travar aqui agora. Ai, ai, ai. Aqui, ó. Ai, ai, ai, você aí. 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Marca aí três amigos e vai lá, vai lá, vai lá, vai lá. Mas é que nem o Lúcio Souza. O Lúcio disse que já tá correndo pra lá, tá? Vai participar. Muito bem. Senhoras e senhores, vai participando. Deixa eu mandar alô pra eles aqui, ó. O pessoal que tá lá ouvindo. A Samanta, tá o Anderson, que é o assador. O homem responsável pela carne. Anderson, você é o cara, hein? Você é o cara. O Bernardo tá lá também. A Thaís tá lá também. O Moacir, tá toda essa galera ouvindo a 89 FM, hein? Então, todo mundo apaixonado porque eles pediram uma música aí do Marley Michael. Por te amar assim. Então tá bom, então aumenta o volume e canta aí, junto com a 89, que é joinvilense de verdade.

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0: 89 Juinvilense de verdade, um som aí pra você deles, do Revelação Vacilão na programação, as melhores, só pra você que tá curtindo aqui a 89. Daqui a pouco tem sorteio, hein? Daqui a pouco tem sorteio do kit da 89 pra você. E também tem a pancada da semana. Rápido intervalo, já volto. 89
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0: 89, 8h49.
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0: Muito bem, senhoras e senhores, de volta aqui na programação da 89, nessa noite de quarta-feira. Encerrando já aqui, né? Joinvilense de verdade. Ó, hoje ainda, daqui a pouco, vou fazer o sorteio pra você do kit da 89, aquele kit que todo mundo quer, o kit da 89 FM pra você. Mas agora tem ele aqui, a pancada da semana com Gustavo Mioto.
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4: 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Mas manda o que tá no seu coração.
5: Porque se fosse eu falaria mais ou menos assim.
6: Ei, boa noite. 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
4: Não, apaga.

89 é Joinvilense de verdade. As melhores músicas pra você que tá aqui, ó, ouvindo a gente. Eu sou aí do Danilo e do Davi. Apaga, apaga, apaga pra encerrar aqui o nosso ouvinte.com nessa edição aqui de quarta-feira. Amanhã tem mais uma edição a partir das 7 da noite. Eu volto amanhã às 5 da tarde aqui na programação da 89, certo? Mas antes, quem tá levando prêmios pra casa, tá levando o kit da 89 FM, tá feliz da vida, vai levar o kit, mora no bairro Itaú, final do telefone 1073, é você, a Leonice Aparecida de Moura, parabéns Leonice! Faturou aqui o kit da 89 FM, muito bem, senhoras e senhores, agora sim, bora pra casa? Bora dormir, bora descansar, porque amanhã...